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2: Muito bem, são 21:03. Vale lembrar que às 22 tem Geraldo Ferreira e o Sintonia Emocional. Nosso abraço a todo mundo ouvindo a gente nos distritos, na zona rural. Pessoal da zona rural, ouve a gente, ouve o nosso programa. O homem do campo, o homem da zona rural, principalmente à noite, tem um relacionamento muito íntimo, né, com rádio. É ou não é? Um relacionamento muito assim, né, aos pés do rádio, com a orelha ligada, né? Para quem é bom de ouvido, Romance na Cidade, eu recomendo. É verdade. Fixação. 1984, um ótimo ano, né? Que de abelha e o As Abóboras Selvagens.
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0: Ai, que de abelha cantando pra gente. Que de abelha e os abóboras selvagens. A música é Fixação, de 1984. A gente vai um breve apoio cultural, né? Mas antes a gente quer ler aqui uma mensagem. Deixa eu ver aqui. O meu amigo da construção civil, né? Meu amigo da construção civil, o nome dele aqui, produção. Hã? Abre aí. Abre esse negócio aí que tava aberto agora e é pouco, né? Boa noite, Marcos Coimbra, aqui é o Henrique, né, da construção civil. Manda um alô pra nós aqui no bairro Sossego. Toca uma música aí de aqui, de Menino Veneno. Ô, oh, meu irmão, Henrique, tudo de bom pra você e pra todo mundo contigo, viu? Um abraço, a gente volta já com muito mais pra você.
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2: 9:09.
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4: Muito bem, são 21h21. 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
4: Pois bem, seu programa de todas as noites, né? Durante a semana de segunda a sexta, a partir das 20 horas depois da Voz do Brasil, né? Você já tem um encontro marcado comigo, com a melhor música, com a melhor programação romântica do seu rádio à noite, viu, gente boa? Elton John, Kiki D, Don't God Break My Head. Como é que é isso aí, produção, hein? Sei que é bom no inglês aí, falei. Ai, ai, ai, olha, Don't Go Break, né? É isso aí? Mais ou menos, né? Ai, preciso aperfeiçoar esse inglês. 21 e 22, gente boa, a melhor música do mundo você ouve aqui. Olha, solta aí, solta, produção. Essa música é boa demais.

Don't Go Break My Heart. É isso, produção? Don't Go Break My Heart. Eu vou dizer. É nas épocas áureas da música inglesa, né? Naquela época bacana, é o Kiki D e o Elton John. Nas discotecas da vida aí, né? A gente ouviu muito isso aí. Bacana demais.

0: pra você. Anos 60, 70, 80, 90, 2000. Tudo isso de música boa a gente passa pra você nesse programa que surpreende, né? Fala sério. Por essa você não esperava, né? Absinto, blau, blau. E por falar nisso, chegou Geraldão, né? Não tem nada a ver com a outra, mas... Ei, Geraldão, buenas noites, Geraldo.
1: Boa noite, Coimbra. Boa noite, ouvintes do Romance na Cidade.
0: Tá preparado pro programa de hoje?
1: Tô, graças a Deus.
0: Pronto. E qual é a deixa da Madeixa?
1: A deixa da Madeixa é um poema de Fabiana... Fabiana Arruda.
0: Pronto. Traz um raminho de Arruda aí, ó.

0: A Blitz. Essa música foi de 1985, fez um sucesso bacana, né? Tá na memória de muitos brasileiros aí. Esse é o Paulão, viu? Da Grande Família. Você lembra? Evandro Mesquita e a Blitz.
1: Que a gente se parece.
0: Quem é que não conhece a voz icônica do Evandro Mesquita, né, rapaz? Interpretando Paulão também na Grande Família. Pense numa figura. Ele, pra mim, os melhores é ele e aquele Augustinho que veste de uma forma que eu vou dizer, viu? Eu fico imaginando o gosto, né? Diz que na vida real ele gosta de usar aquelas camisas e aquelas calças. É uma coisa fenomenal. É Bebel pra cá, Bebel pra lá, né, Gerardo? Me engana o sogro, passa. É um típico genro, fela da gaita, né? É o que a gente pode chamar de, entre outras palavras, inergúmeno.
2: Isso.
0: Sacripanta, né, Gerardo?
1: Você não soube.
0: Mas eu tô indo nessa porque eu sei amar, viu? Eu não sei, mas parece que eu tô vendo uma visão. É alguma coisa relacionada à prata, à comida na minha frente. Diante dos meus olhos. Eu acho que eu fiquei muito tempo sem comer, viu, Geraldo? Tô tendo visões do além. Eu não sei se é um prato cheio de comida ou se é um disco voador. Isso acontece quando você fica mais de 18, 20 e poucas horas sem comer. É porque aquele sol de ontem me causou insolação, Geraldo. Eu fiquei meio marrento, lento. E, inclusive, não pedi o Roberto pra fazer o programa. Eu falei, se vira aí, ô Roberto. Você não é quadrado. Aí ele falou, não, chá comigo, eu vou lá. E veio mesmo, bicho, tem palavra, viu? Veio aqui, fez o programa aí. Você encontrou ele nos corredores aí, né?
2: Sim, sim.
0: Pois é. Tem quem prestou pra uma coisa. Que esse sol.
2: Ei, Robertão Donzelo.
0: Esse sol me deixou, né? Muito, mas muito. Ontem foi de lascar, não foi, não, Renato? Fala a verdade.
2: Foi de lascar.
0: Meu
2: hoje
0: Deus.
2: Até que deu um...
0: Hoje deu uma trégua, né?
2: Deu uma trégua.
0: Mas Deus teve misericórdia de nós hoje.
2: Quase,
0: meu Deus.
2: Quase neblinou.
0: Quase, né? Inclusive na madrugada acordei pra... Não te interessa? Eu senti um cheiro de chuva, né? Eu não vou falar o que eu fui fazer, né? Acordei pra que não é de sua conta, né? Bom, eu tô indo embora, Geraldo. Você vai ficar aí com a melhor música, né?
2: Isso.
0: Geraldo vai ficar com vocês aí. A companhia é boa tanto quanto a minha, viu, gente? Se você gostou do meu programa, vamos amar o Geraldo, porque Geraldo é mais icônico, né? Geraldo é o cara. Hoje é noite de lua cheia, é? Hoje é noite de lua cheia? Não sei.
2: Não, ainda não. Mas
0: ainda não?
2: A lua tá boa. Vamos torrar.
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0: Muito bem, eu tô indo embora, tô indo nessa. Amanhã estou de volta com o último programa da semana. E fica aí com o Geraldão, viu? Eu tô indo. Tenha fé em Deus, tenha fé na vida. Tente outra vez.

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1: 10 horas e 3 minutos.
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Boa noite, Guanambi região. Boa noite, Bahia do meu coração. Boa noite, Brasil. Buenas noites, Latinoamérica. Boa noite, planeta Terra. Você está ouvindo Geraldo Ferreira e o programa Sintonia Emocional nas ondas da Rádio Cidade 104,9 FM de Guanambi, Bahia. Você poderá nos ver através das minhas lives nos meus Facebook, Geraldo Ferreira da Silva, ou ainda através das outras lives minhas nos meus Instagrams, também Geraldo Ferreira da Silva, ou nos ouvir mediante o aplicativo da TV Guanambi. 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

Eu quero aqui externar meus agradecimentos a Jesus Cristo, a Maria, sua mãe, nossa mãe, a você, ouvinte do Geraldo Ferreira, e o Sintonia Emocional, razão maior deste programa, deste locutor e desta emissora. Expandi meus agradecimentos a Tony Nogueira, o nosso diretor, o cara legal, a Marcos Coimbra, meu professor de sonoplastia, e aos demais colegas locutores desta emissora na

0: Ricardo Silva, sejam bem-vindos, bem-vindas ao Sintonia Emocional. Caros ouvintes, o tema do nosso programa de hoje é o valor da vida. Nós precisamos saber viver, portanto, vamos ouvir Zeca Pagodinho, Deixa a Vida Me Levar.
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0: 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Edna Lopes, boa noite, obrigado pela audiência. Wanda Lúcia, seja bem-vinda.

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0: 22:20, ou seja, 10:20 aqui na Rádio Cidade. Caros ouvintes, hoje está fazendo 55 anos o aniversário de casamento de Dona Lenita e Roberto Azevedo, que moram na rua Riachuelo, aqui no centro de Guanambi. Portanto, ao casal Lenita e Roberto Azevedo, parabéns, feliz

0: Parabéns, dona Lenita, e parabéns, Roberto, por 150 anos de casamento. Registrando a audiência de Jolide Fernandes, de Edna Lopes, de Zenaide Aranha, da professora Orvalina, da colega radialista Wanda Lúcia, da Rádio Alternativa 104,9 FM de Candiba, Bahia. A festa de São Francisco vai começar no silêncio da madrugada. Quando a cidade dorme, a nossa fé vai despertar. Vamos juntos erguer o mastro de São Francisco, símbolo da nossa fé, que se eleva de uma devoção que se renova, de uma comunidade que caminha unida. Com cantos, alegrias, oração e a energia franciscana, daremos o primeiro passo para vivermos intensamente os dias de nossa festa. Venha, traga a sua família, seu coração cheio de esperança e disposição para começar o dia celebrando São Francisco de Assis. Quem ama São Francisco não fica de fora. Quem tem fé levanta cedo para celebrar. Amanhã, dia 25/9, a festa começa às 5 da manhã com alvorada e levantamento do mastro a São Francisco de Assis. À noite tem a celebração às 19h30 com o padre Leandro Martins. E aí começa a festa, o novenário de São Francisco de Assis. Participe. 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Registrando a audiência de Fábio Mota, de Marisa Barbosa Fernandes, de Fábio Mota, de Guinalva Alves. Sejam bem-vindos, bem-vindas ao Sintonia Emocional e vamos ouvir Raimundo Fagner com Dono da Minha Cabeça, Dona da Minha Cabeça.
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Registrando a audiência de Marisa Barbosa Fernandes, de Thalisson Alberto Alves, de José Queres, de Venício Ribeiros, de Guinalva Alves e Dona Feliz. Boa noite, Guinalva. Boa noite, Dona Feliz. Alô, Dona Feliz, obrigado pelo carinho da audiência de sempre. Professor Vandir Leão, o moderador de fronha da Vila Gay, seja bem-vindo ao Sintonia Emocional. E vamos emendando aqui comigo, ó. Vai, meu filho.

0: Ian Vinícius Ferraz, de Paulo Henrique Santos Souza, da minha amiga Desi Nascimento em Dourados, Mato Grosso do Sul, de Dona Helena. Sejam bem-vindos, bem-vindas ao Sintonia Apoio Emocional
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1: 22:37, ou seja, 10:38 aqui na Rádio Cidade. Registrando a audiência do colega radialista Roberto Fernandes. Seja bem-vindo, Robertão. Obrigado pelo carinho da audiência. Isso já terminou de lavar os pratos. Aqui tá assistindo ao Sintonia Emocional agora. Obrigado pela audiência, cabra. Amanhã à tarde tem Roberto Fernandes. Amanhã não, sábado, com Top Music. Não perca. A festa de São Francisco vai começar no silêncio da madrugada.

0: para começar o dia celebrando São Francisco. Quem ama São Francisco não fica de fora. Quem tem fé levanta cedo para celebrar. Amanhã, às 5 da manhã, tem alvorada e levantamento do mastro de São Francisco. Participe. À noite, às 19h30, terá celebração eucarística com o padre Leandro Martins. E começa a festa de São Francisco. Vá lá participar. Depois da Santa Missa, tem barraquinhas, comidas típicas e música. Caros ouvintes, o tema do nosso programa de hoje é a vida. Então vamos ouvir Gonzaguinha, o que é o que é.
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0: Tocando poesia musical no Sintonia Emocional. Elza Oliveira, boa noite. E Nalva Alves, boa noite. Tá na hora do

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2: 22:43, ou seja, 10:43 aqui na Rádio Cidade. Vamos ao momento poético de hoje.

Momento Poético com Geraldo Ferreira. 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

audiência da minha amiga Helena Silva da Samambaia, mas mora em Montes Claros, Minas Gerais. Boa noite, Helena. Seja bem-vinda ao Sintonia Emocional. Caros ouvintes, o poema de hoje é de Fabiana Arruda. Fabiana Arruda é uma poetisa marginal, ou seja, não é famosa, não está no cânone da literatura brasileira, portanto, não achei a sua biografia. O poema de Fabiana Arruda chama-se Reflexão sobre o Verdadeiro Valor da Vida. A vida não é sobre ter o que você quer, mas sobre aprender a valorizar tudo que você tem. As maiores riquezas não estão nas coisas, mas nas pessoas e nos momentos que vivemos. No fim, o que fica não é o que conquistamos, mas o amor que deixamos pelo caminho. Para complementar o tema, vamos ouvir o cantor de Angola, na África, Kakinda Salles, cantando O Valor da Vida.

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1: 22:51, ou seja, 10:51 aqui na Rádio Cidade.

0: Registrando a audiência de Sua Excelência o vereador Daldi Jairo e da minha amiga Ana Conceição em Brumado, Bahia. Boa noite, sejam bem-vindos, bem-vindas ao Sintonia Emocional. 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E no oferecimento da Mundo Music, vamos ao Música Instrumental, Música Erudita de hoje.
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0: Música instrumental de hoje vai com o violonista Léo Nunes executando a peça de Gonzaguinha, O Que É O Que É. Registrando a audiência de José Guedes, Paulo Henrique Santos Souza, o colega radialista Roberto Fernandes, Desi Nascimento, em Dourados, Mato Grosso do Sul, Helena Silva, em Montes Claros, Minas Gerais, o vereador Daldi Jairo, professor Orvalina, colega Wanda Lúcia, professor Vandi Leão, Elza Oliveira, Guinalva Alves, que já vai mimi, Ana Conceição, em Brumado, Bahia, Edson Dutra Júnior, Edinho Cafoninha, filho do velho Cafona, o empresário Tom e Dona Leia da ProBike, Gil da Mochila, o empresário João Fernandes e sua esposa do Motopeças Ribeiro, Geraldo Escurubirube e Dona Luizinha no bairro Santo Antônio, Geraldo Fernandes, Cida do bairro Paraíso, Cláudio Castro na Barão do Rio Branco, Sidão da Pipoca e Dona Antônia, Zélia Santos e o filho Biel, Dona Benedita, filhos e netos no bairro Amambaí, o professor Vandi Leão, Coquim, João Nogueira e Toró do supermercado Irmãos Frota, a galera da cachaça da Vila Gay, Cris Oliveira, Adalto no bairro Santo André, Adina Rosa em Poções, Bahia, Buraquinho, Dalva Maria, Márcia Marcolino, Dr. José Lúcio Nogueira, Solon e Família, Ney do Alvorada e sua esposa Claudiane, Floriano da Vale Rasp, João Mota, João do Táxi, na rodoviária de Guanambi, todos os demais taxistas de Guanambi região, Joelão do Vomitamel, o cantor e cantador e tocador João de Diocrido, acorda Diocrido, Almi Bahia, Douglas e Edmar, funcionários da Pai Bahia, Hélio Flamenguista, Juventina Guimarães, Lenita e Roberto Fernandes na rua Riachuelo, o casal que está fazendo 50 anos de casamento. Professora Valdirene Bezerra, professora Noélia Câmara, Léo Suri, Almido Renascer 2, Leandro Guedes na Vila de Seraíma, Vavá Santos da Mais Frio. Ivan Soares Luz no bairro São João, Dona Marlita, a família Marilene Silva, Heitor, Alessandra, Isabelle, Avelino Pereira na Vila Nova, Gil Gomes da Guanambi Premiável, Dona Feliz, Maurício motorista de aplicativo e todos os demais motoristas de aplicativo de Guanambi região, Joel da Pedreira e sua esposa, Jackson Iru Coimbra, Gena na fazenda Olho d'Água, Helenice Elisângela Costa, Flaviano do carro Pipa, Marcelo lavador de carro, o Casca de Bala de Germano filhote de Luthier, Juscelino Pereira irmão de Farofinha, Inalva Alves e sua mãe Dona Lindaíra no bairro Lagoinha, Delmar Cabeleleiro e sua esposa na Vila Nova, Janice, Edson Araújo de Jiquié Bahia e Cida Aguiar no bairro São João. E vamos emendar aqui a pedido de Vandir Leão. Cadê? Não. É que não, Chico. Cadê? A pedido de Vandir Leão, Oswaldo Montenegro, a lista.
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0: Elza Oliveira, boa noite, seja bem-vinda ao Sintonia Emocional e vamos aos nossos apoiadores culturais.
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1: 23:08, ou seja, 11:08 aqui na Rádio Cidade. Boa noite a você, ouvinte do Sintonia Emocional.

Boa noite, Guanambi, região, Bahia, Brasil, América Latina e planeta Terra. Registrando audiência da professora e confreira Elzita Ladeia Teixeira. Boa noite, obrigado pelo carinho da audiência, e da professora Orvalina. Sejam bem-vindas ao Sintonia Emocional. Caros ouvintes, participe do Sintonia Emocional, mande mensagem de texto através das nossas lives ou de texto e áudio através do WhatsApp da nossa emissora, que é este aqui, ó,

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2: 23:13, ou seja, 11:13 aqui na Rádio Cidade, registrando a audiência de Ildonete Maria Boa Sorte em São Gabriel, Bahia. E atendendo ao pedido da professora Orvalina, vamos ouvir Celso, cadê o nome do camarada, rapaz? Celso Ricardinho com Te Amo Eternamente. É lá do baú, do fundo do baú.

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3: 23 horas e 16 minutos, ou seja, 11 horas e 16 minutos aqui na Rádio Cidade de Guanambi, Bahia. Registrando a audiência de Zélia Boa Sorte em São Gabriel, Bahia, de Márcia Marcolino. Boa noite, sejam bem-vindas ao Sintonia Emocional. 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E no oferecimento da Mundo Music, vamos ouvir Jorge Aragão e o Quarteto de Cordas executando a peça Ave Maria em samba.
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3: Opa, agora não, meu rei, vai. Peraí, cadê você, ó Valina? Obrigada a você, ó Valina, pelo carinho da audiência. Agora sim. Ave Maria, com Jorge Aragão e o Quarteto de Cordas. Wanda Lúcia, chega junto.

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2: 23:24, ou seja, 11:24. Vamos ouvir Vicky Souza com Amor Eterno.

0: que uma voz maravilhosa, né, rapaz? Eu sou chegado nessa mulher.
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0: Se ligue no Sintonia Emocional, 23:28, ou seja, 11:28, e atendendo ao pedido do meu amigo Floriano da Vale Rasp, vamos ouvir Gal Costa e Caetano Veloso com Sorte.
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1: 23:33, ou seja, 11:33 aqui na Rádio Cidade.

Registrando a audiência de Murilo Caixité, boa noite, obrigado pelo carinho da audiência. E vamos ouvir uma música aqui de autoria do meu amigo Dr. Ney George, de Candiba, Bahia, Morena da Serra Azul.

0: Candiba de Mutans tem um visual espetacular, visto lá de cima, é muito belo, viu? Tanto de dia quanto à noite.
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0: 23:38, ou seja, 11:38 aqui na Rádio Cidade. 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

0: 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Atendendo ao pedido da minha amiga Ana Wanda Lúcia, minha colega radialista da Rádio Alternativa 104,9 FM de Candiba, vamos ouvir Carmen Silva com Adeus Solidão.
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0: Elvira Santos, boa noite, seja bem-vinda ao Sintonia Emocional, obrigado pelo carinho da audiência.
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0: 23 horas e 45 minutos, ou seja, 11 horas e 45 minutos. Eu vou perguntar para você, mulher, como vai você? O que diz? Como vai você? Roberto Carlos também pergunta.
2: Como vai você?
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1: 23 horas e 49 minutos, ou seja, 11 horas e 49 minutos. Vamos ouvir Altemar Dutra, Brigas. É pra mulherada arrastar o chifre no chão. Vandir Leão, toma uma aí, sujeito. Quebra um litro de pinga aí.

sós. E assim ficamos nós, vamos ouvir Roupa Nova. Cadê você, Roupa Nova? Tão dormindo, com o Uísque a Gogô.

caros ouvintes, são 23:56, ou seja, 11:57. É hora do lobisomem guanambiense voltar para casa. É hora do lobisomem guanambiense procurar uma coisinha para comer, uma cosita de sangue. É hora do lobisomem turrar. Quem turra é lobisomem ou marruá? A pergunta fica no ar. Vamos à programação da nossa emissora para amanhã, que começa às 5 da manhã. Amanhã, de 5 às 7 da manhã,

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0: caros ouvintes, fiquem com a paz de Jesus Cristo e Maria, sua mãe, nossa mãe, que ele nos abençoe e nos dê uma noite de sono tranquila e maravilhosa. Boa noite a Jorge Guedes, durma com a paz de Jesus Cristo. Paulo Henrique Santos Souza, durma com a paz de Jesus Cristo. Ian Vinícius Ferraz, durma com a paz de Jesus Cristo. Colega Roberto Fernandes, durma com a paz de Jesus Cristo e com as panelas não lavadas, sujeito. Professor Vandir Leão, durma com um litro de cachaça rolando no chão. Murilo de Caetité, durma com a paz de Jesus Cristo. Avelino Pereira na Vila Nova, durma com as caçarolas, já ia falar outra coisa. Elvira Santo, durma com as anjas. Adina Rosa em Poções, durma com as anjas. Colega Wanda Lúcia, durma com as anjas. Ildonete Maria, boa sorte. Durma com as abelhinhas. Demais ouvintes, durma com a paz de Jesus Cristo e Maria. E até amanhã, se assim ele nos permitir. E amanhã, que já é hoje, começa a festa de São Francisco. Às 5 horas da manhã, tem a alvorada e o levantamento do mastro. E às 19 horas e 30 minutos, a Santa Missa, celebrada pelo pároco Padre Leandro. E depois da Santa Missa, barraquinhas, comidas típicas e música de qualidade para você ouvir e curtir com sua família. Então vamos ouvir Raimundo Fagner, Oração de São Francisco.
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0: meia-noite e seis.
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3: Pai nosso que estás no céu, santo é o teu nome. Que o teu reino venha sobre nós e a tua vontade seja feita aqui na terra, assim como é feita no céu. Dá-nos hoje o alimento de que precisamos. Perdoa as nossas ofensas, como também nós perdoamos os que nos ofenderam. E não nos deixes cair em tentação. Livra-nos do mal.

0: Olá, meu caro ouvinte, que bom que estamos juntos mais uma vez, que nós possamos nos unir a tantos outros para que esta palavra vá fazendo o seu efeito. A palavra tem força, por isso nós podemos motivar a outros para que também escutem nesta hora esta palavra. Eu gostaria de falar hoje sobre o tema: quem vive apressado, muito apressado, não gosta de si mesmo. Tem sentido isso? É melhor perder um minuto na vida do que a vida num minuto, diz um provérbio. Este alerta aos que trafegam nas estradas traz em si uma profunda verdade. Nós devemos ser os donos do tempo. Ele está à nossa disposição. Precisamos aproveitá-lo apenas. Precisamos apenas vivê-lo conscientemente. Então nós nos damos tempo. Então desfrutamos do tempo. Quem não se dá tempo, arruína a sua vida e muitas vezes paga a sua inquietação e pressa com a vida. Quem vive apressado, odeia a si mesmo. Não vive para si, mas contra si. Ele confunde vida com agitação e pressa. Isto leva muitas vezes a um derrame cerebral ou ao infarto. O que alguém pretendeu ter conquistado com a pressa é de repente arrancado de suas mãos. Mas quem se dá tempo tem mais tempo para aquilo que gostaria de realizar na vida. Chegará calmamente ao seu objetivo. Ele faz de sua caminhada pela vida um prazer e não precisa recuperar-se após uma caminhada estafante. Toma para si, a todo instante, apenas o que precisa para a vida. Quem quer viver, precisa dar-se tempo. Sem tempo não há vida. A vida se consuma no tempo. Somente aquele que se conforma com o seu ritmo adequado de vida, este mergulha na vida que lhe convém. A inquietação faz parte de nossa vida. Ela nos impele a prosseguir crescendo, a não procurar cedo demais a inatividade, mas viver de fato com gosto. Mas mesmo assim, há necessidade de fases de repouso em que algo possa sedimentar-se. Caso contrário, a inquietação toma conta. Às vezes, a inquietação interna precisa de tempos de repouso externo para que possa manifestar-se em palavras. Neste caso, há necessidade de uma retirada mais longa para ouvir os impulsos silenciosos que intranquilizam e que mostram que aquilo que se está vivendo no tempo presente já não serve. Por isso, caro ouvinte, pensemos na nossa pressa. Na pressa que muitas vezes nos sufoca, é preciso dar-se tempo. Quero convidar você a entrar no nosso site padrezequiel.com.br. Ali vai encontrar mais mensagens. Um forte abraço, Deus te abençoe em nome do Pai, do Filho e do Espírito Santo. Amém.
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3: Meia-noite e 12.

0: 1:04.
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0: 1:05.

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3: 2 horas e 2 minutos.

No baixo, Champignon. Na bateria, Renato Pelado. No violão, principal. Na minha esquerda, Marcão. E na minha direita, nosso amigo, produtor. E tudo mais. Tadeu Patola.

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0: 3:01.
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0: 3:02.

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0: 4:30.
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0: 5:01.
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20: 5 horas e 5 minutos.

proibiu a rainha santa das esmolas que fazia, dizendo que ela humilhava a nobre soberania. Mas quando o rei ausentava, Isabel aparecia no meio dos camponeses que choravam de alegria por ver a rainha santa que no seu avental trazia ouro, prata e alimentos, e com os pobres reparava.

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1: 5:14.
2: Bom dia, muito bom dia. Bom dia, Deus. Bom dia, Guanambi. Bom dia, Bahia. Bom dia, Brasil. Bom dia a todas as regiões. Bom dia, mundão de Deus. Bom dia a todos os ouvintes sintonizados na 104.9 Rádio Cidade FM. Muito bom dia. Hoje, dia 25 de setembro de 2026, começando mais um programa diretamente da Cidade Sertaneja.
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2: E com vocês, ela, a irreverente, a alegria, a correria, a rainha do sertanejo.
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2: E eu por cá, Dalva Produções, e você aí é meu convidado, a minha convidada mais que especial para fazer parte desta nave sertaneja, que começa agora com...

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1: É isso aí, meu povo. Agora são 5:16. Acorda, porque sextou e sextou aqui no programa da Rainha Sertaneja. Último dia que eu trabalho aqui na rádio, né? Amanhã é sábado, mas tem muita gente amanhã que trabalha também. Mas pra você aí que já acordou, que já abriu a janela, que já abriu a porta, que já levantou, já tá colocando a água no fogo pra fazer aquele gostoso, saboroso cafezinho bom sabor. É que esse café tá presente em todos os lugares. Então, pra você que já acordou, já tomou o cafezinho, um bom dia. Mas tem gente com preguiça, tem gente dormindo, tem gente cochilando, tem gente com preguiça de levantar e tem que fazer caminhada, tem que ir pra academia, tem que começar a arrumar as coisas pra sair mais cedo. Então acorda, meu povo! O galo já cantou e a galinha tá cantando. É isso aí, acorda, porque hoje sextou aqui no programa da Rainha Sertaneja. E sextou hoje, né? Então vamos acordar, que o dia promete. Um alô especial pro pessoal que tá fazendo caminhada. Agora, quando eu venho 5 horas, né? Antes das 5, já tem muita gente na rua andando. Já estão muita gente fazendo caminhada. Eu vi uma galera lá de 3 mulheres seguindo hoje. Ainda não era nem 5 horas da manhã. E tava lá. É isso aí. Vamos colocar o corpo pra mexer.

0: 5:21.
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1: 5:31.
2: É isso aí, estamos de volta com esse programa de maior audiência das manhãs do Rádio Guanambiense. Quero mandar um alô para Pedro Paulo, lá do bairro Brasília, né? Que tá lá ouvindo a gente, sintonizado aqui na 104.9. Não esqueci de você não, viu? Mandar um alô para minha amiga Baixinha, que já mandou áudio ali. Mandar um alô pra você que tá chegando aí agora, que ligou o seu radinho, que levantou da cama. Um alô especial da Rainha Sertaneja. Obrigada pelo carinho, por me deixar entrar na sua casa todos os dias, de te fazer a melhor companhia. É, mandar um alô pra dona Regina, do restaurante Regina, o restaurante da comida mais gostosa de Guanambi, a comida caseira mais gostosa. A comida caseira mais gostosa de Guanambi, restaurante Regina. Pra Monique, que já tá na lida, hein, Monique? Pro pessoal aí do restaurante Regina, a Rainha Sertaneja. É, tô aqui. E hoje, logo mais, ou amanhã, estarei lá no restaurante Regina, viu? Mandar um alô pra Luciano Frios. E hoje tem o sorteio da linguiça mais gostosa. A linguiça que ilumina, a linguiça que todo mundo quer, 1 quilo de linguiça. Então, quem ganhar já vai correndo buscar, porque hoje a linguiça tá caprichada. Hoje não, né, Luciano? Todos os dias, todo é sempre. É Luciano, gente, que faz a linguiça, é ele mesmo, a linguiça limpinha, a linguiça sem gordura. Você coloca na panela, o cheirinho chega a subir. Oh! E lá é o homem é diferenciado. É lá no Mercado Municipal, Pavilhão 3, Box 2021, logo ao lado ali da Praça de Alimentação. O homem tem requeijão, tem lombo, tem um pouquinho de cada coisa. Então dá uma passadinha quando for na feira, lá no mercado. A primeira coisa, anota aí, passar em Luciano Frios. É o homem diferenciado, é o Luciano Frios. E agora vamos ouvir quem mandou baixinha, mandou um áudio ontem, foi pra mim, foi, deixa eu ver, porque é de madrugada.
3: Bom dia a todos os ouvintes. Gostaria muito de ouvir a música de Leandro e Leonardo. É por você que canto. Ofereço para você e sua família, para minhas queridas filhas e a todos os ouvintes e amigos que estiver ouvindo este maravilhoso programa, e gostaria de ganhar a linguiça de Luciano Frios.
2: É, aí sim.
3: Aqui fica o abraço da amiga Bastinha do Acarajé.
2: É Bastinha, Janinha. Eu chamo ela de Bastinha. É Bastinha. Bastinha do Acarajé. Tá sempre aí nas cavalgadas, né, Bastinha? Tá sempre com a acarajé dela, uma delícia. Eu já comi uma vez na Fazenda Caiçara. Ê, delícia. É isso aí, Bastinha. Já tá participando, minha linda.
4: Bom dia, Dalva Produções, Rainha Sertaneja. Ô, Dalva.
2: Diga.
4: Quero participar do kit do Café Bom Sabor. Da Malmitaque do restaurante da Regina. Aquela comida maravilhosa.
2: Deliciosa.
4: Da linguiça Luciano Frio ou frango Luciano Frio. Box 2021, Pavilhão 3, no Mercado Municipal. E quero. O que você passa uma música pra nós aí? Da Milionário Zé Rico. Não, aliás, não, Milionário Zé Rico não, é Barreirito. Qualquer um de Barreirito aí.
2: Faz
4: oferecer pra Dima Alves, minha irmã Vanessa, minha mãe Dona Wanda, pra Eva, minha esposa, a Dalva Produções, a compadre Gil Gomes, da Chácara do Vovô, do Barra Brija-Flor, pra Luciano Frio, pra todos os pessoal lindo do grupo de Dalva. Alô, Dalva, sextou, fica com Deus,
2: Galeone.
4: Que Deus proteja você e toda sua
2: Amém.
4: Família. Tenha um bom dia, falou, tchau.
2: Tchau, tchau. Mandar um alô pra Dona Wanda, mãe de Carleone, lá do Alvorada, né, Dona Wanda? Tá aí ligadaça no programa. Fala,
5: bom
2: meu amigo.
5: Bom dia, com Jesus, minha
2: bom
5: querida.
2: Bom dia,
5: fica
2: meu
5: com
2: amigo.
5: Deus, Deus te abençoe.
2: Amém, Deus abençoe você também, viu?
6: Bom dia, Rainha Sertaneja. Bom dia, Dalva.
2: Bom dia,
6: Dalva. Gostaria de participar aí da linguiça de Luciano Frios, da Lu Frios. Hoje eu não vou pedir música, não, que eu tô indo pra Polimeg. Bom dia, minha princesa. Bom dia, meu povo.
2: Bom dia, vai com Deus, viu? Que Deus abençoe aí no que você vai fazer, né? Deus te abençoe, dê tudo certo, tá bom, minha linda?
7: Ô, Dalva, bom dia.
2: Bom dia, Norminha. Saudade de ouvir sua voz.
7: Ô, Dalva, passa
2: é Cida, bom dia, Cida.
7: Amado Batista.
2: Ah.
7: Amado Batista e Folha Seca. Eu ofereço para você.
2: Obrigada.
7: Toda aí ouvinte da rádio, então, Ana, que é Cida. É, bairro Santo Antônio.
2: Valeu, Cida.
7: Para toda a família, para minha família, para todo ouvinte, da Feira Livre. Passa essa música, eu adoro essa música, Amado Batista, Folha Seca.
2: Vou passar, viu? No próximo bloco.
7: Pra Deus nunca deixar nós cair, pra nós nunca deixar o velho levar a nossa vida como uma folha seca.
2: É isso mesmo, viu?
7: Sempre nós tá sempre firme na presença de Deus.
2: Amém.
7: Nós tá com a vida verde, a mão do vento não levar.
2: E gostei, viu, Cida? É isso
7: então,
2: mesmo.
7: Eu quero ouvir essa música. Gentileza, viu?
2: Tá bom, eu vou bom passar dia. Daqui a pouquinho, viu? Bom dia, querida. Deus abençoe. Você falou uma coisa certa hoje. Ela falou que a gente nunca seja uma folha seca. Seca, amarga. Que a gente seja sempre uma folha verde. Linda, né? No próximo bloco eu vou passar pra você, viu, minha linda? Fala comigo!
8: Bom dia,
2: bom
8: minha
2: dia,
8: amiga.
2: Carreirinha!
8: Bom dia, sertaneja. É, passando aqui pra você mandar um alô pra meu grande amigo Zé Fábio. Ele está na sua escuta,
2: Fábio,
8: no seu programa, viu, Dalva?
2: Tá lá, já ligado.
8: Um abraço, fica com Deus.
2: Amém.
8: Valeu, Dalva.
2: Valeu.
8: E passa uma música aí bem bonita pra gente ouvir. A música eu vou deixar por conta sua, viu,
2: Dalva? Carreirinha.
8: Valeu, um abraço, fica com Deus.
2: Valeu, Carreirinha, Carreirinha. Que bom que você mandou áudio hoje. Carreirinha já levantou, já fez aquele cafezinho gostoso, já vai fazer a caminhadinha, né? Mandar um alô pra Fábio e Yara aí no Monte Pascoal, a galera ligada do Monte Pascoal. Mandar um alô pra Elias Gomes, que tá lá ligado. Dona Cida, que todo dia coloca o radinho aí, ó, sintonizado na Rainha. E pra Cleusa. É tanta gente, Giovana, né, que participa aí sempre do programa. Pra vocês todos, um beijo da Rainha Sertaneja, coraçãozinho, viu? E pra todo mundo que eu não sei o nome, que eu sei que tá sintonizado aí, tá aí comigo, obrigado pela sua sintonia, obrigado pelo seu carinho de me deixar entrar na sua casa logo de manhãzinha. Assim que você acorda, eu já chego, né? É desse jeito, eu chego antes e acordo você com o meu jumentinho, é. É isso aí, um coraçãozinho especial da Rainha Sertaneja pra todos vocês aí do Monte Pascoal. E agora, cadê o canto dos pássaros?
9: Bom dia, minha Rainha Sertaneja, que é o Célio de Piranga, tô na escuta do programa.
2: Olha.
9: Tô passando pra desejar uma feliz sexta-feira abençoada pra você e pra toda a galerinha do grupo. Coloca o meu nome no sorteio da linguiça do Luciano Frios, que é um luxo.
2: É um luxo.
9: Tá na 74, tá feliz.
2: É um luxo. Olha,
10: bom dia, Dalva, Claudecinho.
2: Ao canto dos pássaros.
10: Eu cheguei no caminhado, estão por cá. Quero concorrer aí ao sorteio da linguiça do Luciano Frios. Tenha um bom dia.
2: Bom
10: um abraço,
2: dia. Ai, que lindo. Adoro esse canto dos pássaros. Eu vou te falar, é mais bonito do que esse... Ó, eu vou te contar, viu? Toda vez que eu escuto, por que Tony não me deu um canto dos pássaros desse jeito, né? Um monte de pássaro lindo. Ele me deu logo um jumento. Ó, pra você ver. Uma vaca. Eu que tenho uma cabritinha linda, que é a Maricota. Mas é todo dia agora esse canto dos pássaros do primo, lá no bairro Ipiranga, o rei da buchada, é, lá no bairro Ipiranga. Esse dia eu indiquei uma mulher, onde é que tem buchada gostosa, Dalva? É lá no Ipiranga, É Claudecino. É isso aí. Fala comigo, meu amigo. Chegou hoje.
8: Bom dia, rainha sertaneja.
2: Bom dia, tio Bom Sam. Dia. Bom dia, Francisco.
8: Tá?
2: Tô bem,
8: ô,
2: você.
8: Ô, minha querida, se tiver algum sorteio aí que eu não sei qual é, você coloca meu nome aí. Eu quero ganhar de novo, viu?
2: De novo.
8: Quero ganhar de novo. Tudo bem, minha querida?
2: Tudo bom, e você?
8: Tudo de bom pra você, bom trabalho.
2: Amém.
8: Que Deus te abençoe, que Deus te ilumine a você e toda a sua família, toda a equipe da 104.9. Hoje eu vou querer uma música, sabe de quê? De Rick, viu? Quem faleceu.
2: Sei.
8: No helicóptero, qualquer música aí. Quero ouvir uma, viu? Pra oferecer a todas as pessoas do Brasil.
2: Isso,
8: e da
2: isso,
8: Bahia.
2: Da Bahia. Alô? Que está em luto, né?
8: Tudo de bom, fica com Deus, bom trabalho.
2: Isso. Bom dia, Senhor. Quero entregar este dia em tuas mãos. Guia-me, protege-me, ilumina meus caminhos e vai à frente de todos os meus planos e escolha. Cuida da minha casa, da minha família, das pessoas que amo. Faz por ela aquilo que eu não posso fazer. Bom dia! O lugar mais seguro onde posso te guardar é nas minhas orações.

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1: 5:46.
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0: 37:46.
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0: 5:59.
1: Falta um minuto para 6 horas, então tá na hora de você levantar e você já deixa o seu radinho sintonizado aí no programa de maior audiência das manhãs desse horário. E agora eu vou colocar o meu jumentinho para acordar, porque tem gente que tá com preguiça. Hoje o tempo tava um ventinho quando eu cheguei, gente, que bom, hein? Porque esse calor tá demais, né? Gente, beba muita água, hidrate-se, viu? Sai pra rua, leva uma garrafinha, não demora de ficar bebendo água, porque o calor tá prometendo. E agora, meu jumentinho, você já tomou água, jumento? Jumento bebe água, bebe? Claro que bebe, rainha. Você já viu algum ser humano, ou bicho, ou qualquer ser na face da terra que não toma água? Isso não existe não, né? Os entendidos aí. Fala aí, o jumento bebe água? Muita água ou pouca água? E vamos, que tem muita gente na linha pra participar hoje do sorteio da linguiça mais gostosa, mais saborosa, a linguiça do Luciano's Frios, lá no pavilhão 3, box 2021. E você que não ganhar, vai comprar também, né, gente? Esse programa aqui é pra você ganhar e pra você saber aonde é que vende. Então, se você não ganhou, você tá com vontade de comer uma linguiça gostosa, vai lá comprar na mão de Luciano Sil. Dê preferência para os nossos anunciantes.
2: Bom dia, Dalva. Bom a dia. Nossa rainha sertaneja, Dalva. Sou Cisilante do bairro Brasília. Gostaria de ouvir uma música, O Menino e a Rosa, só para curtir. Que tenhamos uma sexta-feira abençoada. Que Deus possa derramar o seu Espírito Santo sobre nós, sobre nossa família, sobre o nosso trabalho.
1: Amém.
2: Tá na 104? Tá feliz. Hoje eu quero concorrer à linguiça e oferecimento Luciano Frios, que fica ali no box 2021 do Mercado Municipal. Não podemos esquecer também das delícias da Ju e do chefe Rinaldo, restaurante Regina, café bom sabor.
1: É isso aí, minha linda.
3: Bom dia!
1: Bom dia!
3: Dalva, Rodão, Chico Reparanão, Negrão na Escada. Eu ofereço a toda a galera que tá na escuta da 104, sextou, Dalva, bora, qual é o meu nome de sorteio? Quero ganhar prêmios, valeu,
1: bora,
3: Dalva.
1: Bora, é Sônia, ontem eu coloquei ela no grupo. Cadê a minha amiga ontem que participou do sorteio? Participa todo dia, viu, amiga? Não é só no dia de sorteio, não. O programa aqui é de segunda a sexta, não é só no dia do sorteio, não, porque todo dia tem sorteio. Quarta tem restaurante Regina, quinta tem café bom sabor, tem o bolo da Delícias da Juju e do chefe Rinaldo. Sexta tem, aí eu tô colocando uns dias, mas tem dia que eu mudo, viu? Então você tem que ouvir o programa pra saber qual é o sorteio do dia. Porque não fica pensando que eu coloco todo dia o mesmo dia, não. Tem dia que eu mudo. É, desse jeito.
4: Bom dia, Dalva.
1: Bom dia.
4: Coloca meu nome aí no sorteio aí do café Bom Sabor, a linguiça do Luciano Frios. Tá na 104, tá feliz. Bom final de semana.
1: Pra você também.
5: Ei, pra minha esposa Yara, pra carreirinha, pra Sérgio lá das Corujas.
1: Sérgio!
5: Talvez seu programa aí, todos que estão na escuta aí. Só com o meu nome no sorteio da linguiça aí do Luciano Frio, do box 2021, do pavilhão 3 do Mercado Municipal. Ou por se passar muito a vida de Lourenço Urival e Menina da Aldeia. Valeu, sextou, hein? Bom final de semana pra você, tudo de bom.
1: Pra você também, Fábio. Gente, hoje não vai dar pra passar as músicas, viu? Porque o tempo é reduzido por conta do horário eleitoral. Já vou passar a música Amado Batista, Folha Seca, Henrique Renner, Enrosca, Enrosca. E eu peço desculpa, mas a semana que vem a gente passa, viu? As músicas aí que estão pedindo, porque o horário não dá por conta do horário eleitoral. Mas depois do dia 4 de outubro o programa volta ao normal. Aí nós vamos ter o tempo todo para passar todas as músicas.
6: Bom dia, meu louro.
1: Bom dia,
6: avião.
1: Ju.
6: Aqui é Ju, cozinheira do SAMU.
1: Já tá
6: bom
1: lá.
6: Dia, nossos guerreiros do SAMU. Eu estou na cozinha do SAMU, te ouvindo.
1: Oh, que coisa boa!
6: fazendo café bom sabor.
1: Ah, isso aí, que delícia. Mandar um alô especial para os guerreiros do SAMU. Gente, Deus abençoe a vida de vocês, para que vocês possam trabalhar e salvar muitas vidas, viu? E Ju, um beijo para você, minha linda, que Deus abençoe o seu trabalho e a sua saúde. Olha só, já tá lá fazendo um cafezinho bom sabor. Ela mandou um vídeo e vai fazer cuscuz, né, Ju? Tô vendo um cuscuzeiro. Ai, ai, ai, ai.
0: Tia Dalva, que é Maria do Mato da Fenda, do município de Chigaporã, quero participar do sorteio da linguiça oferecimento Luciano Frio.
1: Bom dia, minha amiga Rainha do Sertanejo, que é Miguel, quero participar do sorteio, estou ligadinho na 104, tenha um bom final de semana, pra você também, Miguel, que Deus abençoe o seu final de semana, viu, meu amigo? Tá todo dia ligado, todo dia manda áudio, né?
7: Bom dia, Dalvinha.
1: Bom dia, como é que, você tá, que bom ouvir sua voz.
7: Dalvinha, eu tô bem, graças a Deus.
1: Amém.
7: Dalvinha, eu tô passando aqui pra você passar os parabéns aqui, dava pra minha amiga Letícia, que tá completando mais um ano de vida hoje, né? Que Deus venha continuar a abençoar ela, venha dar graça, né? E eu ofereci a próxima música pra ela. E eu ofereci para todos os grupos, dar um dia abençoado para cada um do grupo, né?
1: Amém.
7: Todos que estão tá ouvindo esse maravilhoso programa, Dalva. E participar do sorteio, né, Dalva, da linguiça do Luciano Frio lá no Broco, né?
1: É.
7: No mercado, lá em cima, municipal lá. E tiver todo sorteio que tiver, você coloca meu nome, Dalva. Vou voltar a reagir, Dalva, em nome de Jesus.
1: Amém. E Deus sabe que você vai fazer de tudo para você melhorar, viu? Tenha força de vontade, nega. Pega com Deus, já te falei, né? Deus tá do seu lado, amiga. E você hoje tá bem. Vamos cantar, deixa eu ver o nome da amiga que ela falou para cantar os parabéns.
7: Bom dia, Dalvinha. Como é que você tá, minha rainha sertaneja? Dalvinha, eu tô bem, graças a Deus, Dalvinha. Eu tô passando aqui para você passar os parabéns aqui, dava para minha amiga Letícia, que tá completando mais
1: pronto. Letícia, Deus te abençoe, minha linda, feliz aniversário, parabéns da sua amiga nega aí de Seraíma. Vamos cantar.

0: Parabéns, Letícia. Feliz aniversário da Rainha Sertaneja.
1: A Rainha do Sertanejo Dalva.
2: Vou dar, quero ganhar essa linda sua linda. Eu nunca ganhei, mas se eu não ganhar, eu vou comprar. Coloca meu nome aí nessa linguiçona aí, viu? Do Cione Filhos. O Jego bebe água assim.
0: Bebe,
2: não morre.
0: Bebe, não bebe?
2: Coloca meu nome em todo sorteio que tiver, Dalva. Tá na 104, tá feliz, Dalva.
0: Ei, eu tô lembrei.
2: Bom dia.
0: Você. Bom dia, eu tô perguntando. Cadê a Elisângela? Cadê a Elenice, hein? Elenice saiu do grupo que foi. Manda a Elenice me dar um oi, falar por que ela saiu do grupo. E mandar um alô pra Bete Espírita. Bete Produções, né? Betinha, a nossa mãezona. Bete, beijos, te adoro.
3: Bom dia, Dalva.
0: Bom dia.
3: Eu quero passar o pé do café, com sabor. E também do Luciano Filho, box 2021, programa 3. Quero ganhar. Naí da Vila Nova.
0: Valeu, Naí. Ela já mandou ali o um cafezinho com um pãozinho de sal e uma flor. Que lindo. Amei, viu? Obrigada, viu, minha linda? Bom dia, ela mandou pra mim e pra todos os ouvintes da rádio, né? Quero mandar um alô pra Adelaide, lá no bairro... É Caiçara Adelaide, o bairro Brasília ainda, né? O espetinho de Adelaide, gente, olha, quero mandar um alô pra Pedro Paulo, quero mandar um alô pra Maria, pra Luiz, pra toda a turma lá, que sempre encontramos lá no churrasquinho de Adelaide, viu? 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E agora fala comigo, minha amiga Mazinha.
4: É, Dalva, tá falando aqui a Mazinha do Boa Vista. Dalva, passa uma música aí de Amadão Batista. Qualquer uma da Mais Batista, Dalva.
0: Passa
4: só pra mim.
0: Folha seca.
4: Que hoje sextou, viu, Dalva?
0: Sextou, ela gosta de dia de sexta.
4: Foi meu nome no sorteio da linguiça de Luciano Frio. Valeu, Dalva. Tá na 104, tá feliz. Bora, Dalva. Chama.
0: Que voz triste é essa? Eu não tô vendo você fazendo resenha mais. Você tá cansada, é, mulher? De primeiro fazia tanta resenha, agora eu não tô vendo.
5: Bom dia, Dalva, que é Leide da Fazenda Pará. Gostaria de participar do sorteio da linguiça oferecimento Luciano Frio. Tenha um bom dia, fico com Deus. Tá na 104? Tá feliz.
0: Valeu, minha amiga. Bom dia, Leide.
6: Oi, Dalva. Bom dia, Rainha Sertaneja. Tudo
0: bom
6: bem
0: dia.
6: Com você? Aqui é a Grace Kelly, Palmas de Monte Alto. Quero participar do sorteio do Luciano Frio, que fica ali no box 2021, pavilhão 3. É do Café Bom Sabor. Excelente dia, tá na 104, tá feliz.
0: Valeu, minha linda. Fala, minha gata.
7: Bom dia, minha rainha. Aqui é na Brito do Bairro Morado. Passando aqui, Deus abençoaram, sexta-feira para todos nós. Gostaria de participar do sorteio aí da linguiça, oferecimento Luciano Frios. Valeu, tá 64, tá feliz. Beijos.
0: Beijos.
8: Bom dia, Dalva.
0: Bom dia.
8: Aqui é o Lindo Bairro Paraíso, quer participar do sorteio da linguiça de Luciano Frio.
0: Valeu, minha linda.
9: Bom dia.
0: Oi, bom dia.
9: Hoje eu quero participar da linguiça, do quilo de linguiça lá de Luciano Frios, no pavilhão 3, box 20 e 21. É 4.250 que tá falando. Bom dia.
0: Bom dia, meu amigo. Fala comigo, Gil. Gil chegou.
10: Bom dia, Dalva. Bom dia, ouvinte da 54. Aqui é Gil Gomes, do Barbeira Flor. Ô, Dalva, quero ouvir uma música com Pirapói e Canjará. Não quero nem saber o nome da música. Ofereço para meu compadre Carlos Leone no bairro Alvorada, para minha amiga Cidinha, no Horizonte, para dona Cida no bairro Brasília, mãe de Robinho, para João Nogueira no bairro Vasconcelos, meu amigo, para Chicão no outro Caiçara, de Gondafeira, para todos que estiverem escutando do programa. E quero participar do sorteio da linguiça de Luciano Frios, o rei da linguiça aqui em Guarani, com linguiça caseira, apimentada, sem pimenta, tem de frango, tem de boi, tem de porco. Luciano Frios é diferenciado, lá você encontra de tudo.

0: tudo, tudo, tudo. Olha, no Luciano Silva, Globo Box, 2021, no Mercado Municipal, Pavilhão 3. Vai lá e confira tudo isso que eu estou dizendo. Ele está na 104, está feliz. Vai dar um ótimo final de semana, abençoada por Deus, minha querida.
1: Amém. Bye, bye. Para você também.
0: A resenha de Marzinha é boa demais. Tá sério, agora foi bem legal.
1: Não tá, Gil? Ela agora tá mandando um áudio seco. Eu acho que ela anda muito cansada. Ela tá fazendo campanha, deve ser isso. Eu não tô vendo ela nem brincando nos grupos. Cadê, Mazinha, as resenhas, mulher? Vamos voltar a fazer resenha. A vida é assim, a vida é um conto de fadas. A gente tá aqui hoje, não sabe o que será no amanhã. O amanhã pode ser daqui a pouco.
2: Bom dia, Dalva,
1: bom
2: tudo
1: dia.
2: Bem? Eu participei do sorteio da linguiça, oferecimento Luciano Frios. Aqui é Andréia do Beneval, boa sorte. Tá na 104, tá feliz.
1: Valeu, Andréia. Bom dia, Dalva, quero participar do sorteio Café Bom Sabor, Luciano Frios, Lara Vasconcelos, bairro Alto Caiçara. Valeu, minha amiga. 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E agora ela tá na bandeira, tá cansada. Ah, e a Elisângela falando, deve ser isso. Ela tá muito sem, assim, séria, não tá, Elisângela? Hein, Gil? Ai, Mazinha. Bom dia, Dalva. Aqui é Valtei de Campos de Baixo, do Campos de Baixo, município de Palmas de Monte Alto. Quero participar do sorteio do Luciano Silves, que fica no Mercado Municipal, Pavilhão 3, Box 2021. Bom dia, Dalvinha. Aqui é Zélia do bairro Paraíso. Quer participar, né, Zélia? E Luiz Felipe, cadê? Fala comigo, Eva, que agora eu vou passar uma música, senão não vai dar tempo. Amado Batista, Folha Seca, para minha amiga hoje, que pediu, porque ela deixou uma mensagem muito linda.
3: Bom dia, Dalva, que é Eva, residencial Corungas. Gostaria de participar do sorteio da linguiça, oferecimento, Luciano Frios, Bocos 2021, Mercado Municipal. E tenha um bom final de semana. Está na 104, está feliz.
1: Valeu, minha linda. Bom dia, Dalvinha. Aqui é Luiz Felipe do bairro Paraíso. Quer participar do sorteio da linguiça? Valeu, meu lindo. Beijos. Bom dia. Gostaria de participar do sorteio do Café Bom Sabor, Luciano Frios. Tá na 104, tá feliz. Que tenhamos um excelente final de semana, abençoado por Deus. Arlete do município de Pindaí. Valeu, minha linda. E agora, Folha Seca, Amado Batista. A minha amiga que mandou mensagem cedinho hoje pedindo a música, né? Cida, ela falou bem assim: que não sejamos uma folha seca, e sim uma folha verde. Que a folha seca, ela vai embora, ela voa. A folha verde, ela gruda na árvore e fica até dar frutos e dar flores. Então, sejamos sempre uma folha verde.
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1: É isso aí, gente, são 6:22, cadê meu jumentinho pra acordar o povo? Vamos acordar a meninada pra ir pra escola, acorda meu povo. É isso aí, meu jumentinho, sextou, jumentinho. E agora fala comigo, João.
2: Bom dia, Dalva, que é João Nogueira. Manda um alô lá pra todos meus irmãos lá da Fazenda Chico Fernando, manda pra Norma Nogueira, minha prima lá na Fazenda Chico Fernando, manda pra todos meus amigos lá das Curuias, Tal do Pastel, Julgou meu amigo no Beija-Flor, Neguinho Publicidade no bairro Santa Catarina, Cidinha Nogueira, minha prima lá no bairro Santa Catarina, manda também pra Marineide e Marisa, na 7 de setembro, minhas primas lá, e manda também um alô pra meu amigo Gil Moto e Juarez aqui na Avenida Tiradentes, Mané Biela, no bairro Lagoinha, Mundo dos Cabeçotes, manda também para Ivan Coruja, bairro Lagoinha, Ivan Coruja do Detran, e manda também um alô para Debi TV, meu amigo, lá no sítio, lá no sítio.
1: Debi TV, Jeane.
2: E Debi TV, família, manda também um alô para William Marques e família, William Motoboy. E todos meus amigos, todos os seus ouvintes, e bota meu nome no sorteio aí, da linguiça de Luciano's Frio, viu? No box 20, no Mercado Municipal, pavilhão 3. E manda também um alô pra Léo do Empório, lá no box 5, pavilhão 3. E Nils também, lá no pavilhão 3 também. E todos meus amigos, todos os ouvintes da Alva, vocês todos, né, Alva? Uma boa, você tá vendo, muita paz, isso, saúde, felicidade pra você e sua família e pra todos da 104. Tá na 104, tá feliz, minha rainha? E você cuida muito aí, viu? De pitocozinho. E não deixa faltar o mel de Jataí. Qualquer coisa, você manda me falar, viu? Se faltar o mel de Jataí, pra me mandar pra minha fiadinha, tá bom? Tá bom. E olha a cocotinha, viu? Cuida de cocotinha aí também, viu? A cabritinha. Abraço pra minha rainha.
1: Ai.
2: E uma boa, você tá feliz, muita paz.
1: Ai, meu Deus. Bom dia, que é João da Fazenda Pará. Gostaria de participar do sorteio da linguiça. Valeu, João. Cocotinha. Fala, meu amigo.
3: Bom dia, Dalva.
1: Bom dia.
3: Aqui é Leonardo Gomes Camel.
1: Oi, Léo.
3: Quero participar aí do sorteio da linguiça. Do oferecimento aí da Luciano Frios. E do Café Bom Sabor.
1: Valeu, valeu. Cocotinha. Gente, vou falar dos meus anunciantes. 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Depois ninguém vai reconhecer a rainha sertaneja. O Monjaro faz milagre. Ai, é. 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Ai, ai. Esse povo aqui do programa arruma cada coisa pra mim, gente. 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Tá legal? 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É isso aí. E agora vamos para mais um apoio cultural.
0: Seis horas e 28 minutos.
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0: Dalva. 6:39.
1: E um pouquinho só pra você curtir nesta manhã de sexta-feira. Sextou desse jeito, ó.

0: Esse é o modão, essa é a música da rainha sertaneja, né? Mais pedida das plataformas digitais de todas as rádios. E agora o sorteio da linguiça. Ô, linguiça famosa, todo mundo quer ganhar essa linguiça. Deixa eu ver quem foi o ganhador, a ganhadora.
1: Bom dia, rainha sertaneja, bom dia, Dalva.
0: Sueli, ô, oh, Su, você eu ganhou, Su.
1: Aí. Da linguiça de Luciano Frios. Da Lu Frios.
0: Pronto, já ganhou. É você, Su. Vai buscar essa linguiça, faz bem gostosa. E ela falou esses dias que já tava com saudade da linguiça. Ai, meu Deus. E agora, gente, chegou a nossa hora. Daqui a pouquinho, às 7 horas em ponto, Val Rodrigues, trazendo aí o jornalismo de maior credibilidade da 104. O Bocão da 104.9. E agora, chegou a nossa hora. Sextou aqui no programa da Rainha Sertaneja. E pra você também, sextou.

nossas vidas. Fique com Deus, um beijo no coração de cada um de vocês, que tenha um bom final de semana. E se Deus me permitir, segundo estarei novamente aqui com vocês. Um beijo, amo vocês. Maria, passa na frente das nossas vidas, Maria.

0: 46 minutos.
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1: Governo Federal.
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0: 6:55.
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0: Olá, meu caro ouvinte, que bom que estamos juntos mais uma vez, que nós possamos nos unir a tantos outros para que esta palavra vá fazendo o seu efeito. A palavra tem força, por isso nós podemos motivar a outros para que também escutem nesta hora esta palavra. Eu gostaria de falar hoje sobre o tema: quem vive apressado, muito apressado, não gosta de si mesmo. Tem sentido isso? É melhor perder um minuto na vida do que a vida num minuto, diz um provérbio. Este alerta aos que trafegam nas estradas traz em si uma profunda verdade. Nós devemos ser os donos do tempo. Ele está à nossa disposição. Precisamos aproveitá-lo apenas. Precisamos apenas vivê-lo conscientemente. Então nós nos damos tempo. Então desfrutamos do tempo. Quem não se dá tempo, arruína a sua vida e muitas vezes paga sua inquietação e pressa com a vida. Quem vive apressado, odeia a si mesmo. Não vive para si, mas contra si. Ele confunde vida com agitação e pressa. Isto leva muitas vezes a um derrame cerebral ou ao infarto. O que alguém pretendeu ter conquistado com a pressa é de repente arrancado de suas mãos. Mas quem se dá tempo tem mais tempo para aquilo que gostaria de realizar na vida. Chegará calmamente ao seu objetivo. Ele faz de sua caminhada pela vida um prazer e não precisa recuperar-se após uma caminhada estafante. Toma para si, a todo instante, apenas o que precisa para a vida. Quem quer viver precisa dar-se tempo. Sem tempo não há vida. A vida se consuma no tempo. Somente aquele que se conforma com o seu ritmo adequado de vida, este mergulha na vida que lhe convém. A inquietação faz parte de nossa vida. Ela nos impele a prosseguir crescendo, a não procurar cedo demais a inatividade, mas viver de fato com gosto. Mas mesmo assim, há necessidade de fases de repouso em que algo possa sedimentar-se. Caso contrário, a inquietação toma conta. Às vezes, a inquietação interna precisa de tempos de repouso externo para que possa manifestar-se em palavras. Neste caso, há necessidade de uma retirada mais longa para ouvir os impulsos silenciosos que intranquilizam e que mostram que aquilo que se está vivendo no tempo presente já não serve. Por isso, caro ouvinte, pensemos na nossa pressa. Na pressa que muitas vezes nos sufoca, é preciso dar-se tempo. Quero convidar você a entrar no nosso site padrezequiel.com.br. Ali vai encontrar mais mensagens. Um forte abraço, Deus te abençoe em nome do Pai, do Filho e do Espírito Santo. Amém.
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3: Olá, bom dia. Em Guanambi, 7:25. 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Sexta-feira, hoje são 25 de setembro de 2026. Está começando pela 104 FM de Guanambi o seu programa 104 Notícias. Me chamo Val Rodrigues, até às 9 da manhã. As informações você acompanha aqui.
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0: 17º BPM cedia entrega de plataforma de observação elevada e reunião de comandantes em Guanambi. Colisão frontal entre ônibus e carro de funerária deixa 2 mortos na BR-020 em Correntina. Homem é encontrado morto em residência na zona rural de Sebastião Laranjeiras. 17º BPM promove ciclo de palestras sobre as eleições 2026 em Guanambi. Colisão frontal entre duas carretas deixa 2 motociclistas mortos em Barreiras. Só retificando, 2 motoristas ficaram, foram mortos nesse acidente em Barreiras. Colisão entre 2 veículos é registrada na BR-030 em Guanambi. Comerciante relata ameaças de homem que estaria armado em Guanambi. Homem é conduzido após ser flagrado com carabina e admitir venda de drogas em Candiba. Dados oficiais do governo federal colocam Guanambi como a melhor rede de educação pública da Bahia. Ministério Público Federal investiga prefeitura de Caculé por fraude em contratações e uso de verba da educação. Caetité calcula os prejuízos diante do grande incêndio que atingiu o Alto do Brás. Idosa desmaia após ser enforcada durante assalto à residência em Caetité. Qualquer problema na sua rua, no seu bairro, na sua comunidade, fala comigo, participe, 99-29-1049. O assunto de ordem pública que você queira tratar comigo nesse horário, fique à vontade, estou à sua inteira disposição. Quero cumprimentar o nosso repórter Marcos Coimbra. E aí, Coimbra, bom dia.
1: Muito bem, manhã de sexta-feira, bom dia, Bocão, bom dia, ouvintes, bom dia para todo mundo. Hoje é 25 do mês de setembro, ano 2026. E eu, Marcos Coimbra, como sempre, daqui a pouquinho participando aí do Jornalismo Verdade Dinâmico do 104 Notícias, em instantes.
0: Valeu, Coimbra, será um prazer poder falar com você. 104 Notícias, noticiário com qualidade, liderança de audiência no horário. Bom

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1: Muito bem, agora 7:30, 7:30, só um minutinho que eu já vou com as primeiras informações do dia para você. 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Eu tenho uma notícia ótima na área da educação para a nossa Guanambi, a nossa terra, a nossa cidade, o nosso município. Ficou na primeira posição no estado da Bahia no ranking regional dos melhores indicadores de qualidade da educação, elaborado pelo Centro de Liderança Pública, em parceria com a Gov Digital, que utiliza dados oficiais governamentais. O parâmetro engloba dados da educação básica, de responsabilidade da Prefeitura de Guanambi, do ensino médio, que compete ao governo do estado e federal, como o IFE baiano. O pilar reúne 4 indicadores do INEP, Instituto Nacional de Estudos e Pesquisas Educacionais, Anísio Teixeira, autarquia federal vinculada ao Ministério da Educação, MEC, que promove estudos, pesquisas e avaliações sobre o sistema educacional brasileiro. IDEB, Ensino Fundamental, anos iniciais, primeiro ao quinto ano. IDEB, ensino fundamental, anos finais, sexto ao nono ano. IDEB, ensino médio, ENEM, nota média no nas cinco provas entre todos os participantes que fizeram o exame no município. A qualidade do ensino é uma métrica básica de competitividade. Ela afeta diretamente a qualidade de vida da população, pesa na formação dos valores da sociedade e é o primeiro passo na formação dos futuros profissionais que vão entrar no mercado de trabalho. As deficiências da educação brasileira estão entre os principais obstáculos à competitividade dos municípios e limitam o desenvolvimento econômico e social, frisou a plataforma CLP. O ranking de competitividade dos municípios é publicado pelo CLP desde 2020 e conta com pesquisa técnica da Gov Digital. Esta é a sétima edição, com 423 municípios nordestinos avaliados acima de 80 mil habitantes. Os cinco municípios mais bem colocados da Bahia são: em primeiro lugar, Guanambi; segundo, Vitória da Conquista; terceiro, Luiz Eduardo Magalhães; quarto, Paulo Afonso; e quinto, Barreiras. É um orgulho muito grande estar lendo esta informação para vocês que nos ouvem nesse momento. Muito felizes estamos de Guanambi ocupar a primeira colocação, mais felizes estamos de ver uma gestão pública dedicada a investir cada vez mais na educação. Mas nesse nicho eu quero parabenizar a todos os educadores do nosso município, todos eles, o nosso abraço, a nossa gratidão a cada professor que se dedica para poder fazer o melhor dentro de uma sala de aula, a todos os diretores de escolas. Parabéns aí à gestão do prefeito Arnaldo Pereira de Azevedo, prefeito Nau, colocando Guanambi junto com os nossos educadores na primeira colocação, né? Nessa pesquisa, né? Que nós, nesses dados oficiais do governo federal, viu? Aqui são dados oficiais do governo federal, que coloca Guanambi como a melhor rede de educação pública do estado da Bahia. Que maravilha! Aliás, por falar em educação, ontem, final de tarde, eu passei pela Avenida Beneval Boa Sorte e fiquei encantado com a, eu não diria uma reforma, mas com a reconstrução da escola Emília Mila de Castro. Se eu não estiver errado, o nome da escola é esse. Essa escola, localizada na famosa Avenida da Caminhada. O prefeito Nau havia prometido reformar a escola, mas pelo que vi, Nau reconstruiu a escola. Quer dizer, uma escola bonita, moderna, uma escola que brevemente estará sendo entregue aos estudantes, aos professores. Eu vou buscar a informação dos recursos que estão sendo empregados na reconstrução desta escola, se são recursos provenientes dos cofres do município ou se o prefeito conseguiu alguma emenda parlamentar. Mas pelo que eu estou sabendo, são recursos próprios do município. Quer dizer, o prefeito construiu um colégio em tempo integral no Suruá, orçado em mais de 8 milhões, com recursos próprios do município. Agora eu vejo o Emília Mila de Castro, que escola que está ficando linda, viu, prefeito Nau? E com isso o senhor fica na responsabilidade de fazer o mesmo em outras escolas. Aliás, o senhor, a sua gestão já reformou muitas escolas até aqui. Eu soube que a próxima escola será Enedina, lá na Avenida Tiradentes. Escola Enedina será reformada. O prefeito fez esse compromisso, é? Mas são notícias maravilhosas. O Nau, para ele não tem sido fácil administrar Guanambi com tantas demandas, e demandas antigas, porque a escola Emília Mila de Castro, escola antiga, que já tinha muitos anos, que havia passado por uma reforma, e o prefeito fez mais do que prometeu, reconstruiu e tá deixando a escola muito, mas muito bonita. É isso aí. 7h41, repórter Marcos Coimbra, só um minutinho, já quero estar te ouvindo de algum ponto da nossa Guanambi. É o Marcos Coimbra. 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
1: 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A hora é agora. Evite problemas de ordem tributária para você e sua empresa, como a negativação nos serviços de proteção ao crédito, como SPC, Serasa, Cadim e execuções tributárias. 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

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Zero Grau. 7:47. Quer falar comigo? Manda pra mim aí a sua mensagem no 99291049. Participe com a gente.

Minha gente, o Departamento de Fiscalização de Trânsito realizou uma blitz preventiva na noite desta quinta-feira em Guanambi. O objetivo foi retirar de circulação os condutores que costumam beber e dirigir, podendo gerar sinistro de trânsito. A blitz contou com a participação dos agentes de trânsito e assistentes e apoio fundamental da Polícia Militar. A fiscalização ocorreu na Avenida Santos Dumont, nas proximidades do Quadrado e também no início da Avenida Petrônio Portela, no bairro Alvorada. Veículos abordados: 45 automóveis e 20 motocicletas. 45 testes de bafômetro realizados, dos quais 3 condutores foram constatados resultados positivos para ingestão de álcool no organismo. Esses condutores foram orientados e posteriormente providenciaram outro condutor para retirar o veículo do local. Um condutor menor de idade, de 16 anos, cujos pais foram acionados e orientados pelos agentes. Os veículos abordados pela fiscalização foram catalogados e, em caso de reincidência, serão aplicadas as medidas previstas. Olha, eu quero aqui de público dar cartão verde para a Superintendência de Trânsito. Essa operação

0: abordagem na noite de ontem precisa continuar. Ontem foram 3 que fizeram teste do bafômetro e deu positivo. Parabéns à equipe da Superintendência Municipal de Trânsito de Guarambi. Olha a quantidade de abordagens em pontos estratégicos da nossa Guarambi. Tem que continuar. Parabéns, Rogério Mota, diretor de trânsito. Parabéns também ao superintendente. Ontem eu puxei a orelha de vocês relacionado à bagunça que está o trânsito na região do Mercado Municipal, Canal da Feira Livre. E hoje eu estou parabenizando por essas abordagens para detectar pessoas alcoolizadas no volante de um carro, na condução de uma moto. Até menor de idade pegaram ontem. Mas se colocar gangolo, ninguém vai dormir nessa cidade. O que tem de menores conduzindo moto e carro, meu irmão, vou te dizer, viu? Mas é isso. Tem que haver mesmo abordagens. Tudo tem limite. Esperar a consciência das pessoas às vezes não seja o caminho correto. Tem que ir para a prática. Tem que abordar. De mamanda caducando. Camarada ingeriu bebida alcoólica? Tem que notificá-lo. Tem que repreendê-lo. Tá errado. Espero que vocês continuem com essas incursões de abordagens. Olha, gente, às 19h46 de ontem, na Rua M, bairro São Sebastião, houve uma colisão envolvendo 2 veículos que deixou o condutor da motocicleta ferido. O fato aconteceu após um dos condutores realizar conversão à direita em local proibido pela sinalização, localizada nas proximidades do 16º Sinetran, Detran. O SAMU foi acionado e a vítima levada para a UPA. Os veículos envolvidos no sinistro foram removidos para o pátio da Superintendência de Trânsito por estar com licenciamento vencido. Agora 7h52. Faltam 8 minutos, 8 minutinhos faltando para as 8 da manhã. 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
2: Fala, Val, meu amigo, bom dia, Valério. Pois é, Val, concordo plenamente com essas blitz durante a noite aí, nego bebe dirigindo, nego sem habilitação. Agora eu só não concordo muito é que o cara tá com o carrinho dele atrasado, não tá fazendo nada demais, não tá bêbado, não tá fazendo bagunça e prendeu o carro dele, entendeu? Às vezes o cara tá sem condições de pagar o documento do carro. Mas parabéns aí à Polícia Militar, o pessoal do trânsito, pelas abordagens de ontem, né? Tem muita gente bêbada de noite, menino de menor, fazendo besteira, viu? Um abraço.
0: Valeu, meu amigo Valério Freitas, obrigado pela participação, viu, Valério? Prazer, meu irmão, falar com você. E aí, tá tudo bem? Grande Valerão, tudo de bom, cara. Felicidades, sempre participando do nosso programa.
3: Bom dia, Val. Tudo bem? Deixa eu te falar, Val. A Embasa, certo? A Embasa chegou no bairro Lagoinha, fez o recorte lá em uma rua lá, Val, de fora a fora, sabe? E isso já tem mais de uma semana que eles pararam esse negócio lá e até agora a rua tá toda cortada ao meio, Val. E eles não consertaram, não fizeram nada pra tapar aquele buraco lá. Fala aí, Val.
0: O Anderson, me fale qual é o nome da rua no bairro Lagoinha que a Embasa fez esse serviço. Você falou o bairro Lagoinha, só faltou falar, Anderson, o nome da rua, por favor, fale pra mim aí, qual é o nome da rua onde a Embasa fez esse recorte, como você bem disse, na rua e não voltou para finalizar o serviço, certo? Por favor, alguém aí da Embasa precisa chamar a equipe para finalizar o serviço. Não pode ficar da forma que está. Vocês foram lá, cortaram a rua, mas não finalizaram o serviço. Quem mais vai falar comigo? Quem mais? Toda essa gente é para participar? Ok, eu não costumo ouvir áudios antes de colocar no ar, eu já trato com vocês ao vivo. Tem mais alguém?
4: Esse morrão aqui, ó, esse morrão que nós mora é um morro muito bonito esse morro que nós mora, é muito bonito, o lugar aqui muito bonito, deveria ter um ponto turístico para que os povos virem visitar, ver, falar que o prefeito está trabalhando pro Guanambi. Ó que morro bonito, bem arrumado. Esse morro era ser todo arrumado, né? Todo arrumadinho, para que o povo vem tirar foto de lá de cima, para ver a cidade que é embaixo. Esse morro aqui nosso é um ponto turístico mesmo, mas e tá esquecido, o prefeito esqueceu, tá esquecido, meu amigo, pelo amor de Deus, fala aí no ar que o morro tá esquecido, o morrão aqui, o ponto turístico aqui da cidade, tá esquecido, eu não vou falar mais, porque eu não tenho, eu sou uma pessoa analfabeta, não tenho leitura, mas o pouco de entendimento que Jesus me deu, eu tô falando, viu? Fala no ar aí, fala no ar pro prefeito acordar pra vida, pro Tida, acorda, prefeito, acorda!
0: Obrigado, amigo, pela participação. O senhor já começou do meio pro fim. Eu acho que é uma falta de respeito em pedir o prefeito para acordar, porque se o senhor tivesse referindo ao prefeito de Guanambi, ele tá ligado 220 volts por dia. A pessoa pode queixar, francamente falando, eu quero dizer para vocês que eu converso com todos, ouço todos os áudios, eu não tenho o costume de ouvir áudio antes de colocar no ar, até porque eu não tenho tempo. Se você que me assiste pela TV Guanambi, observa que eu faço a sonoplastia da mesa, falo com vocês, atendo o zap, tem o apoio cultural, enfim, eu faço tudo no estúdio, então eu não tenho como ouvir os áudios antes. E eu até prefiro que seja assim, porque nós vamos para o embate no ar. Então, amigo, quando o senhor pede o prefeito para acordar, se for de Guanambi, eu acredito que o senhor está sendo injusto com o Nau. Nau tem trabalhado muito por essa terra, né? Eu sei que tem muita coisa a fazer, tem muito para melhorar, tem. Mas Nau pegou Guanambi com muitas demandas antigas. Eu sou, por exemplo, o bairro Monte Pascoal é um dos bairros mais antigos da cidade e o prefeito, né, sempre ouviu dos moradores a reclamação de ruas com paralelos se soltando, dificuldade em algumas ruas, e o prefeito tá levando asfalto para praticamente todo o bairro Monte Pascoal. Monte Pascoal, que sempre foi um bairro que caluniado. Francamente falando, o bairro Monte Pascoal sempre foi um bairro que caluniado. Eu ouvi um áudio de uma senhora semana passada, quando ela me passou, tá no meu PV, falou: olha, Val, você é um dos poucos da imprensa que sempre defendeu nós do Monte Pascoal e continuarei defendendo. O bairro Monte Pascoal tem muitos homens e mulheres trabalhadores. Tem pessoas honradas no Monte Pascoal. Agora, aquela parcela de pessoas que prestam desserviço à comunidade não estão apenas no Monte Pascoal. Até no bairro de Rico tem. Até no bairro de Rico tem. Mas a gente não pode desmerecer o bairro Monte Pascoal e o prefeito Nau, enxergando isso, está pavimentando todo o bairro Monte Pascoal. Esse senhor foi o mesmo que participou ontem, ele pedindo o prefeito para poder levar o asfalto para 100 metros da Dom Pedro II. Ontem à noite eu estive com o prefeito Nau, eu conversei com ele e apresentei ao prefeito essa demanda de vocês e ele me assegurou que vai colocar asfalto nos 100 metros de rua da Dom Pedro II. Palavras que eu ouvi do próprio prefeito Nau. E até onde eu sei, Nau tem compromisso, Nau tem palavra. Possa ser que ele não faça agora, mas ele vai fazer. Viu, amigo? Então, eu acredito que o senhor, que mora em Guarambi, quando o senhor diz: acorda, prefeito e tal, o senhor precisa conhecer mais um pouquinho do que ele tem trabalhado por Guarambi. São muitas obras em andamento na gestão do Nau. Tem pontos a serem corrigidos? Tem, como toda gestão. Eu sou o primeiro aqui a cobrar. Outro dia vocês viram eu cobrando a questão das empresas terceirizadas que prestam serviço ao município, que tem atrasado com os pagamentos. Sou o primeiro a cobrar, mas eu preciso ser justo quando é necessário ser justo também. Quando é de elogiar, a gente elogia. Eu vejo o Marcos Coimbra, de vez em quando ele cobra: a gestão tem que melhorar isso. Mas vejo também o Marcos Coimbra sendo justo: olha, tá fazendo isso aqui, Avenida Almir Moraes, prefeito tá asfaltando tudo aqui no Sandoval Moraes, uma lindíssima avenida. Vamos embora lá pro Belo Horizonte, o prefeito tá construindo uma avenida duplicada, vai entregar brevemente aí o PSF do Belo Horizonte. Então, agora, tem muitas demandas. Se a gente for falar de asfalto, eu sei que os moradores do Santa Rita vão pedir asfalto. Pessoal lá do Renascer vai pedir asfalto. Mas eu acredito que o Nau, nessa vontade de trabalhar que ele tem por Guarambi, nesse ritmo que ele está, ele vai alcançar o máximo possível. Ele vai atender o máximo possível de demandas até o final do mandato. A gente tem que entender que Nau tem mais de 2 anos de mandato pela frente. Não tem como ele fazer tudo agora. Tem mais 2 anos. Quer dizer, tem um tempão ainda pela frente para poder atender a esses pedidos. O amigo aí falou do morro, né? De fato, o morro central de Guarambi, de lá, uma visão panorâmica da nossa cidade, enfim. Só que aquilo ali, amigo, precisa de muitas parcerias. Recurso próprio do município, eu acho difícil, mas é uma boa sugestão da parte do senhor. Tá ok? Senhor Sivaldo, obrigado, irmão, pela participação. Fica à vontade, viu? Participe sempre que quiser. Agora, precisamos ser justos nas nossas colocações.
5: Bom dia, Bocão. Bom dia a todos os ouvintes da Rádio 104.9 Guarambi. Bocão, eu tenho uma sugestão aí pro Monte Pascoal. Vamos mudar o nome do Monte Pascoal. Vai chamar Morro do Cristo. Pronto, ficou bonito. Coloca um Cristo Redentor lá em cima. Chama aí algum empresário que quer investir no morro. Coloca um teleférico, igual tem lá em Poço de Caldas, igual tem lá em Campos do Jordão. Pronto, amor do Cristo. Vai ficar lindo, hein? Um abraço.
0: Valeu, amigo, valeu. E você não tem ideia do que isso divide opiniões em Guanambi, viu? Relacionado colocar uma imagem lá em cima do morro. Isso precisava de um debate envolvendo a população muito grande. Mas valeu, obrigado pela participação. Olha aí, pessoal da Embasa, Rua Alexandre Dias Guimarães. Atenção, Embasa, vocês foram na Rua Alexandre Dias Guimarães, no bairro Lagoinha, fizeram um recorte de uma rua e não voltaram para finalizar o serviço. O pessoal tá na bronca. Atenção, meu gerente aí da Embasa, coloca os meninos para finalizar o serviço. Vamos a um breve apoio cultural, na sequência eu volto.
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0: 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O 8:23. Bora falar com o Rony Santos, direto da nossa redação 104. Rony Santos, bom dia.
1: Bom dia, Val Rodrigues. Bom dia para você ligado aqui na Rádio Cidade FM, em Guanambi, na Bahia, no Brasil, no mundo. As eleições se aproximam. Hoje a gente não vai falar sobre as eleições. Vamos deixar a partir de segunda-feira fazer um acompanhamento detalhado sobre cada momento e as nossas expectativas para essas eleições. Termina no primeiro turno ou ainda tem segundo turno na Bahia e no Brasil? Vamos aguardar. Hoje eu quero fazer o meu apelo aqui ao secretário Carlos Jackson Loló, da Secretaria de Meio Ambiente, e à equipe toda, liderada pelo nosso amigo Fezinho. Nós temos muitos problemas ambientais para serem debatidos. Traz uma enorme preocupação essa questão levantada recentemente através da nossa denúncia de um morador ali próximo do aterramento da lagoa do Clube de Campo. Nós temos a lagoa que fica na estrada de Seraíma, aí na saída de Seraíma, em frente à Comercial Araguaia, também sendo aterrada. A lagoa que era a lagoa do Alazão, do Recreio Tênis Clube, foi separada pela BR, está ali entre o Guarujá, o Boliche Madalena. A denúncia está na justiça, aguardando um pronunciamento da justiça, também aterrada. Tem a lagoa de Zé Mineiro. Nós temos muitos problemas ambientais que agora está somado a esse problema grave, que é o fogo. Um vídeo emocionante de uma filha que teve ali a propriedade do seu pai totalmente incendiada, causando prejuízos materiais imensos, animais que morreram. É um vídeo emocionante pedindo às autoridades para investigar a suspeita de que dois indivíduos foram avistados ali próximo à área do incêndio no dia que ocorreu o fato. E eu falei isso aqui no programa, esse incêndio não é casual. Esses incêndios estão sendo provocados propositalmente, deliberadamente. Então nós precisamos reunir a Secretaria do Meio Ambiente para colocar sobre a mesa os problemas ambientais de Guanambi. A cidade está crescendo desordenadamente. Os meus olhos têm contemplado com muita tristeza cenas dantescas, como aquela ali da região do bairro Caiçara e o trevo de Candiba. Trevo do Caiçara com o trevo de Candiba no anel rodoviário. Os proprietários de cerâmicas que retiraram barro ali durante décadas, são até pessoas amigas, conhecidas e queridas da gente, poderiam muito bem receber uma proposta da prefeitura e receber uma área de compensação em outro canto que não atingisse tanto a natureza daquela forma. Eles estão ali aterrando e o espaço sendo diminuído para os pássaros, peixes que ali tinha com grande quantidade, após a construção da barragem do Poço do Mago, os pássaros que começaram a habitar, migrando lá do Pantanal, aqui para a beira do São Francisco, descobriram o Poço do Mago no começo, e aí o Poço do Mago começou a ser ocupado indevidamente. Eles se refugiaram para esta área onde as cerâmicas tiraram barro, dando uma paisagem assim para a gente contemplar no final da tarde, no começo da manhã, maravilhosa, e esse espaço está sendo dizimado. É preciso buscar alternativas. Loteamentos estão sendo liberados aí de todo jeito às margens do rio. Precisamos considerar que a Embasa hoje não dá conta, não faz o seu trabalho com perfeição, não atende nem a metade, praticamente, ou 60% da demanda de esgotamento sanitário de Guanambi, e que a cidade está crescendo desordenadamente nesse sentido. Vamos reunir a Secretaria de Meio Ambiente, o Conselho de Meio Ambiente, o batalhão para cuidar dessa questão do fogo e o Corpo de Bombeiros, atender o pedido aí da cidadã chorando, entristecida com a perca que teve, o prejuízo material e emocional na fazenda que pegou fogo do seu pai, com a suspeita fortíssima de que esse incêndio foi proposital. Então temos um monte de problema, tem um lixo também que depois do fim do lixão passou a ser jogado em todos os cantos da cidade. Precisamos pensar, debater Guanambi para as futuras gerações. Esta é a minha preocupação constante e o tema principal que eu defendo aqui no Val Rodrigues, o Bocão de Guanambi. 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Deixar o nosso abraço para Sargento Cássio Tranquilão, o Carlão do Ovo. Também o nosso carinhoso abraço para seu Dedo Açougue, tá ligado na Rádio Cidade FM. Val Rodrigues, o Bocão de Guanambi.
0: Valeu, obrigado, Rony Santos. Agora eu vou com Marcos Coimbra, de algum ponto da nossa cidade. Alô, Marcos Coimbra.
2: Muito bem, bom dia, Bocão, bom dia, ouvintes, bom dia para todo mundo na manhã desta sexta-feira. Desde já, queremos desejar aos nossos rádio ouvintes um ótimo final de semana, com cuidados, hein? Olha lá, você precisa se cuidar, se for beber, não dirija, se for dirigir, não beba, é? Porque tem alguém que te ama esperando por você e também não queremos que você seja notícia na próxima segunda-feira. É o conselho que a gente dá toda sexta-feira para quem ouve o nosso programa. Meu amigo Bocão, já giramos, já estivemos em diversos pontos daqui da nossa cidade. Movimento intenso, meu amigo Bocão, grande mesmo. É, para você ter uma ideia, para a gente atravessar, entrar aqui na Messias Pereira Donato, é preciso ter uma paciência muito grande, sabe? Até você esperar todos os carros e todas as motos que estão passando, é hora de pico, né? Isso se repercute para todos os pontos principais da nossa cidade, como Santos Dumont, Avenida Guanabara e, é claro, as BRs 030 e 122 dentro do perímetro urbano de Guanambi. Todo dia é assim. E sabe o que atrapalha mais ainda? É uma coisa que a gente tem falado e parece que estamos enxugando gelo. Não resolve. Veículos grandes entrando dentro do perímetro urbano em dias de movimento, em dias de feira, sabe? Em cidades como Vitória da Conquista, tem dia e hora para que eles possam adentrar em alguns lugares. Algumas ruas, por serem estreitas, é definitivamente proibido. Isso nos arremete à necessidade de ter uma área de transbordo, que foi, aliás, sugerido pelo prefeito Nilo Coelho, né? Depois de tantas cobranças que nós fizemos nos últimos tempos. Mas, infelizmente, ele teve que deixar o cargo naquele momento e não se falou mais numa área de transbordo para que grandes caminhões, carretas, bitrens pudessem estar e ali se estabelecer para que carros menores fizessem a redistribuição de insumos necessários para a manutenção do município, né, e da região inteira. Precisamos dessa área de transbordo. Essa área de transbordo, inclusive, iria ajudar bastante no transporte aqui de Guanambi, né? Aqui de Guanambi. Nós estamos, nos últimos dias, graças a Deus, contabilizando muito menos acidentes. Parece que os nossos motoristas, pilotos de moto, parece que têm tomado mais cuidado, né? Mas ainda assim, volta e meia, acontecem pequenos acidentes. Mas aquele, né, aquele índice pesado é quase que constante, graças a Deus, tem dado uma diminuída. Agora, a nossa preocupação, principalmente nos finais de semana, é naquela região ali das Corujas, aquela região ali, saída para Candiba, Estrada Guanambi-Pindaí, principalmente a altura da Pedreira Amorim. Né? Nós tivemos o último acidente aí nesse perímetro e isso traz uma preocupação muito grande. Eu acho que Prefeitura, DENIT, Governo do Estado tem que se organizar para estudar a possibilidade de, sei lá, sinalizar melhor, colocar sonorizadores, colocar quebra-molas, não sei. Todo mundo sabe que para colocar um quebra-mola numa BR, né? É uma burocracia muito grande, é preciso de ofício da prefeitura, é preciso de assinatura do governo do estado, porque não se coloca quebra-mola em BR, a não ser que, né, seja permitido pelo DENIT através de um ofício. Isso tem que ser, é burocrático, pronto, a palavra é essa, é burocrático, mas que alguma coisa tem que ser feita, sim, porque o CEASAG vai ser lá, né? Vai ser justamente nessa região. E isso traz pra gente uma preocupação ainda maior. Eu espero que junto com o CEASAG venha ali um grande, né? Uma grande rotatória, sei lá, um trevo de acesso. Mas que tem que ser feito alguma coisa para além do CEASAG, Isso é sem sombra de dúvidas, porque é uma região perigosa, é uma região que nos últimos anos tem matado muita gente, tem deixado muita gente com problemas, com sequelas e os prejuízos. Aqueles que não perderam a vida, graças a Deus, mas tiveram prejuízos grandiosos. Então tem que estudar, tem que fazer alguma coisa. A cidade está crescendo, o fluxo de veículos é imenso na cidade de Guarambi e com isso a gente precisa se adequar às normas de trânsito, a outros fins de vias, de acesso, enfim. É preciso fazer alguma coisa porque do jeito que está, não pode ficar, viu meu amigo Bocão? 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Marcos Coimbra para Val Rodrigues Bocão, o âncora da informação primeira, uma força no ar.
3: 8:36.
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Muito bem, agora são 8:48. 8:48. Ontem, às 11:21, acionados pelo SICOM, policiais militares do 17º BPM deslocaram-se à Rua 16, bairro Renascer 1, em Guanambi, para averiguar uma denúncia de ameaça ocorrida em um estabelecimento comercial. No local, um homem relatou que, no dia anterior, já havia sido ameaçado pelo mesmo indivíduo após um desentendimento entre ambos. Informou ainda que, na presente data, o suspeito retornou ao estabelecimento, proferiu ameaças e arremessou um bloco em sua direção, evadindo-se em seguida. Diante dos fatos, a guarnição orientou a vítima a registrar a ocorrência na delegacia. Às 14:27 de ontem, acionados pelo SICOM, policiais militares do 17º BPM deslocaram-se à Rua Luiz Sérgio, bairro Beija-Flor, para averiguar uma possível situação de agressão contra a mulher. No local, a solicitante de 33 anos relatou que seu companheiro de 35 anos, aparentemente sob efeito de bebida alcoólica, teria iniciado uma discussão relacionada ao contrato de aluguel do imóvel, que estava em nome dele. Segundo a solicitante, ela era responsável pelas despesas da residência e havia solicitado que o companheiro deixasse o local. Após diálogo com as partes, a situação foi apaziguada, tendo o indivíduo concordado em deixar o imóvel e deslocar-se para a residência de um familiar. A solicitante foi orientada quanto às medidas cabíveis e acionar a PM em caso de necessidade, sendo a ocorrência encerrada após a saída do indivíduo. Às 23:34 de ontem, acionados pelo SICOM, policiais militares do 17º BPM deslocaram-se à Rua Amazonas, bairro São José, para prestar apoio ao SAMU. No local, a guarnição constatou que um adolescente de 13 anos apresentava comportamento

0: alterado e bastante agitado, tentando agredir sua mãe, de 31 anos, e uma vizinha que se encontrava nas proximidades. Diante da situação, os policiais realizaram a intervenção utilizando os meios necessários e proporcionais para conter o adolescente e garantir a segurança dos envolvidos, possibilitando seu atendimento pelos profissionais de saúde que o conduziram para o HGG. Viu aí? Mais um filho nesta cidade que não respeita a mãe, que profere ameaças e alguns casos até agridem as mães. Hoje nós noticiamos esse episódio de ontem no bairro São José, mas tivemos essa semana uma situação envolvendo mãe e filho no bairro BNH. Menino de 13 anos de idade tem dado dor de cabeça à mãe, ameaçado verbalmente e fisicamente. Em uma ocorrência dessa semana, ele disse à mãe, quando ela estava dormindo, que não a matou porque ele não quis. Imagina, menino de 13 anos, rapaz, com esse comportamento lamentável. Saindo de Guarabi, vamos com notícias de Caetité. Uma idosa perdeu a consciência após ser agredida durante um assalto na localidade de Lagoa do Barro, situado no distrito de Maniaçu, zona rural de Caetité. O crime aconteceu dentro da residência das vítimas e gerou forte apreensão entre os moradores. De acordo com relatos de testemunhas, um homem invadiu o imóvel e partiu para cima da idosa, aplicando um golpe de sufocamento que a fez desmaiar. Durante a ação, o invasor também apontou uma arma de fogo para outro idoso que estava no local, fazendo ameaças antes de recolher os pertences da família. O assaltante fugiu levando um aparelho celular e uma quantia em dinheiro. Na sequência, ele se evadiu em direção a uma área de matagal fechado e até o momento não foi localizado pelas forças de segurança. A Polícia Civil da Bahia investiga o caso para identificar e localizar o autor do crime. Até agora, ele não foi localizado e não foi anunciado a identidade do suspeito. Mas uma hora, pode ter certeza que a casa dele cai. Mais cedo ou mais tarde, a polícia vai colocar as mãos nesse delinquente, pode ter absoluta certeza. Um abraço ao comandante da 94ª Companhia Independente de Caetité, Coronel Soares. Um abraço, meu irmão. Aliás, Tenente Coronel Soares, amigo querido, um abraço. Agora são 8:54, sextou. 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Só um minutinho, o Tony já vai começar o programa amanhã na cidade. Tem um programa do Tony. Segura aí. 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Olha, é considerado que o IFE Baiano, Campus Guanambi, está com inscrições abertas para o preenchimento de vagas nos cursos técnicos subsequentes ao ensino médio na modalidade EAD, com ingresso em 2027. Considerando a ampla abrangência das emissoras de rádio do município de Guanambi, nós estamos anunciando então disponível já as inscrições para preenchimento dessas vagas no IFE Baiano. Um abraço ao nosso diretor do IFE Baiano, um abraço a toda a nossa equipe, doutor Ariomar. Doutor Ariomar é uma figura ímpar, parceiro da Rádio 104 FM, ele de volta à direção do IFE e está de fato desempenhando um papel bacana, e eu fico muito feliz de saber que o doutor Ariomar, ele foi o vencedor nessas últimas eleições. O IFE merece, precisa muito de um homem capacitado como o doutor Ariomar. Apesar de toda a equipe docente que nós temos no IFE Baiano, um abraço a cada um de vocês, contem com a Rádio 104 FM de Guanambi. Pessoal, final do nosso programa, o Tony já está no estúdio para apresentar o Manhã na Cidade. Eu quero lhe desejar um final de semana abençoado, que Deus esteja sempre na condução, não só da sua vida, mas das nossas vidas, viu? Fica com Deus, Tony na sequência com Manhã na Cidade.
1: 9:01.
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2: Tudo bem, só conferindo comigo. Agora são 9:11. Já estou por aqui. Muito, mas muito bom dia. Bom dia, meus amigos, bom dia, minhas amigas.

Olá, muito bom dia, meus amigos, bom dia, minhas amigas. Já estamos juntos aqui pela sua 104,9. Com o nosso programa Manhã na Cidade, nesta manhã super gostosa, descontraída, você em casa, fazendo ou não fazendo nada. São Sérgio, Randonês, é o santo desta manhã. Também é Dia Nacional do Trânsito, né? Pra quem não sabe, Dia Nacional do Trânsito, e ontem foi feito uma blitz aí em Guanambi. E o que é de gente que passou pelo bafômetro não foram poucos, hein? Mas começamos o programa de hoje abraçando você que faz aniversário, quantos anos, felicidades. Você que faz aniversário de casamento, ainda melhor. Que essa data seja ótima, ao lado da pessoa que você gosta, ao lado da pessoa que você tanto admira, os nossos parabéns e felicidades mil. Olha, daqui a pouquinho tem previsão astrológica, eu sei que você acredita nos astros. Você acha que os astros dizem alguma coisa para você? Segura aí, daqui a pouquinho tem previsão astrológica dentro do nosso programa. Como sempre, você pode participar, mande pra gente um WhatsApp 99929-1049. Anotou? Se não, anote aí 99929-1049. Esse é o

Bem, meus amigos, a gente percebe que o meio político, ele está de forma tão minada nos meios que não tem parte da legalidade, porque até então já percebeu ou percebe-se que pode andar tudo pela impunidade. Ou aquela história, eu faço, os meios bradam, a televisão fala, a rede social auto se esparrama, o rádio faz o seu comunicado, faz as suas referências e os seus comentários, mas quando foi exatamente depois de amanhã, tudo está esquecido e aparece um fato novo. Não é assim? Porque depois que aqueles que faz a ala petista e que defende o atual mandatário Luiz Inácio Lula da Silva veementemente falam que nada tem ligação de Lula com Vorkaro. Até agora, registrado oficialmente, de repasse para lá, repasse para cá, conversa, reunião sim teve, porque um presidente mandatário, ele tem que reunir sim com os banqueiros. Como que um diretor, presidente de um banco chamado Banco Master, que movimentou não sei quantos bilhões na esfera social, na esfera em si empresarial e na esfera política, como que o presidente não iria receber uma autoridade do meio econômico, do meio financeiro, posso dizer assim? Mas o detalhe de tudo isso sobre Lula, que aparece no celular de Vorkaro, apareceu. Agora está entre linhas, será que é ou não é? Por quê? Não, veja só, mensagens, não é direto, mas está lá. Mensagens extraídas do celular de Daniel Vorkaro, ex-diretor do Banco Master, citam um suposto, assunto só, um suposto uísque dado a Luiz Inácio Lula da Silva, do PT. O advogado, o Valfrido, né? O Valfrido, como as pessoas falam, ele relatou ao então dono do Banco Master, o Daniel Vorkaro, que o presidente, veja só, tá, só apareceu isso lá, que o presidente teria agradecido pelo presente e mandado um abraço. Esse foi o detalhes que apareceu lá. Aí o advogado de Vorkaro, ele disse que ex-banqueiro presenteou Lula com uísque. Em suma, eu vou dizer para vocês, para não ficar ponta solta, a conversa ocorreu no dia 22 de janeiro de 2025. Fazer um ano. Ou seja, 49 dias após um encontro entre Lula e Vorkaro no Palácio do Planalto. Ele disse que o presidente mandou agradecer. O que que tá lá? Querido, tá na mensagem. Querido, estive com o PR, deve representar o presidente da República, porque foi 45 dias depois da reunião. Estive com o presidente, com o PR, hoje. Abre aspas, viu, gente? Isso aí está lá no texto. E a gente não pode falar uma coisa que não esteja no texto. Está no celular.
Vamos consertar. Abre aspas. Querido, estive hoje com o PR, presidente da República, hoje. Ele me perguntou se você estava bem e mais tranquilo. Eu lhe disse que sim. Olha, eu lhe disse que sim. Ele agradeceu mais uma vez o uísque e mandou um abraço. Outros detalhes eu conto pessoalmente. Escreveu Walfrid, né? Walfrid, logo a princípio, né? Logo a princípio, para o ex-controlador do Banco Master. Foi a frase que estava no celular. Agora, será que Lula a recebeu ou não? Eu sei que o próprio advogado, ele cita o presidente em áudio enviado ao ex-controlador do Banco Master. Além disso, outras mensagens mostram o advogado acompanhando a movimentação de Vorkaro no dia da reunião. Este chegou a escrever. O que foi que ele escreveu? Abre aspas. Parabéns. Soube que foi muito bom. Vou almoçar com uma amiga agora. Fecha aspas. Então são essas curtas, talvez longas, para aqueles que querem fazer tempestades, para aqueles que querem mostrar que cada frase, ou melhor, quanto pior, melhor. Mas o que a gente tenta aqui é passar de forma bem clara para que vocês entendam que não vai ficar pedra sobre pedras sem não estar envolvido com o tal desse Banco Master, que colocou a esfera política num mar de lamas. Ah, porque eles quisem entrar. E como outros não entraram? Por que que nem o Vorkaro e nem interlocutores do Vorkaro não procuraram outras pessoas de linha dura? Pode até ainda aparecer, quem sabe? Porque do jeito que a coisa tá, é aquela história. Não vai ficar pedra sobre pedras. Vai ser uma avalanche. Porque você viu o desabafo de uma ministra do Supremo Tribunal Federal que estava envergonhado com tudo o que estava acontecendo. E nada surgiu com o nome da Carmen Lúcia. Nada, até agora. E tomara que não surja. Que não venha aparecer. Porque a gente está dizendo aqui, atire a primeira pedra que não esteja enrolado com o Banco Master. Mas até agora, a gente percebe e defende a Carmen Lúcia por ela estar envergonhada com tudo o que está acontecendo nesse sentido. Agora, meus amigos, uma afirmação, eu estava falando do atual mandatário, candidato a presidente da República e vai para a reeleição. A gente está vendo que estão aproveitando da ordem das parcelas. E ontem, quando saiu essa informação nos principais meios, saiu no Globo, saiu em outros jornais, tabloides, a internet, vocês percebem que não falam outra coisa a não ser isso. Mas em uma live com também candidato a presidente da República, embaraçado ali na ordem numérica igualmente, o Flávio Bolsonaro, ele reagiu à notícia sobre Lula. E qual foi a reação? Abre aspas. Achei que ele só tomava cachaça. Senhoras e senhores, com aquele jeitinho de pescoço meio voltado para o lado esquerdo,
foi a frase o qual a celebrou essa informação, porque durante uma transmissão ao vivo realizada na quarta-feira, eu estava vendo essa imagem, foi dia 23, Flávio Bolsonaro, eu não disse nada no programa de ontem, porque a gente não tinha ainda a frase e nem o texto e nem o contexto que Lula havia até então recebido o litro de uísque, mas agora apareceu nos principais meios de comunicação. E a gente pode falar hoje, porque eu já vi essa frase. Foi a frase que eu disse para vocês anteriormente, do advogado, o qual afirmou e agradeceu por ter o PR, né? Agradeceu pelo litro de uísque. Mas, voltando à live do Flávio, ele debochou em uma notícia envolvendo o presidente Luiz Inácio Lula da Silva do PT. Eu achava que ele só tomava cachaça. Pai dos pobres, abriu e fechou aspas. Flávio provoca Lula durante o vídeo, pai dos pobres, na live. Eu posso dizer que o senador e candidato ao Palácio do Planalto citou que o advogado de Daniel Vorcaro disse que o ex-controlador do Banco Master apresentou Lula ou presenteou Lula com um litro de uísque. Abre aspas que ele colocou, não vou errar que eu anotei a mão no vídeo. E eu, achando que o Lula só tomava cachaça. Ele gosta do McLean também. Não sei o que que é isso. Uísque, né? Você vê como é que o pai dos pobres, ele evoluiu, né? Interroga. Parece que depois que ele saiu da cadeia, reafirmou os hábitos dele. Disparou logo a princípio. Fecha aspas. Então tá aí. Ainda em tom sarcástico, pelo que eu entendi ali, naquele tom, né? O Flávio Bolsonaro teceu uma série de acusações contra o adversário Luiz Inácio Lula da Silva. Abre aspas. Agora ele anda de relógio caro, usa terno caro, come comida de chefe de cozinha, viaja para ficar em hotel de luxo com a Janja. Ele gasta 7 bilhões com as viagens para fora em razão nada aqui para dentro do Brasil, usando sapato caro, tomando uísque de 18 mil reais, afinetou Flávio na sua live. Eu vou exagero. Eu posso dizer que há uma mentirinha aí nesse instante, né? Falando dos valores. Dos valores que gasta. É um exagero. Porque é durante todo o período. E eu acho ainda pouco ainda. Eu sei que na sequência ele acrescentou, abre aspas, é impressionante como que ele mente. A narrativa dele é sempre essa de que o pai dos pobres, ele é o pai do rico, que é o Lulinha. Gente, eu não quero fazer essa guerra de classes, disse por fim, fecha aspas. Então está aí, a live está nas plataformas, vocês poderão assistir a qualquer momento, para dizer que eu não estou falando nada que não esteja no contexto.
e a gente busca sempre colocar as coisas dentro do contexto. Mas essa guerra de nervo, essa infiltração de Vorkaro na sociedade política, que existe uma sociedade civil desfavorável, desmerecida, que somos nós, e existe a sociedade da elite, a sociedade dos políticos, que não briga por migalha, fala-se de milhões. E a gente fica aqui do outro lado, tentando ir nas promoções dos supermercados, supermercados que estão fazendo de corpo e alma empresários que têm coragem de abrir supermercados, abrir quitandas, porque do jeito que está, tem que ter coragem, tem que ter força de vontade para abrir esse tipo de negócio, e a gente fica doidinho que abre mais um. Quando fecha cinco, tem que abrir um ali para a gente chegar lá e buscar as promoções para aliviar o nosso orçamento no final do mês. E esses falam de uísque nesse valor todo, falam de uísque caríssimos, e nós do lado de cá, uísque de 18 mil reais. E nós ficamos do lado de cá, meus amigos, a ver navios. Olha quanto tá, que nós somos usuário direto. Para eu vir aqui para a emissora, eu tive que passar no posto de gasolina e abastecer o meu veículo. Quanto é um litro de gasolina? Quanto é um litro do óleo diesel? Eles estão nem aí com a gente? Ah, se eu não quiser chegar atrasado aqui na emissora, eu saio de casa 4 horas da manhã. Vem a pé por aí até chegar aqui. Mas que eu chegue até aqui, eu tenho que pelo menos usar esse meio de transporte. Ou então pegar uma carona. Quem está me dando uma carona também está gastando petróleo. E a gente está vendo que nós estamos num buraco sem fim. É um buraco sem fim. Essa é a rodada real que nós estamos passando. Estamos vivenciando no dia a dia, no dia da política. Falta exatamente um pouco mais de uma semana para o pleito eleitoral entrar em ação às 8 horas, é 8 horas, né? Ou 7 horas no primeiro turno. Se assim houver segundo turno, iremos para outra rodada de especulação, troca de farpas, para embaraçar a cabeça do eleitor, para o eleitor chegar lá naquela urna eletrônica, pip, pip, pip, pip, né? Como disse o outro lá, pip, pip, pip, pip. Já que tá tudo errado, eu vou digitar qualquer um aqui. São dois números, eu vou digitar e pronto, acabou. Mas nós não estamos vendo as consequências que poderemos sofrer durante os 4 anos. Que virá consequências por aí. Não adianta que está tudo flores e que está uma beleza. Cada qual que entra lá vai tentar reverter os processos os quais estão voltado e virando com a roleta na justiça. Não vai pensar que você vai para lá que os processos pararão, não. Até levarão sorte, porque se não mudar a regra de nomear ministros para o Supremo Tribunal Federal, é uma prerrogativa, sim, do presidente da República, mas, no meu ver, tem que ser mudado, como muitos políticos falam que devem ser mudadas as regras para escolher os ministros para o Supremo Tribunal Federal. Mas como lá desde os primórdios da redemocratização, aquele negócio todo, é dessa forma, continua dessa forma até então. Ser iluminados pelo ser divino, mudar a forma e tentar fazer as coisas de forma correta, que não está acontecendo no Brasil. É cada um quer puxar sardinha para o seu lado. E isso dá isso aí que vocês estão vendo. Essas trocas de farpas. Por quê?
A gente deveria ligar uma TV com tão imagem boa que agora com as novas resoluções aí, com a nova qualidade, nós temos boas imagens em casa, na televisão. O que que nós poderíamos estar ali sentado ouvindo? As propostas. Propostas para 4 anos. Mas, rapaz, você não vê uma proposta para esses 4 anos? Me mostra uma proposta que esteja qualidade de vida. Quando um fala de lá, outro rebate de cá. Quando um fala que vai dar um aumento, não sei o que, outro aumento de lá. Rapaz, esse Brasil nosso está numa situação que não há mais de lamentar. Não há mais de lamentar. O que eles pretendem, o que eles sempre, eles que eu estou dizendo, entre aspas, não queremos agravar a todos, é ficar usando relógios de alto valor, usar um terno caro, ter esse terno de graça, ter uma moradia de graça, ter uma casa lá, um auxílio moradia, auxílio sapato, auxílio gravata, auxílio petróleo, e ainda fazendo essas enrolas toda para angariar dividendos para manter sempre ricos e nós cada vez mais abaixo da sola do sapato. Nós estamos abaixo da sola do sapato. É isso que está acontecendo na esfera política brasileira. Mas, saindo de alho para gargalho, de gargalho para alho, como as pessoas falam, existe um fato também, meus amigos, de que Fachin, presidente da mesa do Supremo Tribunal Federal, ele aciona a PGR, a Procuradoria-Geral da República, e pede parecer sobre o afastamento de Andrei Rodrigues da Polícia Federal. Ele pede o parecer. Será que o parecer da PGR vai oferecer as razões às quais deverão ser afastado o Andrei Rodrigues? Por quê? O ministro do Supremo Tribunal Federal, o Edson Fachin, presidente do Supremo Tribunal Federal, quero reafirmar, ele pediu ontem, eu estava vendo, se vocês entrarem nos anais aí do Supremo Tribunal, você vai dar uma olhada, manifestações da Procuradoria-Geral da República sobre o afastamento de Andrei Rodrigues. Ele é diretor-geral da Polícia Federal, o Andrei Rodrigues. Eu sei que a solicitação ocorre no âmbito de um pedido da União contra a decisão do ministro André Mendonça, que havia determinado o afastamento preventivo de Andrei e do diretor, já falei várias vezes aqui no programa, de inteligência policial, o Leandro, eu não lembro se é Almado ou Almada, né? Sobre a acusação de monitoramento ilegal de autoridades. Ele afastou, mas continua, o André Mendonça. Ele afastou os dois. E Fachin, meus amigos, ele já havia suspendido as decisões de Mendonça e do ministro Flávio Dino e puxado para si, lá para a presidência, a palavra final sobre o caso, que expõe tensões profundas dentro da própria corte, as quais a gente vem falando aqui tem uns 15 dias, depois daquele embaraço todinho entre o André Mendonça, né, entre o próprio Alexandre de Moraes e outros lá dentro. Eu sei que no despacho, eu estava dando uma olhada, Fachin determinou que o Ministério Público, né? É o Ministério Público, que é o MP, seja ouvido no prazo legal antes de sua análise definitiva. O Ministério Público. Eu sei que o texto não especifica nominalmente a PGR, mas é a Procuradoria-Geral da República a responsável pela atuação do Ministério Público Federal perante o Supremo, o que torna a sua manifestação, pelo que eu entendo, o próximo passo obrigatório do processo. Fazer o quê? Dar o parecer.
Eu sei que ao acionar a PGR, eu sei que Faquinha ali deixou claro, ele sinalizou que não pretende decidir de forma unilateral e imediata sobre o caso, né? Porque eu posso até dizer para você qual é o afastamento de André Rodrigues, para vocês entenderem. Porque o afastamento do André Rodrigues, pelo que eu estava dando uma olhada, foi determinado por Mendonça após o ministro Alexandre de Moraes tornar públicos relatórios de inteligência da Polícia Federal. Mendonça apontou indícios de que o diretor-geral tinha conhecimento e participação na elaboração dos documentos e afirmou que ele próprio e o advogado-geral da União, o Jorge Messias, teria sido monitorados pela inteligência da Polícia Federal por mais de 30 dias, entre 3 e 31 de agosto. O que Mendonça disse. Agora, meus amigos, eu sei que a decisão de Mendonça também determinou a abertura de imediata, ou a abertura imediata, eu posso dizer assim, de procedimentos investigatórios, criminais e administrativos disciplinares na Corregedoria da Polícia Federal. O ministro chegou a convocar uma sessão virtual extraordinária da segunda turma do Supremo Tribunal Federal, isso para referendar o afastamento preventivo, que formou maioria, mas foi interrompida por pedido de vista, lembra, de Gilmar Mendes. Falei várias vezes no programa. Eu sei que o André Rodrigues, ele negou qualquer monitoramento ilegal. Em manifestação enviada ao Supremo, o diretor-geral afirmou que os documentos eram análises regulares de inteligência e que foram encaminhados ali à corte em cumprimento de uma determinação do próprio ministro Alexandre de Moraes. A Polícia Federal reforçou nesse instante a defesa ao informar que os relatórios citados por Mendonça não tinham valor probatório, não tinha, né? Já o afastamento também ocorreu em meio à divulgação de mensagens atribuídas ao ex-banqueiro Daniel Vorcaro do Banco Master, nas quais, quero lembrar vocês, ele teria mencionado a necessidade de atuação junto a André Rodrigues e ao Procurador-Geral da República, o Paulo Gonê, na época. Segundo o relatório da Polícia Federal, isso divulgado no âmbito do caso que nós damos uma olhada. Mas o que deve acontecer com tudo isso, meus amigos? Eu sei que a Advocacia Geral da União se posicionou contra o afastamento de André Rodrigues, ressaltando que a nomeação e a exoneração do diretor-geral da Polícia Federal são prerrogativas do presidente da República. É quem tira, é quem coloca. Com o parecer da PGR, como etapa seguinte, posso falar assim dessa forma, Fachin dá continuidade ao rito antes de decidir definitivamente sobre a permanência de Andrei no comando da corporação da Polícia Federal. E isso está andando a passos, poderiam ser passos curtos, mas os passos estão longos e bastante lentos. Quando eu falo passo curto ali, porque poderia estar com a proximidade para resolver o problema, para que nós não ficarmos aqui falando o tempo todo disso tudo. Mas parece que a gente ainda vai ver muito mais capítulos dessa história que não acaba mais. Não acaba de forma alguma. Quando eu falo que não acaba, porque a gente percebe que com toda essa manifestação, com tudo isso que acontece, eu estava vendo também que o Paulo Gonê, meus amigos,

está falando, porque vai ser agora às 10 horas, deve analisar se há elementos para abrir uma investigação interna contra o Procurador-Geral da República, o Paulo Gonet, por sua atuação no caso Master. A expectativa entre aliados lá do Paulo Gonet, da Procuradoria-Geral da República, pelo que a gente sabe, é de que o colegiado não autoriza a abertura do procedimento e, com isso, acabe dando respaldo institucional ao próprio Gonet. Eu sei, meus amigos, a reunião pode reduzir um efeito contrário ao desgaste inicial do Paulo Gonet. Em vez de ampliar o processo sobre o Procurador-Geral da República, o eventual arquivamento tende a reforçar a tese de que não houve infração legal na conduta de Gonet, porque a sessão também é interpretada como a resposta ao ministro André Mendonça, do Supremo Tribunal Federal, que conduz o caso Master e irritou a cúpula da PGR ao expor o processo daquela forma que foi exposto, né? Divulgando aí nos meios aquelas mensagens, aquele negócio todo. Eu sei que o caso ganhou força após a divulgação de mensagens e registros envolvendo o ex-banqueiro Daniel Vorcaro, do Banco Master, né? Todo mundo sabe disso. Gonet, ele foi citado em ao menos duas trocas de mensagens extraídas do celular de Vorcaro, conforme revelou vários meios de comunicação. Foi revelado, né? Em uma delas, eu achei, o ex-banqueiro se dirigiu ao ministro Alexandre de Moraes e perguntou, assunto, abre aspas, não podemos reverter isso como Paulo e Andrei? Investigadores, fecha aspas, né? Investigadores identificaram Paulo como referência a Gonet e Andrei como o Andrei Rodrigues, diretor da polícia, diretor-geral da Polícia Federal. Eu sei que nesse instante outro ponto analisa e há menção ao advogado Ciro Soares naquele problema todo, ex-defensor do Banco Master. De acordo com relatórios da Polícia Federal divulgada no início de setembro, que eu falei várias vezes aqui no programa, há indícios de que ele teria intermediado conversas entre Gonet e Vorcaro. Em uma mensagem, Ciro encaminhou a Vorcaro uma foto ao lado do Procurador-Geral da República, que está em todas as páginas e de todos os jornais, e escreveu a seguinte frase: liga aqui, ele quer falar com você. Fecha aspas. A perícia da Polícia Federal apontou chamadas consecutivas entre Vorcaro e o advogado. Se falou com Gonet ou não, ninguém sabe. Apesar desse desgaste, meus amigos, aliados aí de Gonet, eles avaliam que o material revelado até agora não demonstra ilegalidade nenhuma nesse sentido. Pessoas próximas ao PGR admitem, no entanto, que alguns conselhos ou conselheiros ali, talvez, podem adotar um tom de censura moral. Isso durante a sessão, especialmente por causa de uma foto que Gonet aparece ao lado de Vorcaro, fumando charute, em uma festa em Londres, A imagem é vista como um constrangimento para o Ministério Público Federal, mas não como prova de irregularidades. É um constrangimento. Um representante do

Ministério Público lá sentado, fumando charuto, com o cara que fez essa indroma todinha, toda essa parafernália com político, com autoridade, com todo mundo. Eu sei que a punição mais severa considerada possível ao âmbito do Conselho Superior do Ministério Público seria uma advertência. A distinção de um procurador-geral da República depende de aprovação da maioria absoluta do Senado, em votação secreta. É o que fala. Já uma eventual autorização para investigar Gonê caberia o plenário do Supremo Tribunal Federal. Mas para o afastamento é a maioria secreta votada pelo Senado Federal. Eu sei que o Gonê afirmou não ter interesse pessoal nos processos envolvendo o Orcário e disse que considerar juridicamente, plenamente apto para atuar em procedimentos relacionados ao Banco Master, em sessão no Supremo Tribunal Federal, lá no último dia 15, vocês ouviram, quando se discutia a possibilidade de abrir uma investigação contra Alexandre de Moraes, a procurador-geral também negou, o procurador-geral negou ali a proximidade com o ex-banqueiro. Ele negou. Você viu lá. Todo mundo viu que foi uma sessão que teve uma audiência enorme. E acabou, né? O que que ele colocou, né, lá no texto, naquele dia? Eu até anotei aqui no dia seguinte e deixei aqui anotado para que eu não esquecesse aqui no meu papel. Ele colocou: não existe, nem tive relacionamento de proximidade com o senhor Vorcaro. O último encontro que eu tive com o senhor Vorcaro se deu com várias autoridades em abril de 2024. A última ligação intermediada por advogado foi brevíssima e banal, declarou Gonê lá no plenário do Supremo Tribunal Federal. Agora, na sessão desta sexta-feira, será presidida pelo vice-presidente, hoje, do Conselho e subprocurador-geral da República, o Nicolão Dino, irmão do ministro do Supremo Tribunal Federal, o Flávio Dino. Segundo o que a gente está vendo aí, apesar do parentesco, meus amigos, Nicolão não é visto intermediando nada como alguém necessariamente próximo de Gonê, pois tem pretensão de chegar ao comando da PGR. Vamos ver no que vai dar. O relator do procedimento e o subprocurador-geral da República, Francisco Severiano, depois da apresentação do caso aos conselhos na sessão de hoje, deve votar em ordem diversa de antiguidade. O Conselho Superior do Ministério Público Federal tem 10 integrantes, mas Gonê não deve votar, já que o alvo de análise é ele. A decisão do colegiado será acompanhada de perto em Brasília, país com certeza, porque ocorre em meio à disputa institucional provocada pelo Banco Master, né, meus amigos? Já que colocou em rota de colisão os setores da Procuradoria-Geral, a Procuradoria-Geral da República, da Polícia Federal, do Supremo Tribunal Federal. Olha que mistura. Para aliados de Gonê, foi aquilo que eu disse no começo, o arquivamento nesta sexta-feira com essa reunião de hoje servirá não apenas para encerrar o processo dentro do Ministério Público Federal, mas também para reposicionar o PGR no centro da condução jurídica do caso que está fazendo essa manobra todinha no Brasil, que é o Banco Master. Vamos ver o que vai dar, vamos ficar na expectativa dessa reunião de hoje. Se assim acontecer, o que a gente está vendo aí o que pode acontecer, o arquivamento, tudo. Mas na segunda-feira a gente vai ver como é que fica e a gente volta a falar aqui dentro da nossa programação, que é o básico que a gente faz de forma bastante coerente, para que as pessoas que não tenham tempo de
ouvir uma ouvir um rádio, mesmo que seja rapidamente, pegar um texto ali, um jornal, ou ver uma televisão, ou que esteja agora dirigindo, é que é a pessoa muito fácil para dirigir um carro ouvindo rádio, e que nos escuta aqui e faça os seus análises para ver como é que fica a situação, quem está certo em toda essa problemática que ocorre no Brasil hoje. Presidência da República, candidato de Presidência da República, Supremo Tribunal Federal, Polícia Federal, PGR. Os principais centros de que deveriam andar corretamente estão aí no meio de uma embolada dessa, que lá sabe quando irá resolver esse problema.

0: É sucesso, a gente toca aqui dentro do nosso programa, hein? Jefferson Moraes, declaração de amor. Agora 10 horas, 1 minuto, onde quer que você esteja, em casa, no carro, no trabalho. Muito obrigado pelo carinho da sintonia. Felicidades. Juntos iremos até às 11 da manhã, aqui numa programação toda especial. E o nosso Cidade. Porque como sempre nesse horário é hora de você ouvir comigo, a parte que mais interessa é a parte da previsão astrológica, Áries, Touro e Gêmeos.
1: O que dizem os astros para Áries, Touro e Gêmeos?
0: Atenção e muita atenção você de Áries, bom dia Ariano, bom dia Ariana, tudo bem? Olha Áries, os astros pedem foco, flexibilidade e cautela no trabalho, com boas chances de sucesso nos bastidores. As finanças se fortalecem com oportunidade de negócios e revisão de contas. Já no amor, a sedução fica em alta, seja para quem busca algo secreto ou já tem algo muito especial. Já você, editor, alô Taurina, alô Taurina, muito bom dia. As relações no trabalho se tornam muito mais harmoniosas, mesmo com desafios financeiros inesperados. Nos momentos com amigos, boas histórias e surpresas vêm à tona. Já no amor, a paixão fica em alta, mas cuidado com ciúmes e possessividade. Aproveite o dia que é só de equilíbrio. Já você de Gêmeos, alô geminianas, muito bom dia. Olha, Gêmeos, sua criatividade e intuição fiquem alta, trazendo boas chances de lidar com mudanças e alcançar resultados positivos na saúde, especialmente lá no intestino, né? Já no amor, o coração pode falar um pouco mais alto, mas mantenha a calma e a razão, especialmente nos fletes chamado. Aproveite o dia que é todo seu. Daqui a pouquinho dentro do nosso programa, previsão astrológica para Câncer, Leão e Virgem comigo.

0: sucesso, hein? Bom de ouvir. Marília Mendonça, a gente não sei. Aguarda o quê? Não dá pra ver. Então tá bom. Tá certo. É a Marília Mendonça. Agora são 10h05, muito bom dia.
1: Bom dia!
0: Registrar um abraço especial aqui a todos os pedreiros da construção. A você da construção civil, muito obrigado. Em especial meu amigo Pedro, né? Botelho, alô Pedro, um abração, toda a sua equipe, sempre trabalhando e ouvindo aqui a 104. Nosso abraço a todos os pedreiros, a todos os serventes, aquele que faz do dia a dia uma boa construção. Um abraço para vocês, muito obrigado pelo carinho da sintonia.
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0: Porque agora é hora de previsão astrológica para Câncer, Leão e Virgem.
2: O que dizem os astros para Câncer, Leão e Virgem?
0: Atenção e muita atenção, você de Câncer, muito bom dia. Olha, Câncer, ótimo dia para ampliar seus horizontes no trabalho, explorando novas ideias e que podem trazer aí crescimento. No bem-estar, o astral melhora, convidando ao lazer e ao contato com a natureza. Já no amor, a energia é favorável para paixões intensas e momentos inesquecíveis com quem você ama e gosta de verdade. Já você de Leão, alô Leonino, alô Leonina, muito bom dia. Olha, Leão, cuide das finanças hoje para evitar surpresas e conflitos com amigos. A energia em casa fica positiva, promovendo diálogo e afeto, mas as relações com amigos podem ficar tensas. Já no amor, surpresas podem aquecer o seu coração e a confiança com a sua aliada, mais possíveis dificuldades também poderão aparecer. Já você de Virgem, bom dia, tudo bem, Virgem? Hoje, as mudanças no trabalho pedem surpreender ou pode surpreender até então, mas a sua sensibilidade e intuição vão te ajudar a conquistar os avanços. Nos relacionamentos, uma conversa sincera pode fortalecer laços e reaproximar as pessoas. Já no amor, seu lado romântico aflorado promete momentos especiais. Aproveite o dia que é todo seu. Daqui a pouquinho, dentro do nosso programa, previsão astrológica para Libra, Escorpião e Sagitário comigo. Logo depois do nosso apoio cultural. 10h08. Eu vou ali e volto já já. Segurei.
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5: Tá bom, tá na 104, tá feliz, tá comigo. Até às 11 da manhã. Até às 11 da manhã numa programação especial. 104,9. Conferindo. Agora são 10:18. Muito bom dia.

0: 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Porque agora é hora de previsão astrológica para Libra, Escorpião e Sagitário.
1: O que dizem os astros para Libra, Escorpião e Sagitário?
0: Atenção e muita atenção, você de Libra, muito bom dia Libriano, muito bom dia Libriano. Olha Libra, o dia traz oportunidades financeiras com chances de melhorar o seu saldo, especialmente à tarde. Cuidados pela manhã com prazos e burocracias, mas o otimismo ajuda a superar os desafios. Já no amor, emoções intensas e atrações fortes podem surgir sim, então aproveite o momento que é todo seu. Já você de Escorpião, tudo bem, Escorpião? Muito bom dia, olha Escorpião, seu talento, criatividade e dedicação podem trazer diferenças nas finanças e também no trabalho. Tenha cautela ao arriscar e a sorte deve se reerguer ao decorrer do dia de hoje. Já no amor, o clima fica intenso e sedutor. Só tome cuidado com joguinhos de ciúmes. Aproveite o momento também que é todo seu. Já você de Sagitário, tudo bem, Sagitariano? Olha, Sagitário, bom momento para refletir sobre suas interações, incluindo redes sociais e parcerias. Mudanças inesperadas podem surgir em relacionamentos e acordos. No amor, o desejo de liberdade pede cautela. Evite decisões impulsivas e esteja atento às emoções que vêm à tona e que você vem adotando aí a todo momento. Daqui a pouquinho, dentro do nosso programa, previsão astrológica para Capricórnio, Aquário e Peixes. Agora são 10:20.
2: Bom dia!
0: E agora nós

0: E agora, sorriso, meu coração, mano. Sorriso maroto, oh, aqui na programação da nossa. Comigo até às 11 da manhã. Só conferindo. Agora são 10 horas 24 minutos. É hora de fecharmos nossa previsão astrológica para Capricórnio, Aquário e Peixes.
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0: Atenção e muita atenção, você de Capricórnio, muito bom dia. Olha, Capricórnio, sua sensibilidade e intuição brilham, trazendo boas oportunidades no trabalho e conexões que podem ajudar bastante. No amor, prepare-se para conversas envolventes e momentos de intensidade com quem faz seu coração acelerar ou bater um pouco mais forte. Aproveite o clima de harmonia e paixão que o dia reserva só para você. Já você de Aquário, tudo bem, aquariano? Muito bom dia. Olha, Aquário, dia de destacar seus talentos no trabalho e conquistar novas oportunidades. Fique atento às decisões financeiras impulsivas pela manhã, mas o cenário promete ganhos extra no fim do dia de hoje. Já na vida amorosa, você pode ficar muito mais inseguro ou ciumento. Então, vale a pena entrar no modo calma. Já você de peixes, para fecharmos nossa previsão nesta manhã, atenção peixes, a família traz mudanças inesperadas e requer atenção redobrada pela manhã para evitar tensões. Com a lua no seu signo, o dia é perfeito para se cuidar, elevar o astral e valorizar o que você gosta. No amor, algo novo ou uma experiência a dois pode renovar aí o seu relacionamento firme e tranquilo. Previsão astrológica de volta segunda-feira, às 9 horas da manhã, dentro do nosso programa, sempre comigo. Por que não me perdoei? 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
3: Bem, tá aí, agora são 10h42, final do nosso programa. Eu estarei de volta, se assim um bom Deus nos permitir, segunda-feira, às 9h, com o programa Manhã na Cidade. Escolhido do Senhor, ou escolhido pelo Senhor. Um forte abraço, felicidades e até amanhã. Essa é a última de hoje. Para meu pai, meus irmãos Lúcia e Bena, que estão com Deus, um beijo.

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0: 10:57.
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1: 11 horas e 12 minutos, programa começando ao som de Gonzaguinha. Ponto de interrogação. 25 de setembro de 2026, sexta-feira. Muito bom dia pra você.

Muito bem, muito bom dia pra você, bom dia Guanambi, bom dia ouvinte, 104 FM, 11 horas e 13 minutos, 11:13. O programa está começando, eu sou Ana Ribeiro e te acompanho até o meio-dia, te levando muita informação e música bacana. Hoje sexta-feira, sextou, hein? Finalzinho de semana já chegando por aí, dia ensolarado, final de semana será de calor. Será um final de semana ensolarado para nós guanambienses e sextou. Sextou para você aí também, tá animado aí pro final de semana. Dá uma descansada, dá uma distraída, dá uma relaxada, tomar aquela gelada, porque nesse calorzão, fala a verdade, chama a gente para tomar aquela geladinha para quem gosta aí, hein? Pra quem não gosta, fica naquele refrigerante também geladinho, que super é bacana também. Hoje, sexta-feira, dia 25 de setembro de 2025, quase finalzinho. 2026, rapaz, que 2025? 2026, quase finalzinho de setembro, hein? Faltando poucos dias aí, cinco dias para finalizar um mês e já entrarmos em outubro. Final do ano já tá batendo na porta, realmente passando muito rápido. Por aqui eu vou te acompanhando até o horário do seu almoço, você vai me acompanhando com muita informação, você fica atualizado sobre os últimos acontecimentos da nossa cidade, nossa Guanambi, de toda a região e de todo o Brasil, e aquela música bacana já já no nosso momento MPB. E eu conto, claro, com a sua participação, com a sua interação pelo nosso WhatsApp, 9929-1049. Manda o seu áudio, a sua mensagem de texto e hoje tem sorteio, viu? Isso mesmo, sorteio com oferecimento Viana Frios. Para participar, vem chegando com a gente, vai mandando a sua mensagem, faça seu pedido musical. No finalzinho você precisa dizer, hein, a regrinha para participar do sorteio. 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Vai estar participando do sorteio. 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Sorteio é hoje, hein? Sorteio é hoje, lembrando a vocês, daqui a pouquinho sorteio acontece, então já vai participando que o programa tá curtinho esses dias, viu? O programa tá mais curtinho esses dias, então já vai chegando, não espera não, porque pode não dar tempo. Hoje, 25 de setembro de 2026, sexta-feira, como vai funcionar o clima para esse final de semana? Hoje um pouquinho mais fresco, viu? 32 graus, temperatura máxima de 32 graus, mínima de 22 graus. Será um dia de sol com algumas nuvens durante o dia e períodos de céu nublado, noite com algumas nuvens. Realmente, clima essa manhã, apesar do calor, está um pouquinho mais nublado, o sol está um pouquinho escondido aí pra gente. Sensação térmica marcando 26 graus e a umidade do ar, mas não está tão baixo como os últimos dias, 37%, deu uma melhorada realmente. Mas claro que irá melhorar de forma positiva quando a chuva chegar, né? Só melhora a umidade quando chover novamente, que muitos meses sem chuva, muitos meses já com essa estiagem, o clima realmente fica seco. E final de semana, calor permanece, mas não tão intenso como foi o último. Amanhã, dia 26, sábado, será dia de sol com muitas nuvens durante o dia e períodos também de céu nublado, marcando 33 graus. E no domingo, dia 27, 34 graus em sua máxima. Também sol, com diminuição de nuvens de manhã, tarde ensolarada e noite com poucas nuvens. Então sim, domingão aí será bastante ensolarado aqui para nós guanambienses, viu? Marcando 34 graus, isso mesmo. Calor permanece até a próxima semana. Lembra que eu falei que a outubro, minha gente, se prepare, viu? Outubro vai chegar a 40 graus, isso mesmo. Então se preparem, porque já vamos entrar outubro com aquele calor intenso, viu? Marcando ali dia 1º, por exemplo, que é a próxima quinta-feira, 39 graus, provavelmente chegará aos 40. Então se preparem, porque a chuva pode chegar. Vai esquentar bastante, então há chances aí de vir chuvas logo no iniciozinho de outubro. Deus abençoa, que estamos precisando.
casa agora, preparando seu almoço, 11h18. Já tá almoçando? Me conta aí, hein? Tá finalizando aquele almoço gostoso de sexta-feira. Vai sair coisa boa por aí, me conta. Tá com o rádio ligado desde cedo, obrigado pela sintonia. Você também no trabalho. Pessoa da construção civil, sempre ligadinho aqui na nossa programação. Um grande abraço. E claro, você também que me ouve no trânsito. Tá no seu veículo, tá no seu carro. Motoristas de aplicativo, um grande abraço. Pra você que tá na sintonia, viu? Excelente sexta-feira pra você e obrigado pela querida audiência. Pra começar o programa, vamos aqui de Caetano Veloso, nosso momento MPB por cá, Sonhos, agora 11h18.

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1: Sonho, sucesso do cantor Peninha na voz de Caetano Veloso.
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1: Sucesso pra vocês, começando o programa por aqui. Na verdade, sucesso do cantor Peninha. Isso mesmo, foi música lançada em 1977, lá na década de 70, na voz aí regravada no acústico de Caetano Veloso, um dos grandes maestros do MPB. Já já tem mais música pra você. Muitas participações já chegando aqui no nosso WhatsApp, 9929-1049, para você participar. 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Daqui a pouquinho o nosso sorteio, pode ser você o ganhador desse presente da Viana Frios, distribuidora de frios e alimentos em geral. Ontem, quinta-feira, dia 24 de setembro, aqui em nossa Guanambi, uma blitz preventiva que foi realizada na noite de ontem aqui em Guanambi, com o objetivo de fiscalizar o trânsito e prevenir acidentes relacionados ao consumo de álcool. A ação foi coordenada pelo Departamento de Fiscalização de Trânsito, com participação de agentes e assistentes e apoio da Polícia Militar. A fiscalização aconteceu em dois pontos da cidade, na Avenida Santos Dumont, nas proximidades do Quadrado, e no início da Avenida Petrônio Portela, no bairro Alvorada. Ao todo, foram 65 veículos que foram abordados, 45 carros e 20 motocicletas. Durante a operação, foram realizados 45 testes do bafômetro. Três condutores apresentaram resultado positivo para o consumo de álcool. Segundo o Departamento de Fiscalização de Trânsito, eles foram orientados a providenciar outro motorista para retirar os veículos do local. A fiscalização também abordou um adolescente de 16 anos. Os pais deles foram acionados e receberam as orientações dos agentes. Os veículos fiscalizados foram catalogados e, conforme informado pelo departamento, eventuais reincidências poderão resultar na aplicação das medidas previstas na legislação de trânsito. Então, é um tipo de fiscalização que tem um caráter preventivo, que está acontecendo esse mês de setembro, e ocorreu ontem a blitz preventiva aqui em Guanambi, ontem à noite, onde busca retirar aí das ruas algumas situações que podem aumentar o risco de acidentes, principalmente a combinação de álcool e de direção. Nós estávamos tendo recentemente muitos acidentes aqui em Guanambi, inclusive, infelizmente, dois acidentes fatais na semana retrasada, algo muito triste, incluindo alta velocidade, incluindo menor de idade, incluindo a questão de álcool também, que com certeza o álcool, eu acredito que é um dos maiores pontos chaves aí para causadores de acidente, e muitas das vezes eles sendo fatais. Então, lembrando a vocês, tá? O fato ali de o condutor apresentar esse resultado positivo do bafômetro durante a blitz não significa por si só que todos os casos tenham exatamente o mesmo encaminhamento. Vai depender muito de cada caso ali. As medidas dependem do resultado do teste e das circunstâncias previstas na legislação. Mas eu acho positivo, sim, essas blitz preventivas, para vocês verem menor de idade. O que é muito comum, para falar a verdade, né? A gente precisa trazer para a realidade aqui. Muito comum menor de idade em motocicletas. E a questão do álcool também, as pessoas dirigindo alcoolizadas, a gente sabe da quantidade de acidentes que estávamos presenciando aqui em Guanambi. Guanambi não é uma cidade grande, não é uma capital, para o número de acidentes que vinham acontecendo. Parece que essa semana deu uma reduzida, hein? Graças a Deus, tivemos acidentes pontuais ali, algo nada muito grave, como acontece. Igual o nome fala, são acidentes, né? Mas tem situações que precisam ser vistas por nós próprios, nós condutores, nós motociclistas, nós motoristas, de dirigir alcoolizado, principalmente, que eu não concordo, a alta velocidade, viu? Isso vem da consciência de cada pessoa, porque, minha gente, tem hora que cada motociclista, que eu vou falar para vocês, parece que vai voar, parece que tá passando um foguete, assim, sabe? Na avenida, nas ruas, não para nas esquinas. Ontem mesmo, eu saindo aqui da rádio, ali na Avenida Sandoval Moraes, o rapaz, a gente foi atravessar, né? Tem ali aquela rotatóriazinha em frente ao restaurante Tropical, que ali quem passa por ali ao meio-dia sabe como funciona a situação ali, né? Muito cheio, porque envolve a questão do restaurante, e é uma avenida muito transitada também, é horário de pico, meio-dia. e a gente passando, então ali vira uma confusão aquela rotatória ali em frente ao CETEP, restaurante tropical. E o rapaz foi atravessar, o rapaz nem olhou para o lado, rapaz, viu? Por sorte nós estávamos correndo, mas a gente precisa ter atenção. A atenção tanto para você quanto para o outro também. Como diz, né? Precisamos dirigir, precisamos motocar para nós mesmos e para as outras pessoas. E a alta velocidade, com certeza, é um dos maiores causadores também de acidente aqui em Guanambi. Então, acho que essas blitz preventivas são muito importantes, viu? É uma fiscalização muito importante esse papel aí, porque além de educativo, né, isso, quando a pessoa sabe que pode ser abordada, ela tende a pensar às vezes duas vezes antes de dirigir, depois de beber ou de correr em alta velocidade sem necessidade alguma. Então, no trânsito, a gente sabe que a decisão, ela não é somente individual, porque pode acabar afetando outras pessoas também. Então, a responsabilidade precisa de ser de todas as pessoas. Somos adultos e precisamos ter essa consciência. Horas e 27 minutos, 11:27, olha só. Vamos entrar aqui no âmbito político, né? Eu sempre trago informações aqui que sejam de grande relevância. Ontem repercutiu muito, ontem à noite, porque foi até noticiado pelo Globo News e foi uma confirmação realmente do que aconteceu, relacionado a uma informação envolvendo o candidato à presidência da República, o Flávio Bolsonaro. E que envolve a questão de Nossa Senhora Aparecida. Os católicos se revoltaram muito, e com razão, com toda certeza, sobre uma suposta informação que teria vazado aí de uma fala, de uma proposta que ele tinha, se caso for eleito a presidente, que iria acontecer. Vamos entender aqui, depois ele desmentiu, na verdade ele negou, mas vamos entender o que aconteceu aqui. Particularmente, olha só, eu custei acreditar isso aqui porque eu considero um absurdo isso daqui, tá? Um grande absurdo e de uma intolerância muito grande, se isso aqui se confirmou realmente. Uma intolerância muito grande porque nós vivemos em um estado laico, onde você tem a sua liberdade religiosa, e nós sabemos também que o Brasil é um país de predominância católica. A maioria dos feriados nacionais que nós temos são católicos, tanto que agora o próximo 12 de outubro é um feriado católico, né? E muitos usufruem disso. Mas nós sabemos que a religião que predomina o nosso país é o cristianismo, especialmente o catolicismo. Mas vamos entender o que aconteceu aqui. Uma informação envolvendo o candidato Flávio e Nossa Senhora Aparecida ganhou uma repercussão nas redes sociais ontem à noite e provocou uma correção da Globo News. A polêmica começou depois que, durante o programa Em Pauta da Globo News, a jornalista Maria Cristina Fernandes comentou sobre uma suposta movimentação de setores evangélicos para retirar de Nossa Senhora Aparecida o título de padroeira do Brasil, relacionada a essa articulação ao entorno de Flávio Bolsonaro. A informação, porém, não corresponde a um projeto apresentado por Flávio Bolsonaro. O próprio candidato publicou um vídeo negando que exista proposta de sua autoria ou intenção de retirar o título da santa de Nossa Senhora Aparecida como padroeira do nosso país. A Globo News posteriormente reconheceu o erro e pediu desculpas pela informação divulgada no programa. Mas aí a gente precisa entender onde surgiu essa história. Existe realmente, de fato, um projeto antigo relacionado a esse tema, que é o projeto de lei 2623/2007, lá em 2007. Apresentado pelo então deputado federal, professor Victório Galli, onde propunha alterar a legislação referente ao feriado de 12 de outubro, que acontece agora o próximo feriado. A proposta pretendia substituir a expressão padroeira do Brasil por padroeira dos brasileiros católicos apostólicos romanos, dos católicos. Esse projeto, porém, foi arquivado pela Câmara dos Deputados em 2008 e não é uma proposta atual de Flávio Bolsonaro. Atualmente, a Nossa Senhora Aparecida é reconhecida como padroeira do Brasil também no âmbito civil, pela Lei número 6.802, de 1980, que estabeleceu 12 de outubro como feriado nacional. Então, vamos separar as coisas aqui. Há uma discussão política e religiosa circulando nas redes sociais sobre isso, mas até o momento, esse projeto Esse projeto de Flávio Bolsonaro para retirar Nossa Senhora Aparecida do título de padroeira do Brasil, ele foi negado, né? O que existiu foi um projeto apresentado quase 20 anos atrás por um outro político que acabou arquivado. A associação desse projeto com Flávio Bolsonaro foi justamente o ponto que gerou a polêmica e levou a Globo News a fazer uma correção. Então, é um daqueles casos, né, minha gente, em que a gente precisa ter bastante cuidado antes de compartilhar essa informação, alguma informação, principalmente nesse período eleitoral. Nós vivemos em uma democracia, claro, eu respeito o seu voto, eu tenho as minhas ideologias políticas, eu tenho o meu voto, e nós vivemos uma democracia. Então, assim, se você pensa diferente de mim, eu super respeito também. E ontem repercutiu muito isso daqui, gerou uma revolta muito grande, principalmente pelos católicos, pela comunidade católica, e eu concordo plenamente. Eu, sinceramente, achei um grande absurdo isso aqui, um absurdo, uma intolerância absurda também, muito grande. E o Flávio Bolsonaro, ele negou onde ele pretendia retirar. Ele foi dito, ele veio publicamente, onde ele disse que não tem a intenção de retirar Nossa Senhora como padroeira, o título de padroeira do Brasil. E a declaração veio depois que começaram a circular aí nas redes, onde ele afirmou que Flávio apoiaria uma proposta, como eu citei aqui, para retirar o título da santa, e ele publicou um vídeo nas redes sociais, onde afirma que a informação era falsa e disse que não existe projeto de sua autoria com essa finalidade. Ele também declarou que respeita todas as religiões e pessoas que não possuem religião. Então, portanto, não há no momento esse projeto, não é um projeto do Flávio Bolsonaro, como estava circulando por aí. Eu acho que é importante, independente das posições políticas, eu tenho a minha, nós respeitarmos e entendermos também, não espalharmos fake news, porque eu acredito que se espalhasse também do outro lado, o pessoal não iria gostar. Então, acho que não apoio fake news, eu acho isso de uma desonestidade muito grande, e precisamos, antes de tudo, confirmar realmente a situação, né, os fatos. Eu acho que, na verdade, o que veio repercutir também esse pensamento aí foi porque o Flávio Bolsonaro, ele é de direita, e nós sabemos que a grande parte do pessoal que apoia o lado de direita são os cristãos. A gente sabe muito bem disso, é uma realidade. Não estou generalizando aqui, há uma outra minoria que não tem esse apoio. Mas nós sabemos que a grande comunidade que apoia a ideologia, os partidos de direita, são os cristãos, a parte do cristianismo mesmo. Tanto a questão dos evangélicos, principalmente, como os católicos, por questões ideológicas, por identificação ideológica. Isso é muito comum, isso é de muito tempo já funciona dessa parte. Então, como isso vem acontecendo, né, a grande parte da comunidade evangélica, dos cristãos, principalmente dos evangélicos, talvez tenha levantado aí essa pauta, né? Trouxe essa informação que foi negada, pelo menos até o momento, viu? Foi negado isso daí, que não há intenção de retirar aí Nossa Senhora Aparecida como padroeira do nosso país, tirar esse título da santa. E os cristãos, os católicos, na verdade, se revoltaram bastante, com razão. Com toda razão. Nós vivemos um estado laico, eu acho que todo mundo tem a sua liberdade religiosa, eu respeito todos os tipos de religião, matriz africana, nós somos evangélicos, católicos, candomblessistas, umbandistas, espíritas, budistas, são muitas religiões diversificadas que o nosso país tem, mas sabemos que a religião que predomina o nosso país é a católica, é o cristianismo, né? Principalmente a religião católica, tanto que a maioria dos feriados nacionais são feriados católicos. Então, é uma realidade. Apesar de vivermos um estado laico, nós precisamos respeitar, sim, a opinião contrária e a escolha das pessoas. O respeito, ele é sempre muito bem-vindo, não é isso? Mas os católicos se revoltaram com razão, viu? Mas até o momento isso foi negado. Isso foi negado, aparentemente foi uma informação contraditória ali. Foi informação que foi negada, e que eu acho que talvez não foi bem apurada pelo pessoal ali da Globo News, e acabou publicando isso no ar. Muita participação chegando por aqui, já tem mais comentário político, viu? Daqui a pouquinho eu quero falar aqui vamos falar sobre o governo da Bahia, porque tá bem acirrado, viu? Saiu uma possível porcentagem relacionado aí aos dois candidatos ao governo da Bahia, Assemi Neto e Jerônimo Rodrigues. Está bem acirrado, rapaz. É, realmente não sabemos ali quem vai levar, porque eu acredito que vai partir para um segundo turno, porque está realmente bastante empatado, viu? Bastante empatado aí a questão do para governo da Bahia, né? E daqui a pouquinho vamos falar sobre isso, porque agora vamos de apoio cultural, 11h36, mais 5, 8 minutinhos, eu estou de volta, a gente bate aquele papo, faz nosso sorteio, faz nosso último comentário.

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26: 11 horas e 43 minutos, 11:43. Bom dia pra você, muita gente chegando por aqui. Ana Brito, do bairro Alvorada.
27: E a Aninha, que é da Brito, do bairro Alvorada, passando aqui pra gente abençoar essa sexta-feira pra todos nós. Quero participar aí do que da Viana Frios. Viana Frios não faz promoções, mas cobre qualquer oferta. Valeu, beijo.
26: Abraço, amiga, tá participando. Viu? Abraço pra você, tem mais gente chegando por cá. Bom dia.
28: Bom dia, Ana. Sou Marlene aqui do Alto Caiçara. Ô, Ana, toca uma música aí de Alain Aladim, qualquer uma pra me curtir e pra todo gostar da música. E fica com Deus, Ana. E coloque meu nome no sorteio. Eu quero ganhar. Fica com Deus, um abração pra você.
26: Fica com Deus também, um excelente final de semana, uma ótima sexta-feira, viu? Boa sorte, nosso sorteio daqui, vamos ver, 5 minutinhos, viu? 5 minutinhos, já faço o sorteio aqui, que o tempo tá corrido. Poli Rocha também tá por cá, bom dia.
29: Bom dia, Ana Ribeiro, sou Poli Rocha aqui do Alvorada. Sextou então, sexta-feira abençoada pra todos nós, Vianas Frio, não faz promoção, mas cobre qualquer oferta. 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
26: Abraço, minha querida, excelente final de semana, boa sorte pra você. Tem mais ouvinte por cá chegando, nosso ouvinte tá aqui todo dia agora, hein? Coisa boa, bom dia pro senhor.
30: Bom dia, Ana Ribeiro. Oi, eu de novo. Eu quero ganhar o prêmio aí hoje, ó. 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Vem chegando com a gente, tá mandando. 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Paulo da Pobais.
26: Abraço, viu? Tá participando. Um abraço pro senhor. Excelente final de semana. As mensagens de texto também não param por aqui. Nosso amigo Sandro tá por cá, tá participando com a gente. Abraço, Sandro. Patrícia, Karina da Fazenda Caiçara são as irmãs, né? Isso lá da Fazenda Caiçara. Nosso amigo Fábio também tá por aqui. Bom dia.
31: Bom dia, Ana Ribeiro. Manda alô pra nós aí, a galera da Construção Civil. Todo mundo tá ouvindo seu programa aí. Coloca meu nome no sorteio do kit aí do do Vianos Frio, que não faz promoção, cobre qualquer oferta. Uma marca cada vez mais forte. Valeu, sextou, hein? Bom final de semana pra você aí, tudo de bom.
26: Um abraço, viu, Fábio? Tá participando, sextou, o dia de tomar aquela geladinha, né? Isso, o pessoal já trabalha mais animado, fala a verdade. Sexta-feira, amanhã sabadão, né? Isso, dá aquela descansada, domingo aquela relaxada pra voltar segunda-feira com tudo, viu? Próxima semana também já é eleição, rapaz. Passou rápido, já tá batendo na porta, né? Aquela coisa toda semana que vem também já começa aquela agitação aqui na cidade, com toda certeza, viu? Os candidatos, porque já no próximo domingo, dia 4, as eleições para presidente, senador, deputados federais, estaduais, governador.

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Emily da Espetinho, dona moça, abraço, viu? Emily tá participando com a gente, minha amiga Emily tá por aqui com a gente também. Tem mais ouvinte por cá. Tem a nossa querida Creuza, abraço Creuza, viu? Ontem que eu toquei Cristiano Neves pra ela, hoje ela não pediu música não, mas um abraço, tá participando, viu? Um abração pra senhora, excelente final de semana. Nossa amiga também Eva tá por aqui, a Eva, muita gente bacana chegando por aqui. Mas 11h47, vamos de sorteio agora, viu? Boa sorte a todos vocês, para quem participou durante toda a semana, as participações estão registradas. Boa sorte, 30 segundinhos, o sorteador já está aberto aqui, viu? Vamos ver quem leva para casa, presente Viana Frios.

0: 11:48, 11:48, já tem ganhador por aqui. Finalzinho do número 7198, final do número 7198, a ganhadora foi uma mulher, Polly Rocha. Polly Rocha foi a sorteada da semana, levou para casa o kit Viana Frios. A participação sorteada foi a de segunda-feira. Vamos abrir aqui pra gente conferir.
1: Bom dia, Ana Ribeiro. Sou Polly Rocha aqui do Alvorada. 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Tá na 104, tá feliz, que tem uma semana abençoada por Deus para todos nós.
0: A Polly foi a sorteada da semana, foi a sorteada de hoje, levou para casa kit de produtos Viana Frios. Parabéns. E o Polly vai entrar em contato com você para você retirar o seu prêmio lá na Viana Frios, tá bom? Entre em contato com você já já. Parabéns. E siga a regrinha, hein? 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Mas não fica triste, não. Você que não ganhou, semana que vem tem sorteio ainda, viu? Semana que vem tem mais sorteio, então não fica triste. Semana que vem tô de volta. E eu quero agradecer imensamente a sua participação que esteve aqui comigo, viu? Muito obrigada a cada sintonia, muito obrigada a você que esteve ligadinho aqui comigo, que vocês possam ter um excelente final de semana, viu? Todos possamos ter um final de semana.

0: 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Um excelente final de semana e obrigada a cada participação e audiência que você me dá todos os dias, viu? Um abraço pra você, Deus abençoe, excelente sábado, excelente domingo, segunda-feira eu tô de volta. Até segunda, fiquem todos com Deus.
1: Onze horas e 52 minutos.
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conferindo agora 12 horas 25 minutos, começando o nosso programa 104 Debate. Tudo que for do interesse da comunidade, você vai acompanhando: saúde, educação, segurança pública, notícias policiais, entrevistas, política e esporte. Você acompanha aqui nosso programa 104 Debate todo dia, meio-dia, e está sendo 12h25 por conta do programa político eleitoral, que está no ar até o dia 1º de outubro. E, portanto, depois do dia 1º de outubro, volta a começar o nosso programa no horário normal, que é às 12 horas, meio-dia. É, vamos lá, né? 12 horas 26 minutos, abraçando aí as amigas donas de casas, as empregadas domésticas, os chefes de família, os aposentados, pensionistas, comerciantes, comerciários, os profissionais liberais, a turma do trânsito. O nosso programa tem essa particularidade de ter grande audiência com o pessoal que nesse horário agora está se locomovendo, geralmente saindo do centro da cidade para os bairros, horário de almoço. Muita gente vai acompanhando o nosso programa pelo rádio do carro, muito obrigado. Os pais buscando os filhos nas escolas, nos colégios, depois de uma manhã de aula, estão no trânsito com o rádio do carro ligado aqui em nosso programa de rádio. Muito obrigado. Uma boa sexta-feira, hein? 12 horas 27 minutos, hora certa, no oferecimento da Farmácia Martins, Avenida Guanabara, na Praça do Feijão. 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O Brasil quase perde, né? A seleção brasileira. É, parece brincadeira. A Austrália tava perdendo até o finalzinho, aí empatou com, foi o gol de quem? De Rayan do... aí bem você falou, hein, Duão? O Rayan é bom de bola, hein? O Vascão da Gama. Aí agora os colunistas esportivos estão dizendo: dá, não dá não, desse jeito não dá, a gente tem que aguentar. Ancelotti, Carlo Ancelotti. O italiano. Diz que as laterais da seleção não funcionam, não. E foi um defeito na Copa do Mundo, né? Ó, vou te dizer. Com Carlo Ancelotti não dá. Pode parar. Ele não faz o time funcionar. Ah, mas ele foi campeão muitas vezes da Champions League, da Série da Ligue, do Real Madrid. Uma coisa é time, outra coisa é seleção. Porque um time, ele foi campeão, porque o campeonato de pontos corridos é um campeonato longo, 3 meses, 4 meses jogando, aí dá tempo resolver algum problema, alguma pendência, né, e tal, tal. Agora, seleção é tiro rápido, rapaz, Copa do Mundo, ele não encaixa, não. Carlos Ancelotti, larga pra lá, como falou Nilo Coelho naquele debate com Jairo Magalhães, né?
larga pra lá. E não bato fé em celular, não. Lembra de um aí bom aqui no Brasil? Renato Gaúcho. Eu acho que seria o momento do Renato Gaúcho, você não acha, não? Ah, mas já testamos Dorival, não deu certo. Testamos Diniz, não deu certo. Testamos não sei quem, não deu certo. Ué, e Ancelotti deu certo? Pelo menos a gente está dando oportunidade para um brasileiro. Bota Renato Gaúcho. Bota Renato Gaúcho na seleção brasileira, moço. Vamos fazer campanha para tirar a Carla Ancelotti da seleção brasileira. Não dá. 12:32, meu amigo Luiz Carlos Fernando da Bahia Solo tá ligado, tá acompanhando, Luiz Carlos Fernando da Bahia Solo, Luiz é empresário, pecuarista, produtor rural, político, fazendeiro, palestrante, professor, psicultor, estudioso da metrologia, contador industrial, sapateiro, borracheiro, safaneiro, eletricista, ele também, ele Luiz Carlos da Bahia Solo, tocador de reis não, porque Luiz Carlos não sabe bater os abumba. E no Reis já tem uns abumba. Agora, quem gostava muito de Reis era Bela Normanha, na Avenida Santos Dumont, Praça do Feijão. Foi diretor do IBGE por mais de 30 anos. Ali já cantou Reisada, hein? É. Que o Reisada, né, Bela? O Reisada você tem o Zabumba, que é o mesmo bumbo ou bumba. Um chama de bumba, outro chama de zabumba, outro chama de zabumba. Luiz Carlos não sabe tocar o zabumba. E aí tem a caixinha, uma caixinha assim, né? Eu não sei como é o nome daquela caixinha. Tem as duas gaitas. Tem o triângulo, às vezes tem um pandeiro, tem interno de reis que toca sanfona, tem outros que toca o violão, e tem outros que tem a dançarina, aquelas senhoras assim, aqueles vestidão largo, e tá pra lá, pra cá, lá em Gaporã, o pessoal de Gaporã tinha as dançarinas, não sei se chama dançarina no reisado. Eu sei que Luiz Carlos não sabe tocar usar a bumba, mas se ensinar, capaz dele aprender alguma coisa, porque ali é sabido, ali é inteligente, empreendedor, é trabalhador. Meu amigo Luiz Carlos Fernando da Bahia Solo, hein? 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Olha, hoje a Solatinta está completando 35 anos, hoje é dia 25 de setembro, a Solatinta do nosso amigo Roberto, Solatinta pintando o set com os preços baixos na Avenida Santos Dumont. Ei, Roberão, vai ter o... Você falou que ia ter um show na Avenida Santos Dumont, que ia pedir para a Nau. Eu falei, você vai pedir o show para a Nau? Falou, não, vou pedir autorização, moço, para poder fechar a avenida. Não pediu nada, não falou nada, não sei, não mandou pro churrasco. Né? Que aniversário é esse aí da Solatinta, que você não fala pros amigos, ah, Savani vai ter um negócio, um como se bebe lá no... Como é que chama lá o... Marco Nogueira sabe. Zé Carneiro foi convidado. Zé Carneiro da JC, Autoescola JC Metalúrgica, foi convidado pro churrasco de Roberto da Solatinta. Solatinta que completa hoje 35 anos. Dona Dalila tá na alegria. Ei, meu filho. Parabéns, Roberto, parabéns. Dona Dalila melhorou, Roberto? Ela tinha levado uma queda aí o ano passado. Né? Já melhorou, né? Roberto falou, Savani, você conhece Zeca Laranjeira? Eu falei, Sebastião Laranjeira? Ele falou, não, moço, Zeca. Eu falei, eu conheço Sebastião Laranjeira aqui, na cidade aqui. Conheço aquele Saulo Laranjeira, que é aquele humorista que da Praça é Nossa, que faz o político, né? Saulo, Zeca Laranjeira, eu já ouvi falar. Ah, você devia conhecer, rapaz. Você não conhece todo mundo? Eu falei, não, eu quase todo mundo, não conheço todo mundo, não. Aí Roberto continua, porque Zeca Laranjeira é um homem bom, coração bom, trabalhador, foi vaqueiro, coração bom, o Roberto falar, né? 99 anos de idade, eu falei, quantos anos? 99 anos de idade, Zeca Laranjeira. Aí eu falei, eu quero conhecer Zeca Laranjeira. Eu falei, ele é o que seu, Roberto? É sogro. Ele é sogro de foi carpinteiro, marteleiro, foi zagueiro, não. Foi vaqueiro. E aí Roberto falou assim, você toca a música de Edgar Mão Branca? Amanhã sábado você toca a música, aquela música Quero Morrer Vaqueiro. Quero, é do vaqueiro. Deixa comigo, hein?
E ele falou assim, Zeca não perde seu programa de rádio. Ele gosta da propaganda de Luiz Carlos, ele acha engraçada a propaganda de Luiz Carlos. E o Roberto da Salatina me falou: ei, Zeca Laranjeira, sogro do meu amigo Roberto da Salatinta, 99 anos de idade, Zeca Laranjeira. Agora eu acho que Roberto convidou Zeca hoje para comer um churrasquinho, para comer, beber alguma coisa, né? É o aniversário da Salatinta. Hoje é aniversário, né? 35 anos da Salatinta na Avenida Santos Dumont. Próximo ali a Praça do Feijão. 12 horas 36 minutos. Saiu a pesquisa da Datafolha ontem para presidente, né? Saiu a pesquisa da Datafolha aí. A pesquisa divulgada ontem, quinta-feira, mostra que Lula tem 40% das intenções de voto no primeiro turno da eleição presidencial. Flávio Bolsonaro aparece com 36%. O levantamento foi encomendado pela Globo e pelo jornal Folha de São Paulo. A distância entre eles no primeiro turno, de 4 pontos, está no limite da margem de erro, que é de 2 pontos para mais ou para menos. No segundo turno, os dois candidatos estão em empate técnico. Lula tem 47% das intenções de voto, Flávio Bolsonaro tem 45% das intenções de voto. Olha aí. Na pesquisa anterior, de uma semana atrás, Lula tinha 39%. Agora está com 40%. Flávio Bolsonaro tinha 36 e continua com 36. Então Lula subiu um ponto no caso aí, né? Olha aí, Lula 40%, eram 39 na semana passada. Flávio Bolsonaro 36, eram 36 semana passada. O escritor Augusto Cury 5%, eram 6% semana passada. Ronaldo Caiado 4%, mesmo número da semana passada, mesmo percentual. O Renan Santos 3%, mesmo percentual da semana passada. E Romeu Zema 1%, eram 2%. Romeu Zema derreteu. Agora, o que aconteceu com o Romeu Zema, né, moço? Impressionante. Governador de Minas Gerais, falou não sei o quê. Ele começou lá com 5%, 6%, 4%, 3%, 2%, 1%. Daqui a pouco nem 0,5% vai ter. Derreteu, Romeu. Essa aí é a pesquisa para presidente, divulgada ontem para todo o Brasil. A pesquisa Datafolha, né? Agora, a pesquisa aqui na Bahia. E como é que tá na Bahia? Eu falei, na Bahia tá bom. Tá bom na Bahia. Hã? O pessoal do Rio de Janeiro me ligou. Como é que tá aí na Bahia? Eu falei, aqui tá bom. Assim, às vezes chove, às vezes faz sol, faz chuva. Às vezes venta, uma ventania danada, às vezes um calor danado. Aí o cara, eu tô falando da política, rapaz. Eu falei, sim, da política. Meio de campo embolado. Meio de campo embolado. Pesquisa Quaest, divulgada ontem aqui para a disputa para governador da Bahia. Olha aqui. ACM Neto tem 42%, Jerônimo Rodrigues 40%. Pesquisa divulgada ontem, encomendada pela TV Bahia. A margem de erro é de 3 pontos percentuais. Olha aí. Pesquisa Quaest, divulgada ontem, mostra como está a disputa pelo governo da Bahia. Há empate técnico entre ACM Neto, do União Brasil, e Jerônimo Rodrigues, do PT. O levantamento foi encomendado pela TV Bahia. Olha aí. ACM Neto, do União Brasil, 42%. Eram 39% no dia 27 de agosto, hein? Olha aí. Jerônimo Rodrigues, do PT, 40%. Eram 37%. Então, Jerônimo, aliás, ACM Neto subiu. Subiu três pontos, foi? A Semineto subiu 3 pontos. Gerando também subiu 3. Gerando está com 40%, eram 37 há um mês. Maria Bona, do PSOL, do PCO, 1%. Ronaldo Mansur, do PSOL, 0, não pontuou. E aí o Haroldo Félix também não pontuou. E o Ariel Capistrano também não pontuou. Então, repetindo, ACM Neto, 42%. Há mais ou menos um mês atrás,
ele tinha 39, subiu 3 pontos. Gerano Rodrigues, 40%. Há um mês atrás tinha 37, subiu também 3 pontos. Tanto a Semineto quanto Gerano Rodrigues subiram, subiu 3 pontos percentuais, né? E no segundo turno, tem aí do segundo turno? Como é que tá? Olha, indecisos, 9%, eram 12%. Branco, nulo, não vai votar, 8%, também eram 8% há um mês atrás. Para 20%, eram 31% há um mês atrás, dos eleitores ouvidos pela Quaest. A escolha do voto para governador ainda pode mudar. Olha aí, hein? 20% ainda pode mudar de opinião. É, trocar o candidato ou não. Cenário de segundo turno, como é que seria se a disputa aqui na Bahia for para o segundo turno, se a eleição fosse hoje? A Semineto do União Brasil, 45%, eram 44% no dia 27 de agosto, eram 44% no dia 27 de agosto. Gerano Rodrigues, 43%, eram 41%. Olha aí, nesse cenário de segundo turno, a Semineto subiu 1%, e Gerano Rodrigues subiu, no caso, 2%, né? A Semineto, 45%, eram 44% há um mês atrás. Gerano Rodrigues, 43%, eram 41% há um mês atrás. Então, a diferença ali nesse segundo turno, no possível segundo turno, de 2 pontos a favor de Assemi Neto. Ou seja, é um empate técnico, né? Agora é bom lembrar que essa distância de Assemi Neto para Gerano foi maior. Foi 12 pontos, foi 10 pontos, foi de 8 pontos, foi diminuindo. Tá aí de 2. Gerano vai empatar ou será? Será? É porque a gente tá observando assim, né? Durante esse período todo aí, que o Gerão vem encostando, vem diminuindo a distância. Vamos ver no que vai dar, né? Vamos ver no que vai dar. Então, essa pesquisa divulgada ontem para toda a Bahia, disputa aí acirrada entre Assemi Neto e Jerônimo Rodrigues. 12:43, programa 104 Debate comigo, Salvani Cotrim, todo dia, meio-dia, de segunda a sexta, hein? Segunda a sexta, todo dia, meio-dia, nosso programa de notícias, o 104 Debate, tudo que for do interesse da comunidade, você vai acompanhando. Agora, dia de sábado, amanhã, por exemplo, amanhã o nosso programa é diferente, hein? É um horário diferente também, é das 7 às 9 da manhã, a gente toca as músicas sertanejas mais antigas, a Dana Dalira fica emocionada, Roberto da Solatinho começa a chorar, meu Deus, Abelardo amanhã também, Zé Carneiro ligou pra Neymar, você acredita? Zé Carneiro ligou para Neymar. Zé, o que foi? Eu liguei para reclamar. Ele não está treinando. Zé Carneiro é santista. Né? Santista é time grande, né, Zé? Time grande, santista. E aí o Santos não estava bom, né? E aí Zé ligou. Zé Carneiro. E aí, Zé, como é que foi? Não teve conversa. Não me atendeu, não. Eu falei, o Zé Carneiro, é o seguinte, Zé. Preocupa não, a vida dá voltas. O dia que Neymar souber quem é você, Zé, ele é que vai ligar pra você. E a vida dá voltas, as águas se trombam. Mas é mesmo. Poxa, não tenha dúvida, o dia que Neymar do Santos, da Seleção Brasileira, o dia que souber quem é você, Zé Carneiro, ele vai ligar pra você. Pedir desculpa, você me ligou naquele ano, não pude atender e tal. Zé Carneiro, da Alta Escola JC, da JC Metalúrgica, né? Zé Carneiro falou, Salvani, eu tenho um cantor aí que vai te ligar, ele é meio gago, ele vai ligar pra você. Aí me ligou, depois, uns 2 dias depois, me ligou uma pessoa, Amani, sim, boa tarde, é Amo Júnior. Eu falei, é quem? Amo Júnior, é tudo? Eu falei, não.
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E aí, cadê Roberto? Roberto lá da Eucalipto Brasil. Nesse horário agora de meio-dia e pouco. Roberto está buscando o filho dele, né? O Ravi, 9 anos de idade. E Ravi ficou fã do nosso programa de rádio. O Roberto me falou, Ravi, às vezes quando o Roberto esquece de ligar o rádio e Roberto vai buscar Ravi na escola, no colégio, aí Ravi falou, pai, liga aí no programa de Salvani, já acostumou a ouvir o nosso programa. Ravi, 9 anos de idade, já está aí no karatê, na faixa roxa. Parabéns, meu amigo, meu amiguinho Ravi.

com o Hugo. Ele falou, não, mano, não tá bom com o Flamengo. Não tá bom com o Flamengo que demitiu o Felipe Luiz, que o Hugo é fã de Felipe Luiz. Aí eu falei assim, e o Hugo tá com razão, viu, Roberto? Tá com razão, porque o Flamengo foi ingrato com o Felipe Luiz, né, treinador, tava bem, ganhou a Copa do Brasil, ganhou o Libertadores da América, só não ganhou o Mundial. Não ganhou o Mundial, mas ué, rapaziada, vai ganhar tudo, é? Ué, não foi culpa de Felipe Luiz não ter ganhado o Mundial. Aí, demitiram Felipe Luiz, mas o Hugo não ficou bom, não. Virou uma arara, ficou bravo. 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Tal do Pastel mandou aqui. Que tal do Pirração do Corinthians? Ó, mandou a foto de Memphis Depay, que perdeu o pênalti. Memphis Depay foi contratado pelo Corinthians por um horror, uma nota, como dizia o saudoso Pinga, José Carlos Mendonça, saudoso Pinga, que fez 15 mil shows no Brasil e no exterior, era representante de Roberto Carlos, do rei Roberto Carlos, no norte do Brasil, norte e nordeste, né? Eu fiz vários shows, em parceria com meu amigo Pinga, né? O saudoso Pinga, e Pinga, quando o dinheiro era muito, assim, caro, um show, ele falava, esse show é uma nota, não dá certo não, larga pra lá, não dá certo não. Então, quando o dinheiro era muito, ele falava uma nota, né? É uma nota, isso aí tá doido. Aí, o Corinthians, ele gastou uma nota para contratar, renovar com o Memphis Depay, ele me botou marra, não sei o que, milhão, paga meus 100 milhões, vocês me devem, aquela confusão toda. Aí quando o Corinthians precisou de Memphis Depay, e tal, quando você jogava aqui no campo do Poeirão, tal do Pastel, quando jogava lá no... você perdia um pênalti daquele, pelo menos você batia um pênalti como aquele Memphis Depay bateu, a bola passou por cima da trave. Eu falei, é um sujeito descarado, sem vergonha. O cara faz uma pressão pra cima do Corinthians, o Corinthians, coitado, devendo muito dinheiro, devendo o próprio Memphis, e aí pra não ser cobrado na justiça, resolveu renovar o contrato por uma nota por mês, né? E aí o cara faz uma miséria daquela lá, rapaz. Que é isso, moço? Que é isso, rapaz? Bate um pênalti daquele jeito, hein, tal? É chutão, assim, meteu, a bola subiu por cima do travessão. Uma coisa é você perder um pênalti, porque o goleiro foi muito bem na bola, caiu no canto, buscou a bola, triscou, a bola pegou e tal, como acontece um grande cobrador. Agora, daquele jeito que ele bateu, tal, fala a verdade, tal, do jeito que Memphis Depay bateu o pênalti, daquele ali qualquer um faz. Qualquer um, até o Mazão do time de Sete Irmãos aqui, que não sabe cobrar pênalti, o Mazão não sabe jogar bola, até Mazão do Sete Irmãos aqui do Baixio, aqui, cobrar pênalti daquele jeito, a laça vem, de qualquer jeito, na bistunta. Ah, me deixa, rapaz. Ó, e tal, mandou aqui, ó, o goleiro poderia ter até pegar, mas daquele jeito lá, não, eu não bati daquele jeito não, tá vendo aí? Tal do Pastel, que entende de futebol, né, tal, né, vai cobrar pênalti daquele jeito, rapaz. Ah, daquele, por que que o Corinthians pagou uma nota por ele? Pra resolver na hora que precisasse, ele não resolveu. Aí agora tá todo mundo retado, até o presidente Lula, que é corintiano, tá retado com o Memphis Depay. Aí o Corinthians pagou até aluguel de hotel bom pra aquele camarada, rapaz. É isso, faz um negócio daqui, irmão, a turma do Corinthians não tá boa não com o Memphis Depay. Chibungo, rapaz, chibungo, sem vergonha. Jair Rocha mandou aqui mensagem, tá ligado. 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

0: 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Aí meu amigo Jaildo Coutrin, lá da Retífica Jancar, eu mandei para ele a propaganda do supermercado Rio Branco, do site Política 10 e no Instagram de Salvani Coutrin. Aí mandei, Jaildo Coutrin, proprietário aí da Retífica Jancar, 33 anos da Retífica Jancar, hein, Jaildo? Olha aí, 30, parabéns, Jaildo. Jaildo falou: Salvani, você vai encontrar com o Ninho, manda um abraço para ele. Diga o seguinte, que ele merece esse sucesso e muito mais. Tá vendo aí? Eu, Ninho da Casa de Carne de Sacola Rio Branco, que agora vai ser Supermercado Rio Branco, Jaildo Coutrin, da Retífica Jancar, mandou um abraço pra você e parabenizando você e dizendo o seguinte: você merece esse sucesso e muito mais. Quem trabalha, Deus ajuda, não tenha dúvida disso. Vamos aqui pro intervalo, tomar um copo d'água, a gente volta já no seu rádio.
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1: Conferindo agora 12:56, programa 104 Debate comigo, Salvani Cotrim, todo dia, meio-dia, hein? Hoje é sexta-feira, amanhã sábado, nosso programa de manhã cedo, hein? Das 7 às 9 da manhã. 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Olha aqui, blitz aqui em Guanambi flagra 3 condutores após consumo de álcool e adolescente de 16 anos ao volante. É? Olha aí. Uma blitz preventiva realizada pelo Departamento de Fiscalização de Trânsito aqui de Guanambi abordou 66 veículos e identificou 3 condutores com resultado positivo no teste do etilômetro, é o bafômetro, né? A operação ocorreu ontem e contou com o apoio da Polícia Militar. A fiscalização foi realizada na Avenida Santos Dumont, nas proximidades ali do quadrado, já no final ali da Santos Dumont, né? No início da Avenida Petrônio Portela, no bairro Alvorada. Segundo o departamento, o objetivo da ação foi prevenir acidentes e retirar da condução de veículos pessoas que haviam consumido bebida alcoólica. Ao todo, foram abordados 45 automóveis, 20 motocicletas. Durante a operação, 45 testes do bafômetro foram realizados, sendo que 3 apresentaram resultado positivo, né, para ingestão de álcool. Os condutores foram orientados, tiveram que providenciar outras pessoas habilitadas para retirar os veículos do local. A fiscalização também encontrou um adolescente de 16 anos conduzindo um veículo. Os pais foram acionados e receberam orientação dos agentes de trânsito. Seguindo, olha aqui, Ministério Público Federal abre inquérito para apurar supostas irregularidades com recursos públicos em Caculé. Atenção, Caculé! Atenção, Caculé! Cadê Beto Maradona, moço? Outro dia, Beto Maradona, que foi prefeito de Caculé, ele falou que é bom para engordar é uma enxada, né? Caneta emagreceu. Eu falei, o quê, Beto? Beto Maradona. Beto Maradona, ele foi prefeito lá de Caculé. E ele, eu vi, né? Ele postou nas redes sociais dele, assim, aqui que é bom para emagrecer, o quê que é bom, Beto? Uma enxada para capinar, enxada duas caras. É porque ele... Que negócio de caneta emagrecedora? O que é bom para emagrecer é uma enxada de duas caras para capinar lá na roça. Beto Maradona, ex-prefeito de Caculé, ele publicou. Falei, Beto não tá bom não com esse negócio de caneta emagrecedora. Olha, porque tava falando de Caculé, né? Homem que se apresentava como pastor é preso por suspeita de crime sexual contra enteada aqui na Bahia. E no decorrer do dia, essas e outras matérias você vai acompanhar aqui na programação da Rádio 104 FM. Um abraço para você, final do programa amanhã, das 7 às 9 da manhã, aqui na Rádio 104, hein? Um abraço e até lá.
0: Uma hora e dois minutos.
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0: Está entrando no ar o programa A Voz da Libertação, órgão oficial da Igreja Pentecostal Deus é Amor, sede mundial, Avenida do Estado, número 4568, Baixada do Glicério, Liberdade, São Paulo, capital. Presidente Eremi Miranda, fundador, saudoso missionário Davi Miranda.
1: Tua voz ouvi e te recebi.
0: Sede setorial, Rua Otávio Mangabeira, número 130, Centro de Guanambi. Na responsabilidade do pastor Edson Teixeira.

Está no ar o programa A Voz da Libertação. E esse que vos fala e saúda a todos com a doce e gloriosa paz do Senhor, seu irmão em Cristo, pastor Edson Teixeira. Tenha uma boa tarde a todos. Vamos continuar ouvindo esse lindo louvor, Ivan Luiz. Jubileu de ouro. Toca fogo na seara do Filisteu.

13h11, esse é o meu, seu programa Voz da Libertação. Hoje é sexta-feira, estamos na continuidade na Igreja Pentecostal Deus é Amor, da grande, poderosa e monumental campanha que tem por tema: nenhuma arma forjada contra ti prosperará. Essa campanha é de 12 sexta-feira. Vamos estar encerrando no mês de novembro essa campanha. E eu quero convidar você que me ouve, que me assiste, para participar desta grande concentração de fé hoje à noite na Igreja Pentecostal Deus é Amor, o Otávio Mangabeira, número 130, ao lado da Pousada Lara. Você que sofre de insônia, você que tem pesadelos, você que não tem uma paz interior, você que tem procurado soluções em vários lugares, tem batido em várias portas e não tem tido êxito, solução para o seu problema, quero falar de Jesus. Jesus, ele é o autor e consumador da nossa fé, é ele que pode mudar o quadro da sua vida, é ele que pode mudar o quadro da sua história. Ele convida hoje a participar dessa grande concentração de fé, Igreja Deus e Amor, o Otávio Mangabeira, número 130. Eu mesmo, pastor Edson Teixeira, estarei orando ao seu favor junto com a equipe de obreiros, e Deus vai fazer um milagre acontecer na sua vida. Igreja Deus é Amor, a Igreja do Milagre de Deus, 13h13, não fique de fora, participe das grandes e poderosas concentrações de fé que são realizadas na Igreja Deus é Amor, o Otávio Magabeira, número 130, ao lado da Pousada Lara, bem pertinho de você, no centro da linda cidade de Guanabí.

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1: 13 horas e 16 minutos, queridos amados ouvintes. Hoje é sexta-feira, dia 25 de setembro. Grande concentração de fé na Igreja Deus é Morro, Otávio Mangabeira, número 130, ao lado da Pousada Lara. Eu mesmo, pastor Teixeira, estarei pregoando a palavra de Deus, orando pelos mais excelentes dons do Espírito Santo nessa grande concentração de fé. Deus vai estar operando maravilha na sua vida, não fique de fora. Ficar de fora das concentrações que são realizadas na Igreja Deus é Amor é ficar de fora das bênçãos de Deus. Deus tem uma palavra revelada. Deus tem uma palavra revelada para os vossos corações hoje, a partir das 19 horas, grande concentração. Então, você que precisa de uma libertação, você que precisa de uma cura, você que está com problema insolúvel aos seus olhos, eu convido você a participar dessa grande concentração de fé. Deus tem uma palavra especial para os vossos corações e Deus vai estar falando de uma forma especial e gloriosa ao coração de todos que ali comparecerem hoje na Igreja Pentecostal Deus e Amor, localizada na rua Otávio Mangabeira, número 130. São 13 horas e 17 minutos. Domingo também temos uma grande concentração. Presença já confirmada da nossa irmã cooperadora Sirlene, ali que congrega na Igreja Deus é Amor do Beija-Flor. Ela estará pregando a palavra de Deus no culto jovem, a qual estamos na grande e poderosa campanha aos domingos da família. Por este menino orava eu. Então você é os nossos convidados especiais para esse domingo, o Otávio Mangabeira, número 130, ao lado da Pousada Lar. Esse é o endereço que nos conduz à bênção de Deus. Esse é o endereço do milagre de Deus para nossas vidas. Igreja Pentecostal, Deus e Amor. Igreja dos milagres, das bênçãos. Deus tem algo, queridos amados ouvintes, especial.

as vidas. Não fique de fora, venha receber a sua bênção, a sua vitória na Igreja Pentecostal Deus e Amor, a Igreja dos Milagres de Deus, onde

Deus. 13h20, 13h19, esse é o meu, seu programa Voz da Libertação. Igreja, Deus é boa, Igreja do Milagre de Deus, é hoje, sexta-feira, é a sexta-feira da guerra contra o mal, das batalhas espirituais. Estamos na grande, poderosa e monumental campanha. Nenhuma arma forjada contra ti prosperará. 13h19.

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13h23, esse é o meu, seu programa Voz da Libertação. É hoje, hoje é sexta-feira, sexta da guerra contra o mal, grande concentração de fé e explosão de milagre na Igreja Pentecostal Deus é Amor, o Otávio Mangabeira, número 130, ao lado da Pousada Lara. Esse é o endereço que nos conduz à bênção de Deus. Não fique de fora, participe dessa grande concentração de fé. Igreja Pentecostal Deus é Amor, rua Otávio Mangabeira, número 130, ao lado da Pousada Lara. Você que mora nas cidades circunvizinha, nos municípios circunvizinho, né? Nos zona rural, povoado. É, a Igreja Deus é Amor é no centro da igreja, no centro da cidade de Guanambi. É na rua Otávio Mangabeira, número 130, ao lado da Pousada Lara. Esse é o endereço para a bênção, para a vitória de Deus na sua vida. Não fique de fora, participe de todas as concentrações que são realizadas na Igreja Deus é Amor. Temos concentrações aos domingos, e nesse domingo, presença já confirmada da cooperadora Silene, vindo ali da Igreja Deus é Amor, do Beija-Flor. Ela estará pregoando a palavra de Deus, orando por todos no culto do Ministério Expansão, culto jovem, domingo a partir das 18h50 na Igreja Deus é Amor, templo sede, o tempo da glória de Deus. Igreja Deus é Amor, Igreja dos Milagres, você não pode ficar de fora. Segunda-feira é o culto, é oração. Terça-feira é o culto das mulheres de fé. Quarta-feira, em dois horários, pela manhã, poderoso circo da oração. À noite, culto dos homens de fé. Quinta-feira, culto de ensino da palavra de Deus. E a sexta-feira é a sexta-feira da guerra contra o mal, em dois horários, às 8 e também às 19h. É hoje, é a sexta-feira da batalha, da guerra espiritual. Não fique de fora, participe das grandes e poderosas campanhas que são realizadas na Igreja Deus é Amor, rua Otávio Mangabeira, esse é o endereço que nos conduz à bênção e à vitória, rua Otávio Mangabeira, número 130, no coração da linda cidade de Guanambi, no centro desta linda cidade. Então você que mora aqui no centro, você que mora na zona rural, você que mora em algum distrito, algum povoado, venha, participe. Você que mora nos bairros aqui, venha, participe dessa grande concentração de fé na Igreja Pentecostal Deus é Amor. 13h26, 13h26, na linda cidade de Guanambi.

13:29. Daqui a um pouquinho estaremos pregando a palavra de Deus. Igreja Deus e Amor, Igreja dos Milagres, Igreja da Bênção de Deus. Querido amados ouvintes, não podemos deixar de estar na presença de Deus. O dia são maus, são de treva. O nosso adversário tem lutado para destruir vidas, lares, famílias. Então eu convido você a participar hoje dessa grande concentração de fé na Igreja Pentecostal Deus e Amor, o Otávio Mangabeira, número 130, ao lado da Pousada Lara. Esse é o endereço que nos conduz à bênção de Deus, o milagre. 13:29, 13:29. Vá preparando seus copos com água, garrafa com água, coloca as peças de roupa, fotografia dos seus familiares, que estaremos orando após a pregação da palavra. Vamos ler a palavra, irmãos, um livro de 1 Pedro, capítulo 5. 1 Pedro, capítulo 5, versículo de número 8. Sempre irei te adorar. 1 Pedro, capítulo 5, versículo 8. Hoje é sexta-feira. É a sexta-feira da batalha, da guerra espiritual. É a sexta-feira. Capítulo 5 de 1 Pedro, versículo 8, para nossa meditação nesta tarde de bênção, de vitória. Diz assim a palavra do Senhor: sede vós, é 1 Pedro, eu abri, depois foi para Tiago, eu não vi. 1 Pedro, capítulo 5, versículo 8. Diz assim a palavra do Deus Todo-Poderoso: sede sóbrio e vigiai, porque o diabo, o vosso adversário, anda em derredor, bramando como leão, buscando quem possa tragar. Querido, amados ouvintes, está aí a palavra do grande Deus. Estamos vivendo tempos trabalhosos, tempos difíceis. Estamos vivendo tempos de batalhas espirituais. E a palavra de Deus a cada dia está se cumprindo. Nós estamos vivendo dia de guerra. Dia de guerra. Aí eu me lembro que o Senhor disse à igreja de Esmina, no capítulo 2, versículo 10 de Apocalipse. Ele disse para a igreja, Jesus disse para a igreja de Esmina: eis que o diabo, Esmina, lançará algum de vós na prisão, para que seja tentado. Tereis uma tribulação de 10 dias, mas ser fiel até a morte, e dar-te-ei a coroa da vida. Olha o que Jesus disse para a igreja de Esmina, que o inimigo, o diabo, ia lançar algum daqueles cristãos de Esmina na prisão, para que tivesse passasse por uma provação, uma tentação de 10 dias. Além da tentação, tinha também que eles passassem pela tribulação, momentos difíceis, momentos trabalhosos. E nós estamos vivendo esta era. A Bíblia diz, ela afirma que o mundo já é do maligno. Não é que o maligno tem poder de nada, porque tudo foi criado por Deus, mas o pecado se originou e veio a morte sobre a terra. E o diabo, ele está na terra, ele está aí matando, roubando, destruindo vidas, sonhos, projetos. Por quê? Porque as pessoas não têm se voltado a Deus. É tempo de nós se voltarmos a Deus, buscar ao Senhor, como diz Isaías 54, 55, versículo 6. Buscai ao Senhor enquanto se pode achar. Invocai o seu nome enquanto está perto. Nós estamos vivendo um tempo de guerra, de batalha. E aí a gente vê o apóstolo Pedro dizendo à igreja da Ásia Menor, que passava por grande perseguição,
Por quê? Quem está por trás da perseguição? Quem está por trás das afrontas? O inimigo. Por quê? Qual é a vontade do inimigo hoje? Parar a igreja, parar o povo de Deus, desanimar a igreja, esfriar a igreja. Só que nós temos que buscar ao Senhor, nós temos que nos aproximar de Deus. Se achegar, pois, a Deus, e Ele chegará a vós. É tempo da igreja se achegar a Deus. Por quê? A Bíblia diz que o nosso inimigo, ele não está distante. Olha o que Pedro escreve para as igrejas da Ásia Menor. Um recado, primeira epístola de Pedro. Diz: seja sóbrio. A palavra sóbrio quer dizer fique atento, fique ligado. Em outras palavras, não fique desapercebido. Tem muitos crentes desapercebidos. Tem muitos crentes que não estão vendo que tudo que está acontecendo na vida dele, na vida da família, é o inimigo. Ele está desapercebido. Por quê, pastor Edson? Porque ele tem perdido a visão espiritual. A pior coisa é quando o crente perde a visão espiritual. E quando perde a visão, é aí que o inimigo quer que perca a visão espiritual, que não enxergue que o que está acontecendo é investida dele, é astúcia cilada dele. E nós não entendemos, irmão, muitos não entendem. Muitos acham que tudo que está acontecendo é uma coisa normal. Não. Mas é um adversário lutando contra nossas vidas, contra o nosso lar, contra a nossa família. Então, aqui está dizendo: seja sóbrio, seja atento. Porque, e vigiar, quer dizer, além de estar sóbrio, tem que estar vigiando, em vigilância. Por quê? Ele diz isso. Pedro escreve disso. Porque o diabo, o vosso adversário, quem é o adversário da igreja? Não é o irmão, não é a irmã, não é o pastor da igreja. Não é. É o diabo. O diabo tem lutado de uma maneira tão grande para arrancar da presença de Deus os servos de Deus, para esfriar, para arrancar o desejo de congregar, para deixar o desejo de glorificar a Deus. Você sabe que tem pessoas que passam o culto todo, ela não consegue abrir a boca. A boca parece que tem uma cola, o botar no espaladrar, para ela não glorificar a Deus, porque é através da glorificação que o poder de Deus é manifestado. E o inimigo, irmão, luta contra a igreja para tentar inibir, para tentar parar, mas maior do que ele é o que Deus que está na nossa vida. Mas só que aqui é uma palavra advertindo a igreja a respeito da batalha, da guerra, de quem está lutando. Ele diz: o diabo, vosso adversário, está ao derredor. Então, por quê? Ao redor da igreja está o anjo, do crente está o anjo, mas ele não está longe, ele está ao derredor, bramando como leão, procurando quem possa tragar. Então ele está bramando como leão, procurando quem possa tragar. Ou algumas bíblias dizem rugindo como leão, procurando quem possa tragar. Então a gente tem que estar atento. E o que é que nós temos que fazer, pastor? É de se voltar mais para Deus. É tempo de se voltar. Tanta pessoa depressiva, tanta pessoa ansiosa, crente batizado, passando por tanta ansiedade, não consegue dormir direito, opressão, crente sendo oprimido. Por quê? Porque não tem se voltado para Deus. Pessoas, crentes tomando remédio fortíssimo para poder passar uma noite de sono, para não passar a noite em claro, toma remédio fortíssimo. O que é isso? É porque tem se afastado de Deus. Tem se afastado de Deus. E os dias que nós estamos vivendo é dia de nós se achegar mais a Deus. Se achegar, porque aqui está escrito aqui, ó, Tiago. Tiago 4, versículo 8 diz assim. 4, 8 de Tiago diz assim: chegai-vos a Deus, e Ele chegará a vós. Olha o que Tiago escreve, Tiago 4, 8. Chegar, pois, a Deus, eu já falei esse versículo várias vezes, inúmeras vezes.
Deus sempre tem me usado para falar com a igreja. Mas só que tem muitos que não ouvem, não dá crédito naquilo que Deus está falando. Alguns saem até murmurando por causa da palavra. Alguns dizem que a palavra é indireta. Irmãos, estamos vivendo dias difíceis, tenebrosos. E nós temos que se voltar para Deus, buscar a Deus, se voltar, se achegar a Ele. Quando eu converso com minha mãe só fala disso, de buscar, que os dias são maus, que é tempo de clamar, que é tempo de buscar o Senhor. E não, nós estamos vivendo esta era, irmão, de uma guerra, de uma batalha espiritual. O nosso inimigo tentando nos tirar da posição que Deus nos escolheu, que Deus nos chamou. E nós temos que se voltar mais para Deus, irmão. Então se achegue mais a Deus, busque mais o Senhor, peça a Deus para abrir a sua visão espiritual, para você enxergar as investidas do inimigo contra a sua vida, contra o seu lar, contra a sua família, contra os seus familiares, contra a sua parentela. É tempo de buscar o Senhor, é tempo de se darmos para Deus, porque o inimigo está aí bramando como leão, procurando quem possa tragar. Então escute essa palavra e não fique só no ouvir, no escutar, mas pratique o que Deus está falando por intermédio da palavra. Se achegue mais a Deus, busque mais a Deus, que você vai ver o que Deus vai fazer na sua vida e na vida dos teus. Que Deus abençoe, que o Espírito Santo continue falando em cada coração. Senhor Deus e Pai que está no céu, mais uma vez, Senhor, entramos na tua santa e gloriosa presença. Vem perdoar nossos milhões de pecados, Deus. Repreenda toda a força do mal, Deus, que tem lutado contra nossas vidas para tentar nos parar. Toda retaliação maligna, toda investida do adversário, meu Deus. Ó Deus, ó Deus, ó Deus. Abre o entendimento desta igreja, da tua igreja, para eles poderem entender, entendimento do teu servo, da tua serva, para ela poder enxergar as investidas do inimigo contra ela, contra o lado dela. Ó Deus, dá o espírito da vigilância a esta igreja, que ela venha ser uma igreja sóbria, que ela venha estar atento, que ela venha estar apercebida, não desapercebida, as investidas do adversário, as maquinação de um inimigo tentando, meu Deus, acabar, destruir. O lamante, ok, mandu e assai, repreenda o mal agora, meu Deus, repreenda as investidas, meu Deus, repreenda, quebra as forças dos inimigos, meu Deus, contra nossas vidas, nosso lar, nossa família. Deus de Abraão, de Isaac e Jacó, eu te agradeço pela vida do teu servo, da tua serva que está orando junto comigo. Ó Deus, repreenda o mal contra esta família, essa família, meu Deus, que tem vivido um momento de desespero, de agonia, de angústia. Ó Deus, repreenda toda a investida do inimigo, toda a opressão maligna, seja repreendido agora pelo poder do nome de Jesus. Eu repreendo toda a força do mal, eu repreendo toda a obra maligna, toda a obra que foi feita, meu Deus, para destruir esta família, destruir esse casal, Deus, para esse homem perder a sua empresa, ah, Senhor, para a vida financeira deles, meu Deus, trancar as portas. Ó Deus, repreenda agora, repreenda, repreenda este mal agora, pelo poder do nome de Jesus. Repreenda o espírito do acidente, repreenda o espírito da morte contra essa família, repreenda, meu Deus, agora, toma minha vida, meu ministério. Ó Deus, toma o pastor Vanuel, entra com providência, Deus, ali naquela causa, Senhor, abre as portas para a igreja, ah, Deus, mudar, Senhor, abre as portas, tira os impedimentos, empecilhos, embaraços, quebra, meu Deus, as correntes, as cadeias, tudo que está amarrado, Senhor. Ó Deus, quebra, meu Deus, garanta a vitória.
vitória, bênção, milagre. Ó Deus, repreenda toda a barreira, toda a muralha, todo impedimento, meu Deus. Ó Deus, eu oro para essa pessoa que está enferma, que precisa de uma cura, de um milagre, de uma libertação, Senhor. Liberta esta pessoa, liberta essa família, liberta essa família que vive desesperada, angustiada, não tem uma paz interior, a família atormentada, Senhor. Repreenda os tormentos, melhor dizendo, os tormentos nesta família. Repreenda, meu Deus, agora. Manda fogo para queimar as obras do mal, as obras malignas, tudo que foi feito, arriado, para que os espíritos, meu Deus, venha contra essa família. Seja repreendido agora todo o mal, em nome de Jesus. Em nome de Jesus, eu repreendo todo o mal, meu Deus. Eu repreendo todo espírito de enfermidade no corpo desse homem, desta mulher. Eu repreendo agora, meu Deus, meu Pai, toma minha tia Maria, com aquelas dores nas pernas, nos braços. Repreenda agora toda a seta de enfermidade contra a vida da tua serva. Repreenda agora, Senhor. Ó Deus, garanta a vitória, a bênção, milagre. Prospera a vida espiritual da tua igreja. Prospera, livra, guarda. Repreenda as retaliações, as investidas do inimigo. Toma minha mãe, dá saúde a ela, Senhor. Dá saúde à tua serva. Repreenda as palavras contrárias contra a minha família, meus familiares, minha parentela, toda inveja, todo olho grosso, toda palavra de maldição contra a minha família, Senhor. Seja repreendido, toma minha esposa, dá saúde a ela, dá saúde ao meu filho, me dá saúde. Repreendo o mal contra nossas vidas, ó Deus, repreendo o mal contra esta pessoa agora, esse mal, meu Deus, que tem vindo para destruir esta família. Repreenda agora, meu Deus, repreenda agora em nome de Jesus, todo mal. Saia, saia, eu te ordeno, eu não te peço, saia do caminho desse homem, saia do caminho dessa mulher, saia do caminho desse idoso, dessa idosa, saia do caminho dessa criança, dessa adolescente, desse jovem, saia, toda enfermidade, saia, todo mal, saia, saia agora em nome de Jesus. Eu repreendo toda a força do mal em nome de Jesus. Saia, saia desta casa, saia, você quer ver destruição, você quer ver briga, saia desta casa, saia desta família. O Senhor te repreenda agora, o Senhor te repreenda agora. Sai em nome de Jesus, saia, meu Deus, prospera a nossa vida espiritual, Senhor.

ação, unge as peças de roupa também, para as pessoas que vão vestir, receba a cura, o milagre, a libertação, unge, meu Deus, tudo, meu Pai, toma as pessoas das fotografias, liberta, transforma, faz o milagre acontecer, meu Deus, é o que eu te peço, Deus, e te agradeço, em nome do Pai, do Filho e do Espírito Santo de Deus.

São 13 horas e 19 minutos. Esse é o meu, seu programa A Voz da Libertação. E é hoje. Hoje é sexta-feira, a sexta-feira da batalha espiritual, a sexta-feira da guerra contra o mal. Grande concentração de fé na Igreja Pentecostal Deus e Amor, templo sede, aqui na linda cidade de Guanambi, localizado na rua Otávio Mangabeira, número 130, ao lado da Pousada Lar. Esse é o endereço que nos conduz a bênção de Deus. Venha participar desta grande concentração de fé. É, eu mesmo, pastor Edson Teixeira, estarei pregoando a palavra de Deus e orando pelos mais excelentes dons do Espírito Santo. São 13 horas e 50 minutos, 13:50. E domingo é o culto do Ministério Expansão. Estamos na continuidade da campanha. Domingo também é o culto da família, culto de louvor ao Senhor, nosso Deus. Estamos na continuidade da campanha, que tem por tema: por esse menino orava eu. Então não vem, não perca, venha receber o seu milagre, a sua cura. Presença já confirmada da cooperadora Silene, pregando a palavra de Deus, orando por todos, e Jesus dando a vitória. Igreja Deus e Amor, a igreja dos milagres de Deus. Não fique de fora, participe das grandes e monumentais concentrações de fé que são realizadas na Igreja Deus e Amor, aqui de Guanambi, localizado no coração da linda cidade, no centro da cidade de Guanambi, na rua Otávio Mangabeira, número 130, ao lado da Pousada Lara. Esse é o endereço que nos conduz à bênção. Esse é o endereço da vitória de Deus para a sua vida, querida. Amados ouvintes e telespectadores, internauta, 13 horas e 50.

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1: Treze horas e 54 minutos, 13:54. Esse é o programa Voz da Libertação, esse programa da Igreja Pentecostal Deus é Amor, aqui de Guanambi, estado da Bahia, centro-oeste da Bahia. E hoje a nossa Igreja Pentecostal Deus é Amor, grande concentração de fé, aonde Deus tem operado maravilha na sua vida, querida, amados ouvintes, telespectadores, internauta, não será diferente. Venha, não fique em casa, venha ouvir a palavra de Deus. Deus tem uma palavra para os vossos corações. Querida, amados ouvintes, telespectadores, internauta, eu quero falar de algo muito importante da obra de Deus, que é aquela ajuda que você tem nos ajudado para pagar esse programa. 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Igreja Deus é Amor, hoje mesmo nós estamos na campanha de 3 horas de oração. São 3 horas de oração antes do culto, antes do pregador assumir o altar. Nós oramos no dia de hoje 3 horas de oração na sexta-feira da guerra contra o mal. Você que gosta de orar, já oramos 1 hora, das 8 às 9 da manhã no primeiro culto, e temos a oração agora das 18 até as 20 horas no segundo culto. E você que me ouve, que me assiste, são nossos convidados especiais. Venha, eu convido aos membros da Igreja Deus é Amor, da sede, visitante, venha orar conosco a partir das 18 horas. Mas se por força maior, devido ao seu trabalho, você não puder chegar às 18, venha às 19, quando nada você ora 1 hora, porque quanto mais oração, mais poder. Vou estar falando para você a chave do Pix, que é 43-208-040, 1000 contra 36. 1000 contra é os 30 na frente do 1. 36. 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Tem uma irmã que ela fez um Pix e ela pediu oração, e nós vamos estar orando, minha irmã, por você. A Deus abençoar. Ela disse que quer ajudar mais, né, o programa Voz da Libertação, a pagar, e para Deus abrir as portas na vida dela, que ela está passando um momento difícil na área financeira, mas mesmo assim ela contribuiu. Ela fez um Pix no valor que ela poderia contribuir devido à situação que ela está vivendo. Mas eu creio, minha irmã, você está me ouvindo aí no seu rádio receptor, não sei, seu aparelho de celular, que Deus já vai abrir as portas na sua vida. Você tem patrocinado a obra de Deus, ajudado, tem aberto a mão para ajudar a obra do Senhor, e Deus é um Deus justo e ele vai lhe retribuir aquilo que você tem ajudado. Amém? São 13:58, daqui um pouquinho estamos encerrando essa programação. Domingo, culto do Ministério Expansão, continuidade da grande, poderosa e monumental campanha Por Esse Menino Orava Eu, no culto da família. Cooperadora Silene, vindo da Igreja Deus é Amor, do Beija-Flor, estará pregoando a palavra de Deus. A jovem Silene pregoando a palavra de Deus, orando por todos e Jesus dando a vitória. Não fique de fora, participe das grandes e poderosas e monumentais campanhas que são realizadas na Igreja Pentecostal Deus é Amor, aqui da cidade de Guanambi, Bahia. Se você é de outra cidade, de outro estado, de outro país, procure a Igreja Deus e Amor mais próximo da sua casa, faça uma visita para ouvir a palavra de Deus. Deus tem uma palavra para os vossos corações. Não fique de fora, ficar de fora das grandes concentrações de fé que são realizadas na Igreja Pentecostal Deus e Amor é ficar de fora das bênçãos de Deus. 13:59, eu quero já me despedir de todos vocês com a doce e gloriosa paz do Senhor Jesus. Estarei, se Deus permitir, terça-feira junto com vocês com esse programa, segunda-feira pastor Vanuele, se Deus também permitir. Deus abençoe a todos, fique todos na doce e gloriosa paz do Senhor Jesus, tenha uma boa tarde a todos, até terça se Deus nos permitir. Agora, programa da Cris, agora às 14:00.

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1: Duas horas e um minuto.
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1: Oi, boa tarde, Guanambi, boa tarde, bebês. Estamos começando mais um Comando da Tarde. Que bom falar com você nessa tarde de sexta-feira, hoje 25 de setembro, o ano é 2026. É, e vamos aí com muitas participações, dia de sorteio hoje. Lembrando que eu convido você para aumentar o som, Comando da Tarde com muita energia, muita música, participação, brindes para você e já tem enquete, tá? Você chama no WhatsApp através do 779-9929-1049. Esse é o contato para você participar do comando, tá, bebê? Comando da Tarde no ar, tá na 104, tá muito feliz. E a gente já começa assim, ó, astral lá em cima, bebê.

samba Bia por cá, tá? Samba vibe por cá, tá, bebê? Sextou com Lamba Saia, lembrando também que você ouviu Zé Neto e Cristiano. É, também por cá, MC Guimê. Falta raro, é isso? Tá certo também. Sextou por cá, já tem enquete pra você. 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Tem pra você também aí, ó, tem pra você também aí, brindes do Rafa Cell, um belíssimo fone de ouvido aí, todo transado pra você, tá, bebê? Então chama aí no 999-29-1049 e participe. Comando da tarde até as 4 da tarde. Chegando pra você aí, ó, Rafinha, o bom de verdade.

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0: Tomara solto, cuidando, cuidado que eu te supero, tá, bem? Recado tá aí. Lembrando também que você curtiu Dan Ventura, porque aí a gente, vamos aí a um breve apoio cultural e já já eu tô de volta. É só piscar.
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31: 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Deixando um abraço aí pra minha amiga Rosana, também aí pra o meu amigo Nivaldo, pra Jeane e também aí pra Cleia. Beijão no coração e tamo por cá, tá, bebê? 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Alô, meu amigo Josemar, boa tarde pra você. 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Abraço aí pra meu amigo aí, ó, Sérgio Cerqueira.
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Pois é, vamos de enquete, porque lembrando você que eu te informo a hora certa pra você não passar batido aí, tá, bebê? 2:42 aqui no Comando da Tarde. Atenção, galera do Comando da Tarde. Enquete babadeira hoje sexta-feira, pra você, tá, bebê? Eu quero saber o seguinte: você perdoaria traição por um pix de 5 mil? A pessoa te traiu, mas fez um pix de 5 mil pedindo desculpa. E aí, você perdoa, sim ou não? Me diz aí, por favor. Chamando no 999-29-1049. É, Comando da Tarde, por cá até as 4 da tarde. Lembrando que a live está rolando aqui no @cris2s.pelourinho. Chama aí no TikTok, Brasil.

0: E começando as participações por cá, chegando mensagem, graças a Deus, né? Tudo bem, tudo bom por cá, só gratidão, né? Agradecer aí ao nosso bom Deus de todos os dias e todas as horas. Chegando participação e a gente abre aí, ó, com a minha amiga Márcia Cristina, diretamente do centro da cidade. Boa tarde, Cris, coloca meu nome no sorteio aí da farmácia Ultra Popular e também aí do Rafa Céu no centro da cidade. Gostaria de ouvir música aí com Unha Pintada, Sosseguei. É verdade isso? Tá certo então, alô Márcia Cristina, abraço pra você. E ela diz, eu perdoaria sim, mas como que é? Eu perdoaria sim, mas terminaria depois do Pix estar na minha conta. Ah tá, rapaz. Valeu, Márcia Cristina, abraço pra você, beijos no coração e obrigada pela participação. Boa sorte no sorteio aí, tá, bebê? Chegando mais participação no Comando da Tarde nessa sexta-feira. E quem chega por cá, Brasil, solta.
1: E aí, Cris, bula por cá. E aí, Cris, manda um alô pra nós aí.
0: E aí, Brasil?
1: Meu amigo Odair Lima. E aí, Hilton Gonçalves.
0: Pronto, beleza.
1: Vamos aqui curtindo aqui a 104. Tá na 104, tá feliz. Sextou, bebê.
0: Daquele jeito. Valeu, meu amigo Bula Bula. Sumiu, hein, menino? Um abraço pra você aí. Abraço também pro Aldaída. Beijão no coração. Já a gente fala aí o nome de todo. Vamos falar logo, né? Porque senão a gente acaba esquecendo. Tá? Manda um abraço aí pra Aldaí Lima, Bula Bula da Bahia. Esse é moral. Alô, Ailton. Todo mundo ligado no Comando da Tarde. Lagoa da Onça é o nome da fazenda. Já tem pra vocês sorteio no Comando da Tarde. Vamos de música por cá, chegando pra você aí, ó, Unha Pintada, a pedido aí da nossa amiga Márcia Cristina, centro da cidade.

Pois é, lembrando aí que você tá curtindo o Júlio Nascimento, a mãe da Lady Anne, a pedido aí do nosso amigo Alas, tá? Diretamente de Porto Seguro para o mundo. Mandar um abração aí também pra minha amiguinha aí, a Thaís Barbosa, diretamente de Amargosa, Bahia, Brasil. Alô, Thaís, beijo no seu coração, seja bem-vinda aí à live e fica comigo até as 4 da tarde, tá, Bê?

0: Rosa, diretamente do centro da cidade. Minha amiga Sobrito no Vila Nova, também a Kiarinha, beijão no coração. Abraçando aí minha amiga Ana Paula lá em Salvador, Bahia, Brasil. Não esquecendo também do meu amigo Bula Bula da Bahia, Odaí Lima também aí, o Ailton. Todo mundo ligado na Lagoa da Onça, é isso, bebê? Abraçando também aí a minha amiga Aline, a Renata, também aí a Fernanda, a Tainá e o Rogério, lá no Alvorada, curtindo aí o Comando da Tarde. Vamos de música pra você aí, ó. É Menos é Mais, churrasquinho aí do Menos é Mais, na sintonia Rose Rosa que está aí, ó. Alô, dona Rose, vamos melhorar aí essa ressaca, bebê.
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Pois é, mandando aquele alô aí especial pra meu amigo Nenê Costa, também aí a Dil e a Nalva no bairro Monte Pascoal. Não esquecendo aí também da minha amiga Lulu. Alô, Lulu, cadê você, bebê? Também na sintonia Rosa.

Pois é, você curtiu aí, ó, pagodinho Menos é Mais por cá. Alô, minha amiga Rose Rosa, abraço pra você. Vamos a um breve apoio cultural e já já eu tô de volta. É só

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8: Pois é, tô de volta por cá, lembrando você aí, ó, que hoje, 25, sexta-feira, é, o ano é 2026 e vamos aí até às 16h, tá, Bê?
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8: Pois é, 25, hoje 25 de setembro aí, ó, sexta-feira, e hoje comemora aí o Dia Nacional do Rádio, tá? Lembrando também que o Dia Nacional do Trânsito. Beijo no coração aí de todos vocês, é, dia do rádio hoje. Alô, minha amiga Ana Brito, já pegou a estrada com seu radinho aí, bebezinha? Abraço pra você, pra Cid Clay, e boa viagem, tá, Brasil?

0: 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Abraço aí pra você e pra toda a equipe aí, tá? Todo mundo na ativa. 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Carimba, comando.
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0: 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Alô, meu amigo Rafa, abraço pra você e pra toda a equipe. Lembrando aí que tem pra você aí um ingresso aí, tá? Pra curtir amanhã a Festa do Leitão que acontece no Rotary Clube de Guanambi, Bahia, Brasil. Já sabe que se você não ganhar aqui o seu ingresso, você pode dar uma passadinha aí na farmácia Ultra Popular, lá no Beija-Flor e adquirir o seu ingresso, tá, bebê?
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0: Lembrando que a mãe tá on e roteando esse final de semana, tá, bê? Vamos mandar um abraço aqui pra tropa que está aqui na live. Moranguinho chegou por cá. Beijos pra você. Te gosto muito, tá, bebezinha? Abraçando também minha amiga Ana Paula, diretamente de Salvador, Bahia, Brasil, para o mundo. Não esquecendo também de Sobrito, que já teve por cá. Minha amiga Cida, lá em Castro Alves, Bahia, Brasil. Abraço também aí, ó, o Alas, lá em Porto Seguro. E também a minha amiga Thaís Barbosa, em Amargosa, Bahia, Brasil. Lembrando aí que já tem sorteio pra você no oferecimento aí do Rafa Cell. 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Alô, Rafael, alô, Gustavo, beijo pra vocês, tá? 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Então chama aí no contatinho, bebê.

0: Pois é, chamando no contatinho aí, porque já já tem sorteio pra você, tá? Você que quer ligar na live, é só chamar aí no @cris2s.pelourinho, chama aí no TikTok. Chegando participação por cá, dessa vez quem cola é minha amiga Lita. Lita, alô Lita, boa tarde pra você.
1: Boa tarde, Cris, Manoeli do Bar Brasília. Quero ouvir uma música aí com Léo Magalhães. Oi, só pra curtir. Quero participar aí do sorteio. Tá na 104, tá feliz. Tenha uma boa tarde, Cris.
0: Alô, e também especial pra minha amiga Ana Brito. É, já tá arrumando as malas, né? Tá certa. Pega a Guanabara e vai, viu, bebê? Deus te acompanha aí, tá? Você e meu amigo Cid Clay, obrigada pelos presentes de ontem. Lindo bonés e lindo copos. Amei mesmo, viu, bebezinha? Obrigada por tudo. Chegando mais participação por cá, e dessa vez quem cola é a Cida do Maria Aparecida do bairro Paraíso.
2: Boa tarde, Cristina. Aqui é Cida do bairro Paraíso. Cristina, eu quero uma música de Amado Batista, Princesa, e quero dedicar primeiramente para você, Cris, dedicar para meu esposo Jurandir, minha filha Jaqueline, meu filho Erivan, e eu quero que você toque os parabéns para minha querida rainha Jaqueline, minha filhinha, colhe mais uma rosa no jardim da vida hoje, viu, Cris? Toque os parabéns para ela. E tá na 104, tá feliz, e pô meu nome no sorteio, Cris, Cristina. Forte abraço.
0: Pois é, parabéns aí pra Jaqueline lá no bairro Paraíso. Luciana, então hoje tem festa, então hoje tem presente, tá certo também. Vamos com mais participação por cá, lembrando aí que você chama no contatinho.

0: Chegando mais participação por cá e dessa vez quem cola é seu Miguel do centro da cidade. Boa tarde, Cris. Boa tarde, bebê. Aqui eu respondo não, tá certo. Ele tá falando da enquete, eu vou até repetir aqui que me pediram, tá? Valeu, seu Miguel, um abraço pra você, beijão no coração e boa sorte no sorteio. Por cá, meu amigo Chicão do Alto Caiçara, chama na bota.
1: Boa tarde, minha amiga, Cris. Eu, Chicão do Alto Caçara.
0: Bora.
1: Passa pra mim aí com João Paulo e Daniel. A loura do carro branco. Ofereço para Goiás, na rua Paraíba, no bairro Brasília. Ofereço para Gil Gomes, Vazinho do Leite, Canga do Alto Caçara. E a vinte Deus lá. E Jair, da borracharia, chega mais. É isso aí, minha amiga. Chicão do Alto Caçara. Tá na 104, tá feliz. Hoje eu ganho. Valeu, Cris.
0: Valeu, meu amigo Chicão. Um abraço pra você. Boa sorte no sorteio, tá, bebê? Já já tem aí João Paulo e Daniel, a loira do carro branco, que não está na live hoje, mas tá valendo. Vamos com mais uma participação, porque ainda dá tempo por cá, tá? Chegando por cá, minha amiga lá do bairro Paraíso, Zélia Santos. Mudou, hein? Era Zélia Maria. Mas tá valendo também, tá, bem? Boa tarde pra você.
2: Boa tarde, Cris. Sou Zélia Maria do Bar Paraíso, respondendo sua perguntinha aí, Cris. Eu perdoaria, viu, Cris? Meus dinheiro aí, eu perdoaria sim. Coloca o meu nome no sorteio,
0: rapaz,
2: Cris.
0: Até você, Zélia. Zélia. Então vamos repetir a enquete aqui, tem gente pedindo e a gente repete agora, tá, Brasil?

Pois é, pra você que tá pedindo aí pra mim repetir a enquete. E aí, Ana, beleza? Vamos lá, né? Atenção, galerinha do Comando da Tarde. A enquete babadeira de hoje, dessa sexta-feira, é o seguinte. Você perdoaria a traição por um pix de 5 mil? A pessoa te traiu, mas fez aquele pix de 5 mil pedindo desculpa. Você perdoa ou não? Sim ou não? Chama aí no 999 29 1049 e participe!

Pois é, tá valendo você chamar no contatinho aí, tá, bebê? Vamos com participação por cá, já tem música pra você também, tá? Tá valendo você chamar aí, tem sorteio já por cá, no Comando da Tarde, no oferecimento aí do Rafa Cell e também da Farmácia Ultra Popular do Beija-Flor. Chegando participação por cá, quem chega é minha amiga Tayane. Ela diz, boa tarde, Cris, passa música aí de Tiago Aquino, o nome da música é Plano B. Ah, tem Plano B? Tem? Ah, não. Tá certo, tá, já pra você, tá, bebezinha? Beijos no coração.

Pois é, vamos de música, porque vamos de música aí, ó. A pedido aí da minha amiga Lita do bairro Brasília. Ela pediu aí, ó, Léo Magalhães, o nome da canção é Oi. Essa também eu mando aí pra minha amiga Lulu, lá no Monte Pascoal. Beijão no coração e ótima tarde pra você. Canta, Léo Magalhães.

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0: 37:46.
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1: 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Alô, meu amigo Charles Rodrigues, abraço pra você.

0: Pois é, aniversariando hoje aí a nossa amiga Jaqueline, lá no bairro Paraíso. Abraço pra você, muitos anos de vida, que Deus te proteja sempre e te dê muita saúde. Continue sendo essa pessoa maravilhosa que você é, tá, bebê? O bolo é que hora? Abraço pra você, feliz aniversário, feliz vida. Curta aí até meia-noite um, porque meia-noite dois, só 2027.
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nesse clima gostoso aí, vamos mandar alô pra você que está na sintonia, tá, bebê? 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

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Alô, meu amigo Jerry Adriano, Jefferson Adriano.

Pois é, também na sintonia aí, meu amigo Jorginho, Casa dos Pássaros, Guanambi, 18 anos aí, tá? Não esquecendo aí da Poliana, também a Heloíse e o Davi. 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Alô, meu amigo Geleia. Hoje é dia, hein? Hoje é dia daquela buchada e eu tô colada. Alô, meu amigo Geleia Motos, serviços, peças e acessórios. Minha amiga Janaína, mãe das crianças. Alô, Ícaro. Alô, Alisson. Beijão no coração. Abraço também aí pro garoto propaganda aí, o Diogo. Alô, Diogão. Beijão no coração, tá, bê? 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

0: Pois é, alô, alô também pra dona Dejanira na fazenda aí, Piripiri. Abraço aí pra senhora, tá? Beijão no coração, ótima tarde. Também pro Davi. Não esquecendo do meu cunhado Rodrigo, lá no Alto Caiçara. Minha irmã Jojo Viliana, beijos pra você. E também pra ela, né? Alô, dona Ângela Rocha, lá no sítio Jabuticaba. Abraço pra você.
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0: E vamos aí às últimas participações de hoje, lembrando que já já tem sorteio pra você, tá? Participações encerradas, já encerraram, vamos só garantir a hora aqui pra fixar aí pra você que acabou as participações de hoje e da semana, tá, Brasil? São exatamente 3 horas e 48 minutos.
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Pois é, lá no Grupo Comando da Tarde tem participação hoje. Quem chega por cá, minha amiga Valcido Arrocha. Essa é top, essa é moral. Abraço pra você aí.

0: vem por cá. Boa tarde pra você.
1: Boa tarde, Cris. Boa tarde a toda a galera do Comando da Tarde. Sextou, né, Cris? Sextou, Elisa, Cris.
0: Ô, Cris. Oi, bem.
1: Oferecimento aí, Rapa Cells.
0: Exatamente.
1: E farmácia ultra popular do Beija-Flor.
0: Valeu.
2: Boa tarde.
0: Oi, Mili.
2: Boa tarde, galera do Comando da Tarde. É uma aula aqui pra criar de semana. Coloca o meu nome no sorteio, Cris. Obrigada.
3: Boa tarde, Cris. Boa tarde a toda a galera.
0: E aí, bebê, tá viva?
3: Perdoaria não, viu, bebê?
0: Não, bebê?
3: Nenhum que perdoaria não.
0: Exatamente.
3: Gostaria, Cris, de ouvir uma música com o Vlad Camargo aí. Irmão da Lua.
0: É paixão demais.
3: Na madrugada, eu falei pra todos os ouvintes. Gostaria de participar do sorteio, oferecimento aí. É, Rafa Céu e Farmácia do Popular Beija Flor. Vamos que vamos. Sextou, beijo. Chama, chama. Então, esses quatro tá feliz. Mexe, mexe, que o açúcar tá no fundo. Cuida.
0: Hoje é dia, né, Bê? Hoje é dia de mexer. Valeu, minha amiga Ana Brito. Abraço pra você. Beijão no coração. Beijos pra meu amigo aí, o meu amigo Cid Clay. Boa viagem, tá, Brasil? Ela mandou mais alguma coisa aqui, mas antes ela mandou cuida.
3: Cuida, cuida. Bora, bora. Daqui a pouco é hora. Bora, cuida. De pegar a estrada.
0: Já baixou o aplicativo aí, Bê?
3: Quem souber, morre.
0: Quem souber, morre.
3: Cuida, cuida.
0: Já baixou o aplicativo aí, bebezinha? Se não baixou, baixa logo aí pra amanhã. Você tá na sintonia do novo Menu 104 FM, tá? Vamos de música por cá, vamos de música por cá. Lembrando você que já já tem sorteio aqui no Comando da Tarde, no oferecimento aí da Farmácia Ultra Popular do Beija-Flor e também do Rafa Cell no centro da cidade. Chegando música pra você aí, ó. E quem chega, coração puro. É o nome da canção, Última Ala, é isso? Então chama, bebê!

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1: Pois é, lembrando aí que você curtiu o Thiago Aquino por cá, pedido aí da minha amiga Tayane do Alvorada. Manda um abraço aí pra vovô Jorge, também pra Voteca, sempre na sintonia, trabalhando aí, né, vovô Jorge? E curtindo aí o Comando da Tarde, eu agradeço. Alô, Bel, abraço pra você também. Você também curtiu aí a última Yala? É música aí, coração puro. Já já tem mais uma dele pra você aqui no Comando da Tarde. Vamos a um breve apoio cultural e já já eu tô de volta. É só piscar.
2: 4:02.
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0: São exatamente 4:11 por cá no Comando da Tarde.
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0: Pois aí, deixa um alô especial aí pra você que está na sintonia. Estamos indo aí para o último bloco de hoje. Lembrando que já tem sorteio pra você. Alô, Lani, beijão no coração e obrigado aí pelas batalhas. Tô gostando, tá, bem?
1: Alô, alô!
0: Abraçando também aí minha amiga Rita Moreira no centro da cidade. Não esquecendo também aí de Gabriele no Alto Caiçara. Alô, minha amiguinha Andréia Santos, abraço pra você. Não esquecendo também do Roberto. Alô, Roberto aí no Taboa Grande, é isso? Beijão no coração, tá? Obrigada pela sintonia de sempre. Meu amigo Riva Cotrim também na sintonia aí na fazenda Poços da Gameleira. Abraçando aí Dona Marlita no bairro Monte Pascoal, também aí Dona Nália da Linguiça no centro da cidade, Dona Helena na rua Belo Horizonte, minha amiga Juliana Almeida lá no Mineirão, que não é mais Mineirão, tá? Então a gente deixa por cá mesmo, deixa abaixo. Não esquecendo também de abraçar aí minha amiga Dona Sorriso. Alô, Dona Sorriso, boa tarde pra senhora. Achou que eu esqueci, né, bebê? Beijos no coração, te gosto muito, tá, bebezinha? Vamos continuar as participações, porque lembrando que já foram encerradas, a gente vai soltar só o que já está aqui no WhatsApp.

0: Pois é, vamos aí as últimas participações aí pra gente fazer o sorteio aqui pela live, tá, Bê? Minha amiga Arlete está por cá hoje, ela escreveu hoje, né? Boa tarde, Cris, tudo bem com você? Tudo bem, graças a Deus. Arlete do município de Pindaí. Respondendo a enquete, não, por dinheiro nenhum, perdoaria uma traição. 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Deus no comando sempre. Abraço, minha linda. Valeu, minha amiga Arlete. Beijão no coração. Obrigada pela participação. E boa sorte no sorteio, bebê. Tem mais gente que fala comigo. E dessa vez, quem chega é meu amigo. Quem chega por cá é meu amigo Sid Clay. Esse é moral. Boa tarde, Cris, na sintonia, quero participar do sorteio aí, oferecimento Farmácia Ultra Popular do bairro Beija-Flor, também aí Rafa Céu Sextou, Cid Clay do Alvorada. Boa tarde, B, que bom que você gostou da lembrança, não foi a lembrança, foi dois presentes, né, B? Vamos falar certinho aí, né? Obrigada aí, obrigada a você por tudo, ontem foi bom demais, tá? Vamos marcar mais alguma coisa aí. Obrigada aí, boa viagem pra vocês, Deus no comando sempre. Tem mais participação por cá e dessa vez quem cola por cá no Comando da Tarde, lembrando você que já já tem sorteio aí, tá? No oferecimento aí do Rafa Céu e também aí da farmácia Ultra Popular do Beija-Flor, do meu amigo Rafa também, só deu eles hoje, hein? Só deu Rafa, tá certo também. Mandar um abraço também pro meu amigo Gustavo aí no Rafa Céu. Boa tarde, Cris. Sou Luiz Felipe do bairro Paraíso. Respondendo aí a perguntinha, Cris, eu não sei se eu perdoaria, não. Viu? Cris manda dinheiro, faz tudo, né? É, meu amiguinho, você não entende ainda, não, né, bebezinho? Ainda é criancinha, mas tá valendo. Boa sorte no sorteio pra você. Tem um super fone aqui que, se você for o ganhador, você vai gostar muito, viu, Luiz Gustavo? Luiz Felipe, desculpa. Abraço pra você e obrigada pela participação. Tem mais gente que fala comigo e dessa vez quem cola é meu amigo Jerry Adriano. Voltou, hein, Brasil? Abraço pra você desde já e também pra meu amigo Duda Borracharia.
1: Boa tarde, Cris. Olha nós aqui de novo. Ligadaço no seu programa. Estamos aqui diretamente da Borracharia, na Avenida Governador Valdir Pires. Cris, acho que quero que você toque pra nós Alô Paixão, de Banda Eva. Toca esse grande sucesso pra nós aí, Cris. Tá todo mundo aqui. Tá eu, tá Du, tá Zé Carlos, tá Arthur. Manda um abraço pra essa galera aí.
0: Tá certo então. Valeu, meu amigo Jerry Adriano. Alô Du da Borracharia. Abraço pra você, Zé Carlos, também Arthur. Beijão no coração pra todos vocês aí, tá? Tamo junto e misturado. Já já tem Banda Eva pra vocês. Chegando mais participação e dessa vez quem cola é minha amiga Beatriz do Vomita Mel. Boa tarde, Cris. Beijo no coração, como você sempre diz pra você. Um bom final de semana, que Deus te abençoe. Obrigada, Bê. Amém. Gratidão, tá? Gostaria de ouvir música aí com... É essa mesmo? É, não acredito não. Você sabia que ela tá aqui no ponto? O nome da música aí, ó, é... Você me fez sorrir agora, viu, Bê? Você me fez sorrir. Eu te seguro com Priscila Caroline, já já pra você, mas já tá aqui, tá, bebezinha? Abraço aí pra minha amiga Beatriz do Vomita Mel na sintonia. Beijo no coração e boa sorte no sorteio.
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0: Tá certo, é só chamar aí que eu colo, tá? Vamos de música por cá, chegando pra você aí, Última Ela, é Última Ela, exatamente. O nome da música é Cabelo e Fé, a primeira música dele, tá? É composta por um garotinho aí de apenas 9 aninhos. Hoje ele tá morando na Angola, mas ele é de Salvador, Bahia, Brasil. Então vamos com Cabelo e Fé, em seguida tem pra você aí, ó, Ivete Sangalo, pra meu amigo Jerry Adriano e toda a turma aí do Du Borracharia aí, tá? Em frente à Lira da Feijoada. Então vamos de música chegando pra você aí, ó, Cabelo e Fé.
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1: Pois é, lembrando aí que você curtiu aí, ó. Você curtiu aí Priscila Caroline, rapaz, e também curtiu ele, tá? Última e ela. Lembrando que vamos aí pra última música, as últimas músicas de hoje, mas antes a gente vai fazer o sorteio pra você, tá, bebê? É, vamos encerrar hoje com Ivete Sangalo, a pedido aí do nosso amigo Jerry Adriano, diretamente da borracharia Dudu, lá em frente, Lira da Feijoada, tá? Uma tropa por lá, tá? Beijão no coração de todos vocês, alô, Du! Obrigada aí pela audiência de sempre, Deus abençoe cada um de vocês aí, tá? Vamos aqui ao resultado do sorteio, o número foi o 72. 72, quem tá levando aí os... Na verdade, eu vou querer dois números, tá? Manda mais um aí, porque são dois brindes. O número 72, quem tá levando brindes aí, vamos sortear aí o ingresso, tá? Vamos sortear o ingresso. Quem tá levando aí é a Tayane do grupo Comando da Tarde. Número 72 foi o número dela. Alô, Tayane, chama na bota, bebê. O outro número que chegou por cá, vou pegar o primeiro que chegou, foi o número 15. O número 15, quem tá levando o brinde, é, tá, abaixa um pouquinho aí, né, Calabreso? O número 15, quem tá levando aí é o José Fábio, da Construção Civil. Tá levando aqui um lindo fone aqui, tá, da Rafa Cell, super trozada aí o fone. Alô, meu amigo José Fábio, Construção Civil, beijão no coração, abraço pra você, obrigada pela participação. Agradecer também a todos os ouvintes, todos os participantes, todos os parceiros do Comando da Tarde. Lembrando que amanhã tem novo Menu 104 a partir das 9 horas com a menina branquela Cafoninha Edson Dutra. Participação de Cris Produções, Cris Pelourinho sou eu, tá? Então cola porque amanhã às 9 tem muitos babados, tem participações, tem música e tem aquele Pix no valor de R$100 pra você no oferecimento aí do Instituto de Saúde Mental Neves Teixeira. Eu vou ficando por cá, gratidão a todos vocês, fiquem todos com Deus e Deus no comando sempre, bebê. Alô, meu amigo Duda Borracharia, alô, Jerry Adriano, um abraço pra você aí e todos que estão aí, tá? Beijão no coração e até amanhã, se Deus assim me permitir.

0: nome da criança é Comando da Tarde.
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0: Pra você ligado na 104 FM, uma ótima tarde. A você que está nos assistindo pela TV Guanambi, uma excelente tarde. Estamos começando o Fiquei Sabendo, essa edição diferente, sem a presença do Léo Dourado por conta de uma série de fatores e compromissos ao qual foram firmados anteriormente. Léo Dourado não estará presente na tarde de hoje. Com isso, você fica comigo, Matheus Ferreira, até às 6 horas da tarde, até às 18 horas. Você fica comigo, Matheus Ferreira. Iremos falar de saúde, educação, economia, política, agenda dos candidatos ao governo da Bahia nessa sexta-feira e, é claro, outras situações na esfera nacional. Ainda hoje vamos falar sobre a agenda dos candidatos ao governo da Bahia nesta sexta-feira, dia 25, que cada candidato irá fazer ao decorrer desta Bahia inteira, desses 417 municípios ao qual estamos vivenciando o período político aqui na Bahia. Vamos falar de economia, vamos falar do governo que atualizou os valores de referência de combustíveis para o ICMS. Os novos preços entraram em vigor em 1º de outubro, eles entrarão em vigor em 1º de outubro. Vamos falar sobre isso. É mudança que vai acabar afetando o bolso do brasileiro. Parte esportiva, seleção brasileira. Vamos falar sobre o empate entre Brasil e Austrália. A seleção brasileira repete os erros da Copa, decepciona o torcedor e aumenta a pressão que já estava muito grande no início desse ciclo para a Copa do Mundo de 2030. Vamos falar também dos outros jogos do Brasil, outro confronto ao qual o Brasil terá com a seleção da Austrália dia 29 de setembro. Vamos falar sobre esse jogo que acontecerá. São dois jogos, ida e volta. Não só isso também, como o outro amistoso que acontecerá dia 3 de outubro entre Brasil e Índia. E é claro, outras demais informações que iremos trazer aqui ao decorrer do Fiquei Sabendo.
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0: Bom, nos últimos dias começamos falando sobre um tema, o tema abordado é política, falando sobre a condição da agenda dos candidatos ao governo do estado da Bahia, aqueles que irão e estão disputando a principal cadeira do Palácio de Ondina, e também vamos falar sobre as mudanças que aconteceram nas sessões eleitorais aqui em Guarambi, começando pela agenda dos candidatos ao governo da Bahia, agenda desta sexta-feira, dia 25. Começando pelo ACM Neto, o candidato começa o dia e, aliás, começou com uma caminhada em Valência às 8 horas e 44 minutos. Marketing, meus amigos, essa condição do horário 8h44, famoso marketing ao qual está sendo muito utilizado nessa campanha. À tarde, ele participou de outra caminhada em Feira de Santana, às 14 horas e 44 minutos, às 2h44 da tarde. À noite, a partir das 18 horas, daqui a poucos minutos, a CM Neto estará em Senhor do Bonfim, onde tem a previsão de participar de uma carreata e um comício. O Haroldo Félix, do Unidade Popular, ou UP, ele iniciou a sua agenda às 6 horas da manhã com uma panfletagem na entrada da fábrica da Braskem, em Camaçari. Inclusive, essa condição da panfletagem que ele fez, houve ali outros candidatos, outras personalidades e autoridades políticas que estavam presentes a ele. Ao meio-dia, ele participou de um Caruru Solidário no bairro Santo Antônio, além do Carmo, lá em Salvador. Às 16h, realizou outra panfletagem na estação Águas Claras. O Jerônimo Rodrigues, do PT, governador e candidato à reeleição, começou a agenda com uma caminhada em Paulo Afonso às 8 horas e 13 minutos, marketing em evidência. Às 11 horas e 13 minutos da manhã, ele participou de uma carreata em Casa Nova. No período da noite, às 18 horas e 13 minutos, ele tem uma caminhada e comício em Campo Formoso. O Ronaldo Mansur, do PSOL, candidato, ele começou o dia com um aniversário em família, em Vitória da Conquista. Às 11 da manhã, teve uma reunião com um candidato a deputado, não só isso, também outras autoridades políticas. Às 16h, gravou uma propaganda eleitoral para a televisão. À noite, a partir das 9 horas, ele acompanha o debate com os candidatos ao Senado. Os demais políticos não haviam informado seus compromissos de campanha para esta sexta-feira, até a publicação da atual matéria. Temos outras duas personalidades, aliás, três personalidades que não tiveram a condição do seu... outros três candidatos que não tiveram a condição da sua agenda, que foi divulgada, não foi divulgada, pelo menos aqui na matéria não temos nada parecido. Dentre eles, a Maria Bona foi a única que teve uma justificativa. Ela não divulgou por conta de uma série de situações ligadas à sua saúde. Ela não está bem da sua saúde, tanto é que está um tanto quanto afastada com relação à sua campanha nos últimos dias por conta de um estado de saúde. Foi a única que divulgou ali, justificou a ausência dos seus compromissos de campanha, ao qual não foram informados. Porém, os demais candidatos que citamos aqui, o ACM Neto, o Haroldo Félix, o Jerônimo Rodrigues e o Ronaldo Mansur, divulgaram e citamos aqui cada um dos seus compromissos, cada um dos eventos da sua agenda, ao qual eles fizeram e farão ainda hoje. Ainda falando de eleições, mudanças nas sessões aqui em Guanambi. Olha, como é de praxe, nós da Rádio Cidade 104 FM, com uma parceria ao fórum, nós citamos aqui todos os dias as mudanças eleitorais, pelo menos 4 tópicos com relação às sessões eleitorais. São mais de 20 tópicos, mais de 20 pautas, e traremos todos os dias até 4 de outubro. Pelo menos 4 tópicos informando as mudanças que aconteceram nas sessões eleitorais aqui de Guanambi, para que no dia você não se perca, não haja nenhum tipo de confusão e desconforto a você, nobre eleitor ou eleitora. Vamos começar pelo tópico de número 1, ao qual paramos no último dia. A sessão 223, que funcionava na Associação de Morro de Dentro, passará a funcionar na Escola Municipal Enedina Costa de Macedo, na Avenida Tiradentes, aqui em Guanambi. O transporte de eleitores sairá da associação a partir das 7 horas da manhã e retornará de hora em hora até o término da votação. As seções 115 e 137 que funcionavam na Associação de Itapicuru passarão a funcionar na Escola Municipal Enedina Costa de Macedo, na Avenida Tiradentes, aqui em Guanambi. O transporte de eleitores sairá da associação a partir das 7 horas da manhã e retornará de hora em hora até o término da votação. A seção 114, que funcionava na Associação de Enxu, passará a funcionar na Escola Municipal Sebastião Moreira Malheiros, em Mutans. O transporte de eleitores sairá da associação a partir das 7 horas da manhã e retornará de hora em hora até o término da votação. Para fechar, a seção 130, que funcionava na Associação de Porco Magro, passará a funcionar na Escola Municipal Sebastião Moreira Malheiros, em Mutans. O transporte de eleitores sairá da associação a partir das 7 horas da manhã e retornará de hora em hora até o término da votação. São muitos tópicos, muitas mudanças que aconteceram nas sessões eleitorais. E você, que está com relação ao seu título eleitoral, já atualizou? Se está votando pela primeira vez, já tirou o seu título eleitoral? Busque se informar. Falta uma semana praticamente para o dia mais importante do Brasil neste ano com relação à democracia, com relação à política, a Festa da Democracia, 4 de outubro, o dia que iremos decidir aqueles que irão regir, que irão de certa forma ditar as regras do nosso país nos próximos 4 anos. E você tem este poder para mudar, para fazer diferente, para fazer acontecer. E é claro, se atualize, deixe tudo certo com relação à condição do seu título, do seu voto, como irá fazer, já pensou nos seus candidatos? Não deixe tudo para a última hora, porque infelizmente o brasileiro tem essa péssima mania de deixar as coisas para o último instante.
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Em Guarabi são 5 horas e 37 minutos, 5 e 37 combustíveis. O governo atualizou os valores de referência de combustíveis para o ICMS. Os novos preços entrarão em vigor a partir de 1º de outubro, após a publicação no DOU, exatamente. Os valores de referência para os preços de combustíveis nos estados foram atualizados e publicados no Diário Oficial da União desta sexta-feira. Eles começam a valer no dia 1º de outubro. A atualização foi feita a partir de informações repassadas pelos estados e o Distrito Federal. Esses valores, eles são utilizados como bases de cálculo do ICMS, que é o imposto estadual, e não são necessariamente os preços que os consumidores vão encontrar nas bombas. Outros fatores também influenciam, como transporte, margem de lucro, e trata-se dos preços do querosene, de aviação, etanol, gás natural veicular, industrial e óleo de combustível. O preço médio mais alto do etanol é no Amapá, que é R$ 5,81, e o mais baixo é em São Paulo, que é R$ 3,77. Sem falar outras situações ao qual estamos vivenciando, a alta dos combustíveis é um fator evidente. Não só isso, também como nessa semana mesmo citamos a alta dos combustíveis, um aumento do preço. E é claro, você, nobre brasileiro, se prepare, porque vai doer no seu bolso. E uma coisa que o brasileiro sabe muito bem é quando dói no bolso, e é lamentável. Nos últimos anos vivenciamos situações lamentáveis com relação ao preço dos combustíveis. Olha, em Guanabí são 5 horas e 39 minutos, 5 e 39. Vamos a uma pequena pausa, daqui a pouco retornamos com mais informações. Daqui a pouco retornamos para falar de parte esportiva, seleção brasileira e, dentre outras situações, os demais amistosos e, é claro, a data FIFA. Não só amistosos da seleção, mas de outras seleções, como Europa, América Central, América do Norte e América do Sul, ao qual estamos vivenciando nessas próximas 2 semanas, nesses próximos 15 dias. Em Guanambi, são 5 horas e 40 minutos. Daqui a pouco retornamos com mais informações. 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

47 e 46. 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Estamos de volta com Fiquei Sabendo, aqui na 104 FM.

uma edição de uma hora apenas, sem o Léo Dourado, ele que não esteve presente hoje por conta de uma série de compromissos ao qual foram firmados perante ao período político que a nossa Bahia e o nosso Brasil vivem, períodos esses e compromissos esses que foram firmados anteriormente. E nós já informamos, não só o Léo Dourado, mas o Matheus Ferreira, estaremos também ausentes em muitos momentos, é claro, evitamos estar na maioria deles, mas alguns compromissos foram firmados e temos que cumprir com essas situações. Muito bem, em Guanambi são 5 horas e 51 minutos, olha, o Ministério da Saúde pede a inclusão de canetas emagrecedoras do SUS. O Conitec vai avaliar o pedido após a redução de 70% no custo dos remédios, exatamente. Pauta muito boa, uma inclusão muito assertiva por parte do Ministério da Saúde, que protocolou o pedido de análise para incorporar as canetas emagrecedoras no rol de medicamentos oferecidos pelo SUS. A análise foi feita pela Conitec, a Comissão Nacional de Incorporação de Tecnologias no Sistema Único de Saúde. Segundo a pasta, o número de pacientes com obesidade cresceu de 12% em 2006 para 26% em 2024. O aumento mostra a necessidade de um acompanhamento e tratamento da obesidade por longos períodos, com impactos na mortalidade, na qualidade de vida, na produtividade e ainda nos gastos no sistema de saúde. O pedido destaca que o tratamento da obesidade a longo prazo com canetas emagrecedoras e o preparo dos sistemas de saúde tem amparo em diretrizes da Organização Mundial de Saúde, a OMS, que entende que sem políticas deliberadas, o acesso a essas terapias pode, de certa forma, ficar um tanto quanto limitado e pode acabar gerando ali uma série de problemáticas e deixando os casos mais graves com relação a problemas de saúde já existentes. O Ministério também ressaltou que com a ampliação da concorrência houve em menos de um ano uma redução de 70% nos custos de medicamentos no Brasil. Até o momento, 25 canetas emagrecedoras foram registradas no país, sendo 14 delas em 2026. É claro que passará por uma série de trâmites burocráticos até ser realmente incluído ali no programa do SUS, mas se realmente for aprovada essa condição das canetas emagrecedoras, será um avanço e mais uma pauta importantíssima levantada pelo SUS, pelo Sistema Único de Saúde, algo único que nós brasileiros temos em mãos. E também dará ali a condição de um acesso mais, de certa forma, fácil a essas canetas emagrecedoras, que são muito, muito, muito importantes na atual situação da luta contra a obesidade. Porém, feitas de forma correta, tendo ali prescrição médica, um acompanhamento correto, um acompanhamento bem feito. A maioria delas são um tanto quanto caras, um valor um tanto quanto elevado, e a inclusão delas, é claro, passará por um processo de aprovação, mas se realmente estiver ali na condição do programa do SUS, será um avanço absurdo, mais uma pauta, mais um avanço por parte do SUS. Olha, a greve dos Correios chega ao fim após 14 dias de paralisação. Os trabalhadores aprovaram o fim do movimento após a decisão que foi imposta pelo TST, que definiu um reajuste de 4,9% e compensação dos dias que foram parados. A greve dos Correios terminou após 15 dias de paralisação. Em uma assembleia realizada na noite desta quinta-feira, dia 24, os trabalhadores, eles aprovaram o encerramento do movimento e começaram a retornar às atividades a partir das 22 horas, conforme a determinação do Tribunal Superior de Trabalho, o TST, que considerou a paralisação não abusiva, autorizou a compensação dos dias parados e definiu um reajuste salarial de 4,9%. O tribunal também determinou a manutenção de 73 cláusulas de acordo coletivo de trabalho. Segundo o Sindicato dos Trabalhadores dos Correios de São Paulo, a decisão, ela contrariou o pedido dos Correios, que defendiam que a greve fosse considerada abusiva e solicitaram a aplicação de uma multa de R$ 100 mil às entidades representativas dos trabalhadores.

compensação dos dias parados, elas deverão ser feitas ali pelos trabalhadores. Eles, com relação aos dias paralisados, deverão ser compensados e, é claro, ressarcidos. Em São Paulo, o Sintect orientou o retorno das atividades a partir das 22 horas desta quinta-feira, mas informou que ainda aguarda a publicação do acordo do julgamento. Olha, notícia muito boa. É muito bom que as duas partes chegaram a um acordo e decidiram dar por fim nessa paralisação. Correios, que vem vivenciando situações bem drásticas nos últimos anos, polêmicas, não só isso também, com uma série de fatores e a crescente dívida da instituição nos últimos anos, que já chega na casa dos bilhões. A gente espera que não só nesse governo, mas no próximo haja ali políticas para resolver essas problemáticas que já estão se arrastando há um determinado tempo. Em Guanambi são 4 horas e 57 minutos. Vamos à parte esportiva.

parte esportiva, momento esportivo, vamos falar de seleção brasileira. Essa é a principal pauta de hoje. Brasil e Austrália entraram em campo hoje por volta das 7 da manhã. E em um jogo onde a seleção repetiu os erros ao qual vivenciamos na Copa do Mundo de 2026. A seleção que mais uma vez dentro de campo decepcionou o torcedor e só deixou mais evidente a crise e a pressão que estamos vivenciando nesse início de ciclo. O Brasil segue sem conseguir controlar o jogo com a bola, fica exposto durante o confronto contra a Austrália. Porém, Rayan, Vitor Simplício, Rayan, revelado pelo Vasco da Gama, hoje jogador do Bournemouth, salvou a seleção de um desastre maior com um gol no último lance do jogo. Mais um capítulo de frustração e decepção. Se o torcedor brasileiro esperava uma resposta após uma eliminação precoce na Copa do Mundo, uma goleada, uma vitória com a cara da seleção brasileira, aquela vitória, bom, definitivamente não foi isso que a seleção brasileira apresentou no seu primeiro compromisso no ciclo de preparo para a Copa do Mundo de 2030. Pior que o empate em 1-1 nessa sexta-feira foi a atuação diante da Austrália. O Brasil não demonstrou um senso de urgência, não controlou o jogo e saiu no lucro, na verdade, com o gol do Rayan aos 50 do segundo tempo. O torcedor que acordou cedo e se viu no túnel do tempo 2 meses atrás, onde a seleção não conseguiu ser protagonista contra equipes de menor tradição. Mais uma situação delicada e mais um confronto que entra para a série de vexames que o Carlo Ancelotti está vivenciando nessa seleção brasileira. As estatísticas vão apontar um time com 65% de posse de bola, 16 finalizações contra 7 dos australianos. Definitivamente, números que não retratam um jogo de tiroteio franco. Pouco controle com posse de bola e um jogo maquiado pelo abafa na reta final após substituições e uma Austrália retraída para segurar o resultado. Porque a Austrália precisava segurar esse confronto. Poxa, uma vitória 1-0 sobre a seleção brasileira. E a seleção tão criticada pela postura diante da Noruega, mais uma vez não se impôs e não foi soberana contra um adversário que é consideravelmente pior do que os nórdicos. Sem pressão na saída de bola, a Austrália conseguia progredir ao campo de ataque e teve volume pelo lado esquerdo. Mateuzinho teve trabalho e foi bem defensivamente, se você pensar para analisar. O Brasil, mais uma vez, tinha inferioridade e dificuldades no meio campo, deixava espaços, perdia duelos. O cenário se transformou em um jogo de transição insano, da parte a parte, de parte a parte. A bola não parava no meio, ninguém respeitava, respirava com a posse. Tudo isso em um péssimo gramado em Townsville. O Estevão foi o jogador mais perigoso do Brasil, com uma arrancada em diagonal da direita para dentro. Não por acaso, foi dele o gol anulado pelo VAR ainda no primeiro tempo, quando a seleção brasileira tinha mais finalizações que a seleção da Austrália e era superior até a Austrália, contra a Austrália, na condição de jogadas ofensivas. Porém, o Estevão, poucos minutos depois, iria protagonizar um absurdo gol perdido que até a sua avó faria. Na volta do intervalo, o Brasil conseguiu conter o ímpeto australiano, mas seguia vertical demais com a bola. Rafinha, Vinícius, Estevão e Endrick buscavam aproximações, por mais que levassem pouco perigo ao gol de Bic. Ancelotti fez mudanças, deu fôlego ao time, até que em uma excelentíssima cobrança de falta do Iran Kunda, com efeito para abrir o placar. E nesse momento fica a pergunta: o jogador australiano fez uma excelente cobrança de falta
ou o Hugo Souza foi mal na bola? Bom, em minha visão, foi uma excelente cobrança do jogador australiano, uma batida mais que perfeita na bola. Porém, pela envergadura do Hugo Souza, pela sua excelente elasticidade, creio que ele não acreditou na bola. Tanto é que se você pegar o lance, ele não vai com toda essa vontade na cobrança da falta. Tanto é que ele cai pateticamente, ele fica de joelhos pateticamente. E aqueles que criticaram o Alisson nos ciclos de 18 e 22 e até em 2026, aqueles que falaram que o Alisson era bracinho de dinossauro, olha, eu não lembro do Alisson ter falhado em cobranças de falta, pelo menos de forma recente. Não lembro do Alisson ter falhado em cobranças de falta, pelo menos na condição da seleção brasileira em suas atuações recentes. Pelo contrário, era muito bom e ainda é muito bom em cobranças de falta, pelo menos fazendo defesas ali. O Alisson é referência, tanto é que na equipe do Liverpool ele é sinônimo nessa condição de ser ali um dos principais nomes da meta, se não o principal nome da meta do Liverpool. Em vantagem, a Austrália trocou peças, baixou as linhas e permitiu que o Brasil pressionasse. Samuel Lino e Mauro Júnior funcionaram bem pela esquerda e a seleção partiu para uma abafa que surtiu efeito no minuto final. O gol de Rayan após o escanteio de Rafinha evitou a derrota e nada mais. Muito pouco para um time que precisava dar uma resposta, ao menos que comportamental, neste início de ciclo. É mais um vexame da seleção brasileira, mais uma atuação patética, mais uma atuação lastimável contra um adversário que é fraco nos mais diversos âmbitos, patético, triste. Claro, todo respeito à seleção da Austrália, que no seu âmbito é sim uma seleção forte, mas em comparação à seleção brasileira, é um adversário que, se você pegar peça por peça, muito fraco. E o Brasil, para começar o seu ciclo bem, tinha a obrigação de vencer a Austrália por pelo menos 2-3 gols de diferença e dominar o seu adversário. Mas o que vimos dentro de campo foi uma atuação fraca, sem nenhum tipo de urgência, uma atuação que, apesar de estarmos vivenciando um período de testes, porque os ciclos de preparo para a Copa são testes. É claro que existem períodos ali, principalmente chegando na reta final, que existe a consolidação de um elenco, de um grupo titular que irá disputar os confrontos. Mas neste cenário, o brasileiro não se vê um tanto quanto confiante, como já esteve vendo a seleção brasileira há muitos e muitos e muitos anos atrás. E o que vemos é mais um vexame, mais uma vez o torcedor brasileiro ficando acreditando, porque isso é uma coisa que a gente não para de acreditar na seleção brasileira, de crer nesse grupo. Mas a cada ano que passa, a cada partida, a cada vexame, fica mais difícil. Próximo confronto do Brasil, dia 29 de setembro, jogo contra a Austrália. São dois jogos que teremos contra a Austrália, ida e volta, os amistosos na seleção brasileira no Brisbane Stadium. E o terceiro confronto e último dessa data FIFA será um jogo contra a seleção da Índia, a partir das 11 horas da manhã. São os amistosos da seleção brasileira, Brasil e Índia. Olha, sinceramente falando, eu não sei o que a CBF tem na cabeça não, porque se a gente quer ter um preparo objetivo para uma data FIFA, a gente tem que, dentro de campo, enfrentar adversários de grandeza, adversários grandes, fortes, que gerem ali um desafio para a seleção brasileira. Mas nesse momento a gente não tá nem vencendo a Austrália, cara. O que vai acontecer? Aliás, a gente não venceu nem a Noruega. O que vai acontecer se a gente pegar uma França, uma Espanha, se a gente pegar uma seleção de um calibre mais alto? O que vai acontecer? Porque contra a Argentina a gente não consegue demonstrar a mesma superioridade que a gente demonstrava há 10, 15, talvez 20 anos atrás. E hoje vivenciamos mais um capítulo vergonhoso, lamentável, triste e decepcionante por parte daqueles que sempre gostaram da seleção brasileira, sempre acompanharam pela condição de torcer, mas que hoje não sentem mais a mesma empolgação e vontade
que sentiam há anos e anos atrás. Em Guanambi são 18 horas e 7 minutos, são 6 horas e 7 minutos. Olha, chegamos ao fim do Fiquei Sabendo, do Momento Esportivo. Agradecer a todos os ouvintes que nos ouviram. Lembrando, hoje é uma edição reduzida do Fiquei Sabendo. Léo Dourado não esteve presente por conta de compromissos ao qual foram firmados anteriormente. Com situações políticas, estamos vivenciando a política no nosso país. As eleições estão aí, falta menos de uma semana para dia 4 de outubro, dia mais importante da democracia brasileira, que acontece de 4 em 4 anos. Lembrando que ainda hoje teremos a Voz do Brasil, que se apresenta das 7 horas da noite até as 8 da noite. Impreterivelmente, às 8 em ponto, temos o Marcos Coimbra e o Roberto, que apresentam o Romance na Cidade, exatamente, aqui na Rádio Cidade 104,9. Temos o Geraldo Ferreira, que apresenta o Sintonia Emocional, fechando a noite da 104 e a programação da Rádio Cidade com chave de ouro. Amanhã teremos muito mais da programação da Rádio Cidade. Tem o Cafona, tem a Cris, tem o Salvani. Cara, é um fim de semana recheado aqui na 104 FM. A vocês que nos ouviram, tenham uma ótima noite. Retornamos na segunda-feira, das 5:30 da tarde até as 7 horas da noite, com mais do Fiquei Sabendo. Tenham todos uma ótima noite. Tchau, tchau.

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3: Olá, meu amigo. Olá, amigo ouvinte. Eu sou o Padre Ezequiel e convido você para, neste momento, rezar comigo. É a oração do fim de tarde. É o agradecimento por mais uma semana, sexta-feira. Quantas coisas eu fiz e por tudo eu quero agradecer. A gratidão transforma a vida, por isso seja uma pessoa sempre agradecida. Agradeça sempre por tudo e aprenda com tudo. O pensamento do dia é o seguinte: plante sementes de bondade e de amor, mas nunca se preocupe com os resultados futuros. Aguarde o tempo. Por enquanto, plante as sementes da bondade e do amor por onde quer que você passe. Meditemos a canção. Amém.

0: Rezemos juntos. O anjo do Senhor anunciou a Maria, e ela concebeu do Espírito Santo. Ave Maria, cheia de graça, o Senhor é convosco, bendita sois vós entre as mulheres, e bendito é o fruto do vosso ventre, Jesus. Santa Maria, Mãe de Deus, rogai por nós, pecadores, agora e na hora da nossa morte. Amém. Eis aqui a serva do Senhor, faça-se em mim segundo a vossa palavra. Ave Maria, cheia de graça, o Senhor é convosco, bendita sois vós entre as mulheres, e bendito é o fruto do vosso ventre, Jesus. Santa Maria, Mãe de Deus, rogai por nós, pecadores, agora e na hora de nossa morte. Amém. E o Verbo se fez carne e habitou entre nós. Ave Maria, cheia de graça, o Senhor é convosco, bendita sois vós entre as mulheres, e bendito é o fruto do vosso ventre, Jesus. Santa Maria, Mãe de Deus, rogai por nós, pecadores, agora e na hora de nossa morte. Amém. Rogai por nós, Santa Mãe de Deus, para que sejamos dignos das promessas de Cristo. E agora sobre você a bênção de Deus, por intercessão de Nossa Senhora, Nossa Mãe, desça sobre a sua casa, a sua vida, sobre o seu descanso, o seu fim de semana, a bênção que Deus quer dar. Que esta bênção te renove, te faça uma pessoa sempre mais serena, mais tranquila e mais livre. Deus quer te abençoar. Em nome do Pai, do Filho e do Espírito Santo. Amém. Eu quero convidar você a procurar as nossas canções no YouTube. 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Um abraço, muita paz e até a próxima semana.
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0: federal que movimentaram o país no dia de hoje.
1: Olá, boa noite.
0: Boa noite para você que nos acompanha em todo o país.
1: Sexta-feira, 25 de setembro de 2026.
0: Vamos aos destaques do dia.
1: Medida provisória vai proibir as bets no país.
0: A partir da publicação da medida, não será mais possível fazer apostas online.
1: Jogadores terão até 5 de outubro para retirar o dinheiro disponível nas plataformas. Luana Karen.
2: Plataformas e aplicativos de jogos vão sair do ar no dia 6 de outubro.
0: E o impacto das bets nos jovens.
1: Estudo divulgado pelo Ministério da Educação aponta que apostas online podem afetar 2 milhões de estudantes. Edinaldo Júnior.
3: Pesquisa estima que 986 mil potenciais ingressantes deixaram de se matricular em 2026 por causa dos gastos com as bets.
0: Mais experiência para quem quer ser professor.
1: Programa que prepara futuros docentes dentro das escolas agora é lei. Gabriela Noronha.
4: A bolsa é voltada para os estudantes de licenciatura que recebem um incentivo financeiro e a oportunidade de atuar na educação básica.
0: Hoje na apresentação da Voz do Brasil, eu, Mariana Jungmann e Luciano Seixas.
1: Que acompanha a gente ao vivo, acesse radiogov.ebc.com.br ou o canal Gov na sua TV aberta.
0: O governo federal decidiu, por medida provisória, proibir as bets no Brasil.
1: Quem tem os detalhes ao vivo é a repórter Luana Karen. Boa noite, Luana.
2: Boa noite, Luciano, Mariana, e boa noite aos ouvintes da Voz do Brasil. O ministro da Fazenda, Dario Durigan, anunciou três medidas tomadas pelo governo. A primeira determina a proibição das apostas online no Brasil, as chamadas bets. Por meio de medida provisória, que passa a valer a partir da publicação no Diário Oficial da União, as bets estão definitivamente proibidas no país. A MP também prevê medidas para impedir que esse tipo de propaganda chegue às pessoas e trata da devolução de recursos dos apostadores. A segunda iniciativa anunciada pelo governo é um projeto de lei em regime de urgência que será enviado ao Congresso Nacional com tipos penais para quem explorar ou operar apostas online no país. A terceira ação é uma nova versão do programa Desenrola, de renegociação de dívidas, que vai oferecer novas oportunidades para resolver dívidas antigas dos brasileiros. Sobre o mercado de bets, o ministro da Fazenda, Dario Durigan, destacou que as medidas adotadas pelo governo nos últimos anos, como a derrubada de mais de 70 mil sites de apostas ilegais, a proibição de que beneficiários de programas sociais fizessem apostas e a autoexclusão de mais de 1,5 milhão de pessoas das plataformas não foram suficientes para combater o comprometimento de renda da população e ainda trouxe um problema de saúde pública para o país.
5: E hoje a gente chega à conclusão que, mesmo feito esse esforço, a renda das famílias segue comprometida. Só no mercado que até então estava legalizado, a gente tem mais 60 bilhões de reais que foram para as empresas de apostas. 60 bilhões de reais que foram esterilizados do ponto de vista do uso das famílias, do uso na economia real. Mas mais que isso, nós estamos com um problema de saúde pública envolvendo as bets. Basta a gente ver os levantamentos, as pesquisas, casos de suicídio que a gente não pode admitir.
2: A partir da publicação da medida provisória que proíbe as bets, as empresas de apostas não poderão receber mais nenhum aporte dos apostadores. Os sites e aplicativos continuarão ativos apenas para que os apostadores resgatem o dinheiro já depositado na plataforma. Esses sites e aplicativos vão ficar online até às 23h59 do dia 5 de outubro para que o cidadão possa retirar o dinheiro que resta. No dia 6 de outubro, às 0h, haverá determinação para lojas de aplicativos e para os conectores de rede para que haja bloqueio desses sites no país. As pessoas que não conseguirem resgatar o dinheiro até o dia 5 de outubro terão mais oportunidades, conforme destaca Dario Durigan.
5: Mesmo quem não conseguir até o dia 5 de outubro, a partir do dia 6 e 7, as empresas de apostas vão ter que individualizar o saldo remanescente, informar para os bancos onde elas já têm a conta, por onde passam as apostas, para que esses bancos, entre o dia 9 e dia 14, façam o redirecionamento dos recursos para os apostadores. Havendo qualquer dificuldade, a Caixa Econômica Federal vai estar à disposição para fazer essa intermediação final nesse processo.
2: O canal Fala BR está disponível para receber denúncias da população sobre o funcionamento de BETs no país. O Fala BR pode ser acessado pelo site gov.br/FalaBR. Mariana e Luciano.
0: Obrigada, Luana Karim, pelas informações ao vivo aqui na Voz do Brasil.
1: Ainda falando sobre as apostas online, cerca de 2 milhões de estudantes universitários da rede privada têm a renda comprometida por conta das BETs.
0: É o que apontam dois estudos divulgados hoje pelo Ministério da Educação.
1: Os levantamentos indicam que os gastos com apostas online aparecem relacionados a decisões de ingresso e permanência no ensino superior privado.
3: O Ministério da Educação divulgou informações de dois levantamentos do setor privado relacionados ao impacto das apostas online, as chamadas BETs, sobre o ingresso e a permanência de estudantes na graduação. De acordo com os estudos, cerca de 2 milhões de universitários da rede privada podem ter a trajetória acadêmica afetada pelo comprometimento da renda com as apostas online. A pesquisa da Associação Brasileira de Mantenedoras do Ensino Superior, em parceria com a Educa Insights, estima que 986 mil potenciais ingressantes deixaram de se matricular em 2026 por causa dos gastos com as BETs. Entre os já matriculados, 14% relataram atraso nas mensalidades ou trancamento do curso pelo mesmo motivo. Os dois grupos juntos somam cerca de 2 milhões de estudantes potencialmente afetados, considerando que a rede privada possui mais de 8 milhões de matrículas. Outro levantamento do Instituto Semesp aponta que 19,1% das instituições privadas pesquisadas já observaram relação entre apostas online e inadimplência de estudantes. Segundo o MEC, o comprometimento da renda pode afetar estudantes que dependem de políticas de acesso e financiamento, como o programa Universidade para Todos, o ProUni, e o Fundo de Financiamento Estudantil, o FIES. Edinaldo Júnior para a Voz do Brasil.
0: Ser professor é algo que começa muito antes da sala de aula. Quem está se preparando também precisa aprender na prática, dentro da escola.
1: É isso que o PIBID, o Programa Institucional de Bolsa de Iniciação à Docência, ajuda a fazer. O estudante de licenciatura recebe uma bolsa e acompanha o dia a dia de uma escola pública ainda durante a faculdade.
0: E agora o programa virou política de Estado.
4: Entrar em sala de aula e viver a realidade das escolas públicas antes mesmo de se formar na graduação. A Bolsa PIBID, do Programa Institucional de Bolsa de Iniciação à Docência, é voltada para os estudantes de licenciatura que recebem um incentivo financeiro e a oportunidade de atuar na educação básica. Durante o período da Bolsa, eles apoiam os professores titulares em suas atividades e participam de projetos na comunidade escolar. Andressa Salles, aluna de licenciatura em Biologia na Universidade de Brasília, foi bolsista do PIBID. Há poucos meses de se formar no fim do ano, ela conta que a experiência mudou seu olhar sobre a educação.
6: Exatamente por essa questão da gente ver, né, de que a educação, ela abre um leque pra gente na questão de pesquisa, na questão de extensão com a comunidade, de ver que muitas coisas que a gente tem na nossa sociedade, a gente consegue plantar uma sementinha ali, né, com os meninos dentro da educação básica.
4: Criado em 2007, o PIBID funcionava com base em portarias e decretos presidenciais e agora virou lei. A nova legislação consolida o programa, dando mais segurança jurídica e garantindo a previsão no orçamento público. O texto define os objetivos do PIBID e as 5 modalidades de bolsa. Além dos estudantes, há bolsas para os docentes das universidades e para os professores de escolas públicas que supervisionam os participantes. Denise Pires, presidente da Coordenação de Aperfeiçoamento de Pessoal de Nível Superior, CAPES, comentou a nova lei.
7: É o programa de iniciação à docência para fortalecer e qualificar a formação de professores de educação básica.
4: Juliana Corrêa da Silva, coordenadora institucional do PIBID na Universidade Federal do Rio de Janeiro, fala da importância do programa para a formação de novos professores.
8: É a partir desse programa que os professores em formação têm os seus primeiros contatos com a escola como lugar de formação profissional também. Então eles conhecem o ambiente em que eles vão atuar, essa articulação entre universidade e escola é bastante positiva no fortalecimento e na melhoria mesmo desses cursos de formação de professores.
4: Segundo a nova lei, o PIBID deve abranger diferentes contextos da educação básica, com destaque para a educação do campo, indígena, quilombola e de jovens adultos. A quantidade de bolsas dependerá da disponibilidade orçamentária e de regulamentação da CAPES. Os projetos apresentados pelas universidades devem priorizar a formação

0: consulta para candidatos ao exame que dependam de conteúdos adaptados para estudo, prática e familiarização com o formato da videoprova. Além de edições anteriores de videoprovas do Enem, os interessados podem acessar cadernos de questões em língua portuguesa, gabaritos e a cartilha de redação em Libras. São edições de provas em vídeos desde 2017. A plataforma também apresenta uma interface semelhante à utilizada na aplicação oficial do exame, permitindo conhecer a organização do ambiente e a dinâmica de navegação da videoprova. As provas do Exame Nacional do Ensino Médio, Enem, serão aplicadas nos dias 8 e 15 de novembro em todo o país. No primeiro dia serão aplicadas as provas de linguagens, ciências humanas e redação. E no segundo dia, provas de matemática e ciências da natureza. O endereço da plataforma é o enemvideolibras.inep.gov.br. Dilson Santa Fé, para a Voz do Brasil.
1: Mais de 400 celulares foram apreendidos até agora pelas forças de segurança em estabelecimentos prisionais em todo o país.
2: A ação é resultado da nova fase da Operação Multi, que começou na última segunda-feira e busca desarticular a comunicação de criminosos em presídios.
1: A operação é coordenada pelo Ministério da Justiça e Segurança Pública em parceria com as secretarias de administração penitenciária, polícias penais e demais órgãos responsáveis pela gestão do sistema prisional nos estados.
2: E também em operação coordenada pelo Ministério da Justiça e Segurança Pública, mais de 41 mil pessoas foram presas desde julho em todo o país durante a Operação Mulher Segura.
1: A ação combate crimes de violência contra a mulher e também reforça o atendimento e a proteção às vítimas.
2: Coordenada pelo Ministério da Justiça e Segurança Pública, a operação reúne forças de segurança estaduais e federais e tem caráter permanente.
3: A Operação Mulher Segura já prendeu mais de 41.800 pessoas em todo o país. Deste total, mais de 35 mil foram em flagrante. Entre os crimes mais frequentes estão lesão corporal, ameaça e descumprimento de medidas protetivas. A ação é coordenada pelo Ministério da Justiça e Segurança Pública e reúne forças de segurança estaduais e federais. Em pouco mais de 100 dias, a operação atendeu mais de 161 mil vítimas e cerca de 100 mil medidas protetivas de urgência foram acompanhadas. A ação, que começou em 1º de junho, é permanente e prevê ainda atividades de prevenção e atendimento às vítimas. Thaís de Araújo, para a Voz do Brasil.
1: Reforçando, denúncias de violência contra a mulher podem ser feitas pelo Ligue 180.
2: Casos mais graves devem ser encaminhados imediatamente para atendimento emergencial de segurança pública pelo telefone 190.
1: Quer saber como está a segurança na sua região? O mapa de Segurança Pública 2026 reúne os principais dados sobre crimes em todo o país.
2: Essas informações ajudam estados e municípios a identificar os problemas de cada região e planejar ações para prevenir e combater os crimes.
4: O mapa da Segurança Pública Nacional, produzido pelo Ministério da Justiça e Segurança Pública, reúne 30 indicadores criminais informados pelos estados e o Distrito Federal. As estatísticas formadas a partir daí apoiam os gestores na formulação de políticas públicas, como explica o diretor de gestão e integração da informação do Ministério da Justiça e Segurança Pública, Joaquim Carvalho.
5: Dá suporte para o gestor público fazer o acompanhamento, a evolução desses indicadores, e isso permite que tenhamos uma política pública mais efetiva.
4: A edição de 2026 inclui dois novos indicadores: tentativa de feminicídio e estupro de vulnerável. Para o diretor Joaquim Carvalho, a análise desses dados amplia o monitoramento da violência contra a mulher e contra as crianças e ajuda a prevenir esses crimes.
5: A gente passa a entender o fenômeno da criminalidade. Isso oferece subsídios mais qualificados para a formulação e o aperfeiçoamento dessas políticas públicas voltadas especialmente à prevenção e ao enfrentamento dessas violências.
4: O mapa da violência deste ano mostra, entre outros dados, mais de 25 mil mortes no trânsito no Brasil no ano passado, 85 mil pessoas desaparecidas e mais de 8.570 roubos de carga em todo o país. Reportagem Graziele Bezerra.
1: O mapa pode ser consultado em gov.br/MJ.
2: O Ministério da Saúde pediu à Conitec avaliação para incorporar ao SUS as chamadas canetas emagrecedoras, usadas no tratamento da obesidade.
1: A Conitec é responsável por assessorar a inclusão, exclusão ou alteração de medicamentos, produtos, exames e procedimentos no Sistema Único de Saúde.
2: A proposta inclui medicamentos à base de semaglutida e liraglutida, que são princípios ativos usados nas canetas de GLP-1.
1: O documento aponta a redução em cerca de 70% dos preços desses medicamentos no Brasil em menos de um ano, e que o país possui a maior variedade desse produto no mundo, com 25 opções disponíveis atualmente.
2: A comissão tem 180 dias para analisar o pedido.
1: Agências da Previdência Social distribuídas por 20 estados em todas as regiões do país farão mais um mutirão de atendimentos esse fim de semana.
2: Os atendimentos vão ser focados na realização de perícias médicas e avaliações sociais, etapas que são obrigatórias para a concessão de benefícios.
1: Para ser atendido, o cidadão precisa agendar pelo site ou aplicativo Meu INSS ou por ligação para a Central 135.
2: A presidente do INSS, Ana Cristina Silveira, detalha a quantidade de vagas oferecidas neste sábado e domingo e fala sobre os mutirões.
6: Só nesse final de semana nós temos 23 mil vagas no Brasil todo. E esses mutirões é para fazer atendimento de perícia médica e de avaliação social. É importante mencionar que os mutirões foi de fundamental importância para a gente ter controle do nosso atendimento. Esse ano a gente já atendeu mais de 300 mil pessoas em mutirões.
1: Quando a gente viaja, tem muita coisa que pesa na escolha de um destino. O preço, a hospedagem, a segurança e até as opções de passeio.
2: E o Ministério do Turismo quer entender melhor esses hábitos de quem viaja pelo Brasil.
1: Para isso, uma pesquisa vai ouvir cerca de 22 mil visitantes em 50 municípios de todas as regiões do país.
7: O Ministério do Turismo e o Itaipu Parktec realizam a Pesquisa Nacional de Demanda Turística. Até 3 de outubro, pesquisadores vão ouvir cerca de 22 mil turistas de 50 municípios das 5 regiões do país. Segundo o ministro do Turismo, Gustavo Feliciano, o objetivo é conhecer melhor a realidade do setor em cada região.
8: Então a pesquisa ela vem exatamente para poder nos dar um panorama que nós estamos vivendo e para que a gente possa, né, recolhendo os dados mais apurados e fiéis do momento turístico que nós estamos fazendo, implementar políticas públicas consistentes.
7: As entrevistas são presenciais e feitas por pesquisadores identificados com crachá em pontos de circulação e concentração de visitantes. Podem participar brasileiros e estrangeiros com 18 anos ou mais que não moram no município pesquisado e tenham realizado ou pretendam realizar pelo menos um pernoite no destino. O questionário aborda transporte, hospedagem, tempo de permanência, planejamento da viagem, motivos para escolher o destino, atividades realizadas, gastos e avaliação da experiência. Também são analisados aspectos como infraestrutura, segurança, acessibilidade, conectividade e preços, explica Yuri Benites, diretor de turismo do Itaipu Parktec.
9: Então, quando a gente fala da oferta e essa visão, né, de um turismo como um fenômeno que acaba movimentando pessoas e ocupando diversos serviços, quando, né, as pessoas nos auxiliam em responder por que elas estão indo, como elas estão indo, com que frequência, nos auxilia na construção de um plano municipal e, por consequência, no plano estadual e no plano nacional, que preveja melhores estruturas para que esse turismo continue acontecendo.
7: Os dados vão ajudar a identificar o perfil e as necessidades dos turistas e a orientar políticas públicas e investimentos. Os resultados, com informações por município, serão disponibilizados no Observatório Nacional de Turismo Sustentável, com previsão de lançamento até abril de 2027. Reportagem Pablo Mundim.
2: Hoje vamos falar de um destino turístico brasileiro conhecido pelas flores. É o Lambra, no interior de São Paulo, que é responsável por 40% da produção nacional de flores e plantas ornamentais.
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1: São Paulo já é conhecida como a capital nacional das flores.
2: Agora, a cidade ganhou projeção internacional. Foi escolhida pelo Ministério do Turismo para disputar o selo Melhores Vilas Turísticas do Mundo, da ONU Turismo.
1: No destino, a tradição europeia dá o tom dos passeios. E com a chegada da primavera, tudo fica ainda mais colorido e cheio de atrações para quem gosta de flores, natureza e gastronomia.
11: época do ano em que parece que o Brasil inteiro ganha novas cores. A primavera chegou e no interior de São Paulo existe uma cidade onde ela parece durar o ano inteiro. Olambra é conhecida como a capital nacional das flores e basta andar pelas ruas, visitar os campos ou olhar para um dos cartões postais da cidade, o Moinho dos Povos Unidos, para entender por quê. Pouco mais de 130 quilômetros da capital paulista, a cidade preserva marcas da imigração holandesa na arquitetura, na gastronomia e nas tradições culturais. Em Olambra, a história também floresceu na agricultura. A floricultura virou a principal atividade econômica do município. Olambra responde por 40% da produção brasileira de flores e plantas ornamentais e por 80% das exportações do setor. É uma paisagem que atrai turistas, movimenta negócios e transforma o campo em cenário de passeio. Segundo o guia Armando Carrasco Júnior, na primavera, quando os jardins e os campos ganham ainda mais destaque, a cidade recebe visitantes que buscam eternizar momentos importantes.
12: Então, a primavera tem uma demanda grande, tem em relação com a Expo Flora, né, que é a festa das flores, mas vem muita gente para fotografar, fazer ensaio fotográfico, casal, pré-wedding, gestante, debutante, mas o pessoal vem para passear mesmo, para curtir os restaurantes, culinária típica holandesa, que além da produção de flores, Olambra é uma cidade colonizada por holandeses, então a cultura é muito presente na cidade, né, gastronomia, arquitetura, então muito da cultura, a cultura holandesa é muito forte ainda aqui.
11: Para fotografar, sabores para experimentar.

preservam patrimônio, natureza, sustentabilidade e formas de vida tradicionais. O resultado será anunciado em dezembro em Buenos Aires. Quando a floricultura cresce, não é só quem planta que ganha. A cadeia envolve quem produz, quem vende, quem trabalha com turismo, quem recebe os visitantes e quem transforma a matéria-prima em experiências. Em Holambra, essa relação fica visível por todos os lados, como explica a produtora de flores, Marisa Granchelli.

0: pela simplicidade delas. A cidade é muito charmosa, né? E as flores encantam. A flor, ela traz isso, né? Ela traz carinho, ela traz emoção.
1: Talvez seja justamente essa sensação que a cidade procura provocar. Não apenas olhar para as flores, mas estar dentro delas. Caminhar, fotografar, comer, conhecer a história e perceber como uma atividade agrícola ajudou a construir a identidade de um destino turístico. Com sonorização de Reinaldo dos Santos, reportagem Karine Melo.
2: Próxima semana, a Voz do Brasil vai levar você para o Pantanal, mais especificamente para conhecer a Transpantaneira, em Poconé, no Mato Grosso.
3: Ao longo dos cerca de 140 quilômetros da estrada, as margens viram um verdadeiro observatório a céu aberto. Pelo caminho dá para avistar jacarés, capivaras, tuiuiús, sucuris, várias espécies de aves e até onça-pintada.
2: É um passeio que mistura aventura, contato com a natureza e principalmente a importância de preservar a vida selvagem no Pantanal.
3: E essas foram as notícias do governo federal.
2: Uma realização da Secretaria de Comunicação Social da Presidência da República.
3: Com produção da empresa Brasil de Comunicação.
2: Fique agora com as notícias do Poder Judiciário e do Congresso Nacional. Boa noite, um bom fim de semana.
3: A gente volta na segunda-feira. Boa noite, até lá.
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6: Processo que envolve pagamento de precatórios a usinas Sucro Alcooleiras é remetido ao plenário do STF.
7: TSE informa que e-título poderá ser baixado e acessado no dia da votação.
6: STJ mantém decisão que determinou a provedor desvincular nome de pessoa de resultados desabonadores em buscas na internet.
7: Boa noite, eu sou o Leandro Bezerra.
6: E eu sou Walter Lima.
7: O ministro Gilmar Mendes do Supremo Tribunal Federal remeteu ao plenário o processo que discute a unificação de entendimento sobre o pagamento de precatórios a usinas sucroalcooleiras.
6: A decisão de encaminhar o caso ao plenário já está valendo, mas será submetida a um referendo da segunda turma em sessão virtual, que começou nesta sexta-feira e termina no próximo dia 2 de outubro. Carolina Chaves.
8: Várias usinas cobram da União indenizações por prejuízos sofridos com a política de controle e fixação de preços do açúcar e do álcool nas décadas de 1980 e 1990. Agora o ministro propõe que o plenário defina se uma decisão do STF sobre esse tema, que tem repercussão geral, será aplicada a todos os casos em que a União foi condenada a indenizar usinas sucroalcooleiras. De acordo com um levantamento de riscos fiscais apresentado pela União, em caso de derrota, os valores devidos podem ultrapassar 103 bilhões de reais, o que, segundo o ministro Gilmar Mendes, pode impactar a meta fiscal e despesas orçamentárias.
7: E título poderá ser baixado e acessado no dia da votação nas eleições 2026.
6: Tribunal Superior Eleitoral prepara infraestrutura para garantir a estabilidade do aplicativo nos dois turnos. Estevão Furtado.
9: O anúncio foi feito pelo presidente do TSE, ministro Cássio Nunes Marques, na sessão plenária desta quinta-feira. A Justiça Eleitoral está reforçando a infraestrutura e concentrando esforços para garantir o funcionamento estável do aplicativo e-título durante os dias de votação. O app reúne serviços como consulta à zona e a sessão eleitoral, emissão de certidões, justificativa de ausência e pagamento de débitos eleitorais. Mesmo com a previsão de funcionamento durante os dias de eleição, a justificativa eleitoral recomenda que o eleitorado baixe o aplicativo e faça a ativação com antecedência. A medida ajuda a reduzir a concentração de acessos e permite conferir os dados antes da votação.
7: Provedor deve desvincular nome de pessoa de resultados desabonadores em buscas na internet.
6: O Superior Tribunal de Justiça manteve a decisão da Justiça no Espírito Santo. Fátima Uchoa.
10: A mulher ajuizou ação contra provedores de busca para não ter o nome vinculado a resultados sobre um episódio que alcançou grande repercussão na mídia. A Justiça capixaba determinou o rompimento do vínculo entre o nome da mulher e os resultados de pesquisa indicados no processo, sem excluir notícias e e vídeos. Ao manter essa decisão, o STJ pontuou que, em casos excepcionais, é possível desvincular o nome da pessoa de resultados desabonadores quando a busca é feita exclusivamente pelo nome e não há interesse público em manter essa associação. A medida não se confunde com o chamado direito ao esquecimento, considerado pelo STF incompatível com a Constituição. A relatora foi a ministra Nancy Andrighi.
11: Trabalhadora grávida e condenada por apresentar atestados médicos falsos.
12: A decisão é da Justiça do Trabalho em Mato Grosso, Marla Lacerda.
13: A trabalhadora prestava serviços de limpeza em escolas municipais e apresentou 5 atestados para justificar faltas ao trabalho. Durante o processo, as unidades de saúde citadas nos documentos informaram que não emitiram os atestados. Com isso, o juiz manteve a demissão por justa causa e reconheceu a ocorrência de má-fé. Além de ter os pedidos negados, a trabalhadora deverá pagar à empresa uma multa de 9,9% do valor da causa por ter insistido que os documentos eram verdadeiros.
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11: A você uma boa noite.
12: Um bom fim de semana e até segunda-feira.

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1: Eu sou Humberto Pinheiro e estes são os destaques de hoje do Jornal do Senado, que começa agora. Frente parlamentar cobra agilidade no socorro a produtores rurais. Projeto que garante estabilidade para grávida e emprego temporário vai passar por nova votação. Senado analisa proposta que regulamenta a profissão de optometrista. Boa noite. A Frente Parlamentar da Agropecuária intensificou a cobrança ao governo federal por medidas que agilizem a liberação dos créditos para a renegociação de dívidas rurais. A bancada alerta que o socorro financeiro não está chegando aos produtores rurais na velocidade e na escalada necessárias para conter as consequências do endividamento no campo. Repórter Douglas Castilho.
2: Editada para socorrer agricultores atingidos por eventos climáticos adversos e pela consequente queda nos preços das safras, a medida provisória autorizou a renegociação de dívidas rurais com prazos de pagamento e taxas de juros mais vantajosos. Apesar dos incentivos, a frente apontou em carta aberta entraves burocráticos que retardam a concessão dos financiamentos pelas instituições financeiras, como a exigência de laudos agronômicos para comprovar as perdas de renda bruta. A MP ainda está em análise no Congresso e pode ser aperfeiçoada. Uma das possíveis modificações foi adiantada pela vice-presidente da frente no Senado, senadora Tereza Cristina, do PP de Mato Grosso do Sul, e se refere ao novo Fundo Garantidor de Crédito Rural para cobrir as operações de crédito.
3: Nós vamos precisar discutir um pouco mais, porque talvez precise de alguma medida legislativa para que ele seja criado, mas já está na medida provisória dizendo que ele será criado. Isso é muito importante, é um grande avanço para a agricultura brasileira.
2: Outra crítica dos parlamentares envolve a obrigação do pagamento de juros já durante os 2 anos de carência do principal da dívida, o que compromete o fluxo de caixa do agricultor.
1: Produtores rurais podem ser beneficiados caso a Comissão de Assuntos Econômicos aprove a criação de um programa de armazenagem rural. O projeto de lei busca ampliar a capacidade de armazenar grãos e oleaginosas nas propriedades rurais do Norte, Nordeste e Centro-Oeste. A proposta prevê ainda uma linha de financiamento com recursos dos fundos constitucionais de financiamento dessas regiões para a construção de novos silos e armazéns. A finalidade da proposta é reduzir perdas na produção agrícola e melhorar a logística no campo. Com isso, podem ser beneficiados produtores rurais, pessoas físicas ou jurídicas, associações ou condomínios formais que cultivem até 1.500 hectares. Se aprovado, o programa terá vigência de 10 anos. Prorrogável por mais 10. Um projeto que trata da estabilidade para grávidas em emprego temporário vai passar por mais uma votação na Comissão de Assuntos Sociais. Uma emenda incluiu as mães adotantes entre as beneficiadas pela proposta. Repórter Pedro Pincer.
4: A Comissão de Assuntos Sociais deve votar em turno suplementar um projeto que reforça a garantia de emprego para mulheres que engravidarem durante um contrato temporário. Pela proposta, a trabalhadora não poderá ser demitida desde a confirmação da gravidez até 5 meses depois do parto. A regra vale para contratos com prazo definido, de experiência, de aprendizagem, de safra e de trabalho temporário. Também vale para quem trabalha de forma intermitente. Hoje, esse direito é reconhecido com base em decisões do Supremo Tribunal Federal e do Tribunal Superior do Trabalho. A relatora, senadora Jussara Lima, do PSD do Piauí, também prevê a garantia de emprego para quem adotar uma criança e tiver a guarda provisória para a adoção.
5: A emenda não altera a finalidade do projeto. Ao contrário, fortalece sua execução prática e harmoniza a proposição com a Constituição, a CLT, a legislação previdenciária e a jurisprudência predominante. Esse projeto de lei vai ao encontro de políticas de proteção à maternidade.
4: A estabilidade provisória vale ainda que a confirmação da gestação ocorra no período do aviso prévio, seja ele trabalhado ou indenizado.
1: A profissão de optometrista pode ser regulamentada em breve. Um projeto do Senado traz regras para a formação mínima e o exercício da atividade. Repórter Lana Dias.
0: De acordo com o projeto, o profissional que deverá ser formado em bacharelado ou tecnologia em optometria será responsável pela realização de exames para avaliar a acuidade visual, refração e visão binocular e pela emissão de prescrição optométrica de lentes oftálmicas e de contato. Todos os procedimentos não poderão ser invasivos nem medicamentosos. Ao reconhecer sinais, sintomas ou resultados que indiquem suspeita de alguma condição, o optometrista deve encaminhar a pessoa ao serviço de saúde. O senador Dr. Irã, do Progressistas de Roraima, que é médico, ressaltou que mesmo que a atividade do optometrista seja regulamentada, é imprescindível o papel do oftalmologista.
6: Os pacientes, às vezes, quando vão fazer um exame com optometrista, eles terminam sendo atendidos de maneira incompleta e muitas vezes eles saem lá com óculos prescrito, mas eles terminam por negligenciar o diagnóstico de uma doença que poderia ter sido feito de uma maneira muito precoce.
0: O projeto deixa claro que o optometrista não deve diagnosticar doenças, prescrever ou administrar medicamentos e fazer procedimentos cirúrgicos ou invasivos.
1: O senador Jaime Campos, do União de Mato Grosso, manifestou preocupação com a segurança nas áreas de fronteira. De acordo com ele, o Brasil possui cerca de 17 mil quilômetros de fronteiras terrestres e 11 estados convivem com o desafio de impedir a entrada de drogas e armas, além de combater o contrabando, o tráfico de pessoas e o crime organizado. Na avaliação do parlamentar, não é justo que os estados fronteiriços suportem sozinhos o custo de proteger uma área que interessa a todo o país. Diante desse cenário, Jaime Campos destacou a relevância da chamada PEC da Segurança Pública. A medida, que já foi aprovada na Câmara dos Deputados e está em análise na Comissão de Constituição e Justiça do Senado, propõe redefinir regras no setor, como uma maior integração dos órgãos. O texto também prevê a inclusão do Sistema Único de Segurança Pública na Constituição Federal, o endurecimento do regime penal e a destinação de mais recursos para a área. Na opinião do senador, a proposta é importante e necessária. Ele argumentou que é preciso aliar recursos financeiros e tecnológicos para enfrentar o crime e diminuir o problema da insegurança.
7: A violência está entre as maiores preocupações das famílias brasileiras e o país precisa responder com mais integração entre as forças de segurança, com tecnologia e, sobretudo, com investimento.
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1: 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Com trabalhos técnicos de Eliseu Caires, o Jornal do Senado fica por aqui. Acompanhe agora as notícias do Tribunal de Contas da União e da Câmara dos Deputados. Boa noite e bom fim de semana.
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11: O Tribunal de Contas da União lançou um novo episódio do videocast Diálogos com TCU sobre os impactos das apostas esportivas online conhecidas como bets. 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Em 2024, as bets movimentaram cerca de 130 bilhões de reais no Brasil. 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No episódio, o advogado Roberto Lacerre alerta.
12: Você perder dinheiro, você se superendividar, você criar uma situação que é contrária a você e sua família, perda inclusive de autoestima, jamais será um evento de entretenimento. Na verdade, hoje as bets são uma atividade extremamente ruim e de risco para nossa população.
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14: Câmara incentiva a contratação de pessoas com deficiência acima das cotas.
15: Deputados avaliam criação de programa para estimular a produção de açaí.
14: Avança projeto de lei que garante a circulação de animais em condomínios.
16: Boa noite. Continuamos hoje com o projeto de gravação de edições do jornal Câmara dos Deputados em emissoras da rede Câmara de Rádio. Este programa está sendo produzido diretamente da cidade de Sete Lagoas, em Minas Gerais, com a participação da colega Marcela Pontes, da Rádio Câmara Sete Lagoas. Eu sou Márcio Aquilissardi, bem-vinda, Marcela.
17: Boa noite, obrigada, Márcio. É uma honra profissional participar da apresentação dessa edição do jornal Câmara dos Deputados dentro da Voz do Brasil. Vamos agora às notícias da Câmara dos Deputados. Comissão de Meio Ambiente da Câmara aprovou o projeto de lei que garante a circulação de animais em condomínios. A repórter Fabielle Pires traz mais informações sobre a proposta.
18: Para muita gente, os animais de estimação são parte da família e, mesmo assim, podem encontrar restrições ao circular por áreas comuns de condomínios. Agora, o cenário pode mudar para cães, gatos e outros animais domésticos. Um projeto de lei em análise na Câmara dos Deputados quer garantir o acesso dos bichinhos às áreas comuns, desde que estejam acompanhados pelo tutor. O texto muda o Código Civil e proíbe normas de condomínio que restringam a presença dos animais, inclusive em elevadores de serviço e escadas. O projeto foi apresentado pelo deputado Célio Sturde, do PSD do Ceará, e já foi aprovado pela Comissão de Meio Ambiente, após recomendação do relator, deputado Chico Alencar, do PSOL do Rio de Janeiro. Chico Alencar afirma que a proposta pode contribuir para garantir o bom convívio e diminuir conflitos.
19: Ele está na linha do reconhecimento crescente e relativamente recente dos direitos dos animais domésticos, animais de companhia, como se chama agora, de circular em áreas comuns, de condomínios, de prédios. Evidentemente que animais de grande porte e que têm potencial mais agressivo têm que andar também pela lei e pelas regulamentações municipais e estaduais com focinheira, mas não se pode arbitrariamente, de forma desarraigada, estabelecer lá que o condomínio impede que esses animais circulem em partes comuns.
18: O projeto que garante a livre circulação de animais domésticos pelo condomínio, desde que acompanhados pelo tutor, segue agora para análise da Comissão de Constituição e Justiça. Antes de virar lei, precisa ser aprovado pela Câmara e pelo Senado. Da Rádio Câmara de Brasília, Fabielle Pires.
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16: O projeto de Cristiane Lopes, do Podemos de Rondônia, prevê benefícios fiscais a catadores de materiais recicláveis, cooperativas e associações. A proposta isenta de imposto de renda ganhos obtidos até o limite anual de receita do microempreendedor individual.
14: Cristiane Lopes também propõe isenção de impostos na compra de equipamentos utilizados na reciclagem e em operações de crédito contratadas por cooperativas e associações de catadores. Para a deputada, as medidas podem fortalecer a atividade.
16: Jorge Guetem, do Republicanos de Santa Catarina, é autor do projeto que cria o Programa Emergencial de Apoio Financeiro às Autoescolas. A proposta concede um auxílio mensal de R$1.000 por instrutor pelo período inicial de 6 meses.
14: Jorge Guetem afirma que o setor vive uma crise causada por recentes alterações nas regras do Conselho Nacional de Trânsito. E a ideia, segundo ele, é manter os empregos dos instrutores. O auxílio seria custeado com recursos do Fundo Nacional de Segurança e Educação de Trânsito.
16: Glauber Braga, do PSOL do Rio de Janeiro, apresentou projeto para revogar o Programa Nacional de Desestatização, criado na década de 1990. Segundo o deputado, o objetivo é interromper novas privatizações e fortalecer o papel do Estado em áreas prioritárias, como energia e saneamento.
3: Esse projeto propõe exatamente isso: acabar com um programa de privatização e ampliar um programa de reestatização soberana. Esse é um movimento, inclusive, que tem acontecido no mundo. Por que isso acontece? Porque a falácia da privatização se repete. Eles dizem que vai aumentar a qualidade dos serviços. Isso não ocorre. Eles dizem que vão diminuir tarifas. É exatamente o contrário. Há uma ampliação exponencial do preço das tarifas. Nós precisamos é recuperar com controle social, com acompanhamento popular, daquilo que tem que ser realizado para o conjunto do povo e não em nome do lucro de uma minoria.
21: Na visão de Glauber Braga, a entrega de empresas públicas ao setor privado encarece serviços essenciais, o que afeta a renda dos trabalhadores. Para ele, a reestatização de setores estratégicos é fundamental para garantir a soberania nacional e reduzir o custo de vida.
22: Homenagem.
16: Alexandre Barbosa, do PSD de São Paulo, quer conceder o título de Capital Nacional das Águas Medicinais ao município de Ibirá. A homenagem reconhece a relevância histórica e o potencial terapêutico das fontes hidrominerais da cidade.
21: Paulo Alexandre Barbosa enfatiza que a composição das águas locais inclui pH alcalino elevado e a presença de vanádio, substância associada a propriedades medicinais. Ele diz que a medida vai impulsionar o turismo de saúde na região e incentivar a proteção dos recursos hídricos locais.
22: Saúde.
16: Bruno Farias, do Republicanos de Minas Gerais, é autor de projeto que garante a oferta pelo SUS de próteses para pacientes que sofreram perdas em partes do corpo. A medida atende pessoas impactadas pelo câncer, doenças congênitas, síndromes genéticas ou acidentes.
21: De acordo com Bruno Farias, a iniciativa busca assegurar uma reabilitação completa na rede pública. O deputado reforça que o objetivo é devolver aos pacientes a capacidade funcional, a autoestima, a autonomia e a qualidade de vida.
16: Dr. Vitor Linhares, do PSB do Espírito Santo, propõe a criação da Política Nacional de Desenvolvimento Infantil, Intervenção Precoce e Inclusão Integrada. O deputado explica que o objetivo é identificar de forma rápida atrasos no desenvolvimento de crianças, como autismo e TDAH.
21: A iniciativa prevê que o acompanhamento seja feito prioritariamente nas creches e escolas onde a criança já estuda, com apoio de equipes multiprofissionais. Segundo o Dr. Vitor Linhares, é uma maneira eficiente de facilitar o acesso das famílias aos cuidados necessários, sem transformar as escolas em clínicas médicas.
22: Ciência e tecnologia.
16: Projeto de Aécio Neves, do PSDB de Minas Gerais, proíbe a publicidade de casas de apostas online na TV, rádio e redes sociais. A proposta também veda o pagamento de apostas via cartão de crédito, boleto, dinheiro ou criptomoedas.
21: Nas palavras de Aécio Neves, a proliferação das apostas online virou um grave problema de saúde pública e de endividamento familiar no país. Para o congressista, a medida é um avanço no combate à dependência de jogos e na proteção da renda familiar.
22: Agricultura.
16: A Comissão de Finanças e Tributação da Câmara avalia a criação de um programa de incentivo à produção de açaí. O repórter é Luiz Cláudio Canuto.
23: A Comissão de Finanças e Tributação da Câmara analisa a criação de um programa de incentivo ao açaí. O texto, que também estabelece proteção a comunidades tradicionais, já foi aprovado pela Comissão da Amazônia e dos Povos Originários e Tradicionais. O Programa Nacional de Incentivo ao Cultivo e Exportação do Açaí e Produtos Amazônicos foi aprovado com as modificações sugeridas pela relatora na Comissão da Amazônia, deputada Meire Serafim, do União do Acre. O texto dá prioridade a pequenos produtores, extrativistas, povos indígenas e comunidades tradicionais. Meire Serafim destaca que dados do IBGE apontam que a produção extrativa de açaí alcançou, em 2023, 238,9 mil toneladas, com valor de 853 milhões de reais. O Pará é responsável por 70% da produção nacional e 150 mil trabalhadores estão na cadeia produtiva. O deputado Ayrton Faleiro, do PT do Pará, participou dos debates sobre o tema na Comissão da Amazônia. Para ele, o mérito da proposta é envolver não apenas a capacidade de gestão e cooperativismo da produção de açaí, mas a assistência técnica e extensão rural para a atividade. Além disso, estabelece crédito diferenciado para a cadeia produtiva do açaí.
2: Estabelece também a criação de um selo de qualidade para oferecer mais segurança aos mercados consumidores e traz também uma coisa muito importante, que é o incentivo tributário, ou seja, uma redução dos impostos que hoje estão muito elevados. Recebe-se o mesmo tratamento para quem está desenvolvendo uma atividade agroecológica de sustentabilidade, uma comunidade extrativista, ou então uma terra indígena, um território quilombola, como qualquer outro produto. Então aí nós temos um recorte, que é essa isenção tributária para quem desenvolver essa atividade.
23: O projeto que incentiva a produção do açaí precisa passar pelas comissões de finanças e tributação e de Constituição e Justiça. Para virar lei, o texto deve ser aprovado pela Câmara e pelo Senado. Da Rádio Câmara de Brasília, Luiz Cláudio Canuto.
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0: arcar com despesas como moradia, transporte, educação e alimentação.
1: Mulheres que têm de gêmeos em diante, é complicado para ter um carro, para pagar a escola, para cuidar dos filhos, para alimentar, enfim. E com isso a gente quer financiamento, facilitação no Minha Casa Minha Vida, facilitação dos programas sociais, facilitação dos programas de habitacionais, facilitação de crédito e também no caso do IPI. Você imagina uma família que tem múltiplos, não tem como ter um carro que tenha só 5 lugares. E esses dois projetos visam exatamente isso, atender as mães de múltiplos.
2: Andréia Siqueira, do PSB do Pará, recomenda a aprovação de proposta que permite a candidatos com deficiência indicar as condições específicas necessárias para a realização de provas em concursos públicos. Relatora da matéria, ela avalia que a medida amplia a acessibilidade nos processos seletivos.
0: Andréia Siqueira afirma que os concursos devem avaliar os conhecimentos e as habilidades exigidos para o cargo, sem impor barreiras a qualquer deficiência. O parecer da deputada foi aprovado pela Comissão de Defesa dos Direitos das Pessoas com Deficiência e a proposta segue em análise na Comissão de Constituição e Justiça.
3: Segurança Pública.
2: Lima, do Novo do Rio de Janeiro, é autor de projeto que cria um programa nacional de apoio às famílias de profissionais de segurança pública vitimados em serviço. A proposta prevê medidas como agilidade no pagamento de pensões, apoio psicológico e benefícios para filhos órfãos.
4: Se a gente não amparar essas famílias, se a gente não der agilidade às suas pensões, apoio psicológico, preferência em transferência desses filhos que ficaram órfãos para escolas, a gente vai deixar desamparada essas famílias. Hoje a gente tem uma barreira muito grande no Rio de Janeiro, por exemplo, de ter novos policiais em razão da guerra que a gente enfrenta. Se o Estado brasileiro não puder garantir um mínimo de conforto, de amparo, de gratidão a essas famílias, eu não sei o que a gente pode fazer para retribuir todo esse esforço desses profissionais e desses brasileiros que nos defendem dia a dia.
0: Luiz Lima enfatiza que o projeto tem apoio de diferentes partidos. De acordo com o parlamentar, a iniciativa é uma forma de indenizar as famílias que sofrem as consequências da atuação de profissionais que fazem a segurança pública da sociedade.
2: Lula da Fonte, do PP de Pernambuco, propõe alterar o Estatuto da Criança e do Adolescente para prever a internação socioeducativa em casos de violências contra animais. A medida passa a ser obrigatória quando o ato for cometido com extrema crueldade ou grave ameaça.
0: O projeto amplia para até 8 anos o tempo limite de internação, estabelece a responsabilização civil dos pais pelos danos causados. Segundo Lula da Fonte, a proposta combate a impunidade ao unir punição rigorosa, apoio psicológico e programas de reeducação ética para os jovens.
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0: aprovou um incentivo para a contratação de pessoas com deficiência, além das cotas obrigatórias em empresas. A repórter Paula Bittar acompanhou a votação.
1: A Comissão de Constituição e Justiça da Câmara aprovou uma proposta que prevê a criação de estímulos fiscais ou de crédito para empresas que contratarem mais pessoas com deficiência do que o mínimo exigido pela legislação. Segundo o relator na CCJ, deputado Diego Garcia, do União do Paraná, a proposta respeita os princípios da Constituição e contribui para os objetivos da República Federativa do Brasil, como a construção de uma sociedade livre, justa e solidária e a promoção do bem de todos, sem discriminação. Diego Garcia considerou que, ao criar um estímulo positivo para a contratação de pessoas com deficiência acima das cotas,

0: projeto materializa o princípio da dignidade da pessoa humana e os valores sociais do trabalho, reconhecendo o emprego como ferramenta essencial para a autonomia, a cidadania e a plena integração social. A legislação brasileira determina que empresas com 100 ou mais funcionários reservem entre 2 e 5% das vagas para trabalhadores com deficiência. O projeto, que prevê a criação de estímulos fiscais ou de crédito para empresas que contratarem mais pessoas com deficiência do que o mínimo exigido pela legislação, segue agora para o Senado Federal. Da Rádio Câmara, de Brasília, Paula Bittar.
1: Enfermeira Rejane, do PCdoB do Rio de Janeiro, defende a aprovação de projeto que cria uma política nacional de valorização da preceptoria e da supervisão de estágio na enfermagem. A proposta prevê tempo específico na jornada para orientação de estudantes, com adequação da carga de trabalho dos profissionais.
2: Enfermeira Rejane também quer impedir que estudantes ou residentes sejam usados para completar escalas de atendimento. O projeto estabelece que, para evitar sobrecarga de trabalho, a atividade de preceptoria deve ser considerada no planejamento das equipes de enfermagem.
1: A lei do Descongela, de professora Luciene Cavalcante, do PSOL de São Paulo, restitui aos servidores públicos federais, estaduais e municipais a contagem de 583 dias de tempo de serviço que haviam sido congelados devido à pandemia. Ela informa que mais de 10 milhões de trabalhadores são beneficiados pela medida.
3: A lei garante tanto a devolução automática dos 583 dias, quase 2 anos da vida funcional dos servidores públicos do Brasil inteiro, pelo artigo 3º. Não precisa de uma lei no âmbito municipal ou estadual para que esse direito seja alcançado por cada servidor. E também garante o recálculo de todo o salário dos servidores públicos, retroativamente.
2: Luciene Cavalcante acrescenta que prefeituras e estados já começaram a aplicar a norma. A parlamentar considera que a nova lei restaura direitos funcionais suspensos durante a pandemia. Termina agora essa edição especial do Jornal Câmara dos Deputados, produzida e apresentada pela Rádio Câmara de Brasília, em parceria com a Rádio Câmara de Sete Lagoas, integrante da Rede Câmara de Rádio.
1: Eu agradeço a Marcela e a toda a equipe da Câmara de Vereadores de Sete Lagoas pelo excelente trabalho conjunto.
2: Obrigada à Câmara dos Deputados por essa oportunidade. Este programa teve trabalhos técnicos de Marinho Magalhães e apresentação.
4: 8 horas. 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
1: Muito bem, são 20 horas e 12 minutos. Boa noite, Robertão.
2: Boa noite, meu amigo Marcos Coimbra, Guarani Bay Brasil, isso mesmo, 8:12.
1: Estamos chegando, Brasil, 20:12.
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0: Muito bem, estamos chegando para mais uma edição do nosso programa aqui na Rádio 10, aqui na Rádio Cidade FM, 104,9 Betão.
1: Isso aí. Tá na 104, tá feliz.
0: Estamos chegando, programa de sexta-feira, o último programa desta semana. Não o último programa em si, né, gente? Deus queira que não, pera aí. Mas dessa semana sim, porque hoje é sexta-feira, dia 25 do mês de setembro de 2026. Aliás, por dizer, por falar, o mês de setembro já tá indo embora, tá? Falta 5 dias para começar o mês de outubro. Dia 4 tem eleição. É ano que teve coisa diferente, né, Robertão?
1: Verdade.
0: Vamos na cidade. Nosso abraço, nosso carinho, nosso muito obrigado.
1: E vem mais feriado, viu? Dia 12 feriado.
0: É, dia 12, dia da padroeira do Brasil e também dia das crianças, verdade, viu, gente? Participe do programa.

0: é só mandar o seu WhatsApp caprichadão, mensagem de voz ou mensagem de texto. Parabéns a você, aniversariante do dia, dia 25.
1: Parabéns pra você.
0: Anos incontáveis de vida. Felicidade e paz, o resto é corra atrás.

0: nasceu meu filho, 5 anos.
1: É mesmo? Um abração pra ele antecipado, já que nós não temos programa amanhã, você tem, né?
0: Isso eu tenho.
1: Um abraço, um beijo, muito forte, muitos anos de vida pra você, viu? Levi Pietro.
0: Isso aí.
1: Parabéns, parabéns, parabéns, parabéns. Vamos que vamos, esse é o nosso programa Show de Bola. Nosso muito obrigado, viu, você do sítio, da chácara, da fazenda. O Homem do Campo é parceiro nosso aqui. Muita gente ouve nosso programa na zona rural, porque tem uma simbiose, uma coisa muito íntima entre o Homem do Campo e o rádio, Roberto, né? Isso. O Homem do Campo gosta do rádio, mas tem gente não aí na zona rural que gosta de acompanhar nosso programa. Você, funcionário de alguma pizzaria, de algum trailer, você que está no seu táxi, você que está na sua moto, né? Aguardando o cliente, enquanto isso ouve o nosso programa, você que trabalha na noite, dando plantão em hospitais, né? Você que está aí guardando tudo, nosso muito obrigado pelo carinho da audiência. E você, meu amigo, que está passando por nossa cidade, é caminhoneiro, na boleia, sintonizou 104, até onde der a frequência, fique conosco. Se for pernoitar aqui, sejam muito bem-vindos em nosso meio, né, não, Roberto?
0: Seja bem-vindo, é isso mesmo.
1: Começando bem, começando maravilhosamente bem, olha.
2: Boa noite, Márcio Coimbra.
1: Boa noite, Bernardo.
2: Boa noite, Marcos Coimbra.
1: Boa noite, linda.

0: Zé de Camargo e o Luciano. Essa música é começada, né? Logo no princípio, quem canta é o Luciano, viu? Aí depois o Zezé entra e continua a música, que é uma música extraordinária. Eu não sei se você, Roberto, prestou atenção, não sei se os ouvintes de casa prestaram atenção, mas eu tô com a voz muito arrastada. O uso permanente da voz deixa a gente assim, né, Roberto?
1: Verdade. Agora é fala mole. Luciano, cadê esse Luciano? Sumiu, hein? Da mídia, mas nunca vi falar dele.
0: O Luciano, ele
1: fala que é evangélico,
0: aparece, ele tá sempre por aí. Você, às vezes ele se apresenta com o Zezé. Aliás, rapaz, eu tenho uma fofoca pra contar, não sei se eu conto. Conto?
1: Conta.
0: Eu conto?
1: Conta.
0: Rapaz, o Zezé tava cantando em um show lotado.
1: Ah, eu vi.
0: Essa semana.
1: Você foi pra outra pessoa.
0: Aí houve uma confusão com a mulher lá e ele parou pra dar assistência, pra chamar atenção, tal, aquela coisa toda. Aí, quando ele ficou falando, para, só que de fundo a música tava tocando, ele cantando. Quer dizer,
1: dublando,
0: né?
1: Eu te mandei o vídeo.
0: Ele tinha banda, foi? Tinha banda, tinha tudo ali, rapaz. Coitado do Zezé.
1: Não tá aguentando cantar mais, não?
0: Coitado do Zezé.
1: É o famoso Pato Rouco, né?
0: É. Eu fico com pena dele porque ele já foi um cantor de boca cheia, ainda é um compositor, é um multi-instrumentista de boca cheia. É uma pena que o Zezé, né, tenha passado por isso aí, enfim, mas.
1: Quem gosta muito dele é a Zélia, né? Que curte muito a música dele, né?
0: A Zélia gosta. tá ouvindo o programa, Zélia. Esse pessoal das antigas que ouve nosso programa.
1: Tá
0: quem não gostar de Zezé também, né?
1: Eu também gosto.
0: Quem não gostar de Zezé também, boa criatura, não é, né?
1: É verdade.
0: Vamos que vamos. Olha quem tá ouvindo a gente. Olha, mandou a foto do painel do carro pra provar por A mais B que ele é bacana e não banana.
1: Isso.
0: É o meu amigo.
1: Tô indo pro bike.
0: Tô indo pro bike.
1: Mas Luciano, ele gosta.
0: Ele gosta.

0: esse é o tipo da música que, de fato, deixa a gente bem, bem, bem, bem, bem saudoso, né, Robertão? A gente não tem nem palavra. Até Rio Negro e Solimões.
1: Como é que é Salaminho?
0: Tô por aí. Hã?
1: Como é que é Salaminho?
0: Bem saudoso, né?
1: Não, você falou mais cedo, salário mínimo comigo?
0: Não entendi. Ah, é salário mínimo e reajuste. É aquela ali é bem pequenininho, né? Então é salário mínimo e reajuste. Ai, olha ela aí, rapaz, olha. Oi, boa noite, Coimbra. Boa noite, Roberto Fernandes. Estou ouvindo Romance na Cidade. Agora estou... Eita, Paranguari, Tiquiquirimiruaru. Agora estou na minha temporada... Na terapia. Romance na Cidade, programa show de transmissão, alegria, toca música boa. Hã?
1: Show que transmite?
0: É, moça, aqui tá longe, tá pequeno. Aumenta aí, produção. Pronto. Aqui tem como aumentar, não tem, Roberto? É, a gente viaja no tempo, o Romance na Cidade, o meu, o seu, o nosso programa preferido. Bacana, viu, o texto aí. Ô, gente, eu vou fazer um apelo aqui, viu? A Zélia deixou o rádio cair da pia. É mole! E o rádio quebrou.
1: Como é que é, na pia ou no vaso?
0: Da pia.
1: Ah, tá na pia.
0: Da pia, da cozinha, rapaz.
1: Ah, pro vaso.
0: Então, dá um rádio pra Zélia aí, gente. Ela tá ouvindo pelo celular. Que é isso, meu irmão? Não pode, não. Vamos fazer uma campanha, dá o rádio Zélia já, dá? Fazer uma campanha, né? Dá um rádio pra Zélia. Você que tá ouvindo nosso programa, tem um rádio aí. É, dá um rádio pra Zélia. O dela caiu da pia. Foi paracatá papos. Caiu, quebrou, nada mais funcionou. Ai, mas ela ouve a gente pelo celular, pelo aplicativo. Você acredita, Roberto?
1: E eu fiquei sabendo que ela gostou do meu programa, viu?
0: É,
1: que
0: eu fiz. Gostou? Disse que você jogou duro na seleção musical. Eu,
1: você não vê isso?
0: Disse que a sua playlist veio de outro planeta.
2: Pronto, valeu, boa noite, Marcos Coimbra.
0: Olha aí, olha aí.
2: E Roberto Fernandes. No Romance na Cidade. Por aqui na comunicação, locutor jovem dinâmico, Franklin Pereira Santana. Da Fazenda Beira Rio. Estou passando nessa noite, meu querido, para parabenizar a programação musical da 104 FM e do Romance na Cidade. Estou aqui na escuta do seu programa. Toque a próxima música. Ofereço para o meu filho Davi, para minha filha Maria Lívia, para o meu filho Samuel Franklin, para minha filha Vitória no bairro Monte Pascoal, para minha filha Rebeca lá em Carianha, para Vavá do Sacola Cheia, para Ivan do Rodo, para Rony Santos e para todos que estão sintonizados no seu maravilhoso programa. Valeu então, Marcos Coimbra.
0: Valeu, meu rei.
2: Roberto Fernandes.
0: Valeu, meu rei.
2: No Romance na Cidade, na 104 FM. Segura, peão. Romance na Cidade, com Marcos Coimbra e Roberto Fernandes. Valeu. Na 104 FM, a melhor programação de rádio nas noites guanambiense. Valeu então, Marcos Coimbra, tenha uma ótima noite, meu querido. Um abraço de Franklin Pereira Santana. Tá na 104, tá feliz.
0: Eu não para nem pra respirar, que é isso?
1: Bom.
0: Não para nem pra respirar. Pelo amor de Deus. Aí tem fôlego, não tem?
1: É.
0: Parabéns, Franken Aguiar.
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0: hoje vai ter coisa nesse programa. Tem alguma coisa errada que não tá certo. E tem alguma coisa certa que não tá errado. Eu já falei pra você, Roberto, não trazer essas temperadas pra cá. Porque só dá nisso aí. 99,29,104,9. Você fala comigo ou com o Leprecan. Aliás, com o Robertão aqui, né? Você fala com a gente aqui pela... tvguanambi.com.br. Tem gente ouvindo a gente também, viu, Roberto? Para além do nosso município, para além da Bahia, para além do Brasil, em qualquer lugar desse planeta, ouvindo o nosso programa
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0: É, com a gente aqui, viu, gente boa. É,
2: vai Marcos lá. Coimbra e o Romance na Cidade. Beijo.
0: A gente vai um breve apoio cultural na sequência, a gente volta com muito mais sucesso pra você. São 20h36.
1: 8 horas e 36 minutos.
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0: Muito bem, então vamos seguindo com o nosso programa aqui pelas ondas amigas da sua Rádio Cidade. Programa Romance na Cidade, 9929-1049 é o telefone para você falar com a gente.
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0: É ou não é, Betão?
2: Com certeza, tá na Cidade 4, tá feliz.
0: Pois bem, vamos que vamos. Muita gente de Cuca Jovem vindo no nosso programa, programa bacana, né? Nós demoramos de voltar, né? Porque você sabe, né? Nesse momento, nesse período, tem que deixar o pessoal falar, né, Betão?
2: Verdade, verdade.
0: Então vamos de música, né?
2: Vamos,
0: música boa!

0: Aê, música boa é assim, viu, gente boa? Essa do Barreirito aí dispensa comentário, hein? Ai, ai, ai, ai, ai. Vamos que vamos, Betão, vamos seguindo com o programa, porque aqui tem muita música bacana pra passar no dia de hoje. Nós estamos vivendo, Roberto, um momento bem delicado. Ontem foi ameno, hoje também foi um pouco ameno, mas na quarta-feira, Robertão, que calor foi aquele, meu irmão?
1: Tá muito quente, hein?
0: Foi muito quente, não foi?
1: É, e a previsão vem mais, viu, calor.
0: É, diz que tem previsão pra mais calor, tá chegando aí o mês de outubro, que não é fácil. O mês de novembro, dezembro, janeiro, fevereiro. Rapaz, a cabeça chega, dói, Roberto, você acredita?
1: Verdade.
0: Eu não me sinto muito bem com calor, não, Betão, pelo amor de Deus, eu gosto é del frio. Mas tudo bem, né? Tudo que Deus dá é bênção, já diz alguém, né? Já, alguém já dizia, tudo que Deus dá é bênção. Se a gente vai receber o bem, como é que não vai receber também aquilo que parece ser mal, né? De repente, é necessário, porque aqui pra nós, Roberto, só chove se de fato
1: pega
0: esquentar.
1: Fogo, fogo.
0: Agora, Roberto, eu ouvi dizer que tinha planejamento, quer dizer, planejamento não, né?
1: Planejamento de Deus.
0: Então, Deus planejou, né? Eu ouvi dizer que tinha previsão, certa previsão, né? De chuva para a semana que vem. Não sei se é verdade, né, Robertão? Não sei, mas tomara que fosse.
1: Verdade.
0: Porque é o que estamos precisando.
1: E vem cá, e o negócio de Zélia, como é que foi? Caiu na pia? Foi?
0: O rádio da Zélia caiu na pia, gente. Oh, quebrou. Cara. Ei, a campanha deu um rádio pra Zélia, tá? A campanha tá valendo ainda, o Roberto tá lembrando aqui. Deu um rádio pra Zélia. Ela tá ouvindo a gente pelo celular.
1: Bota a pilha lá, funcionou.